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2: É, toca aquela porque meu coração já tá machucado,
1: mano. O nosso, né?
2: O nosso.
1: Vamos cantar então pra melhorar?
2: Agora.

0: Uma medida que garante mais dignidade, mais qualidade de vida e mais equilíbrio entre o trabalho e a vida em família. A proposta reduz a jornada semanal de trabalho, sem reduzir os salários, e assegura 2 dias de descanso por semana. Isso significa mais tempo para cuidar da saúde, conviver com os filhos, estudar e descansar. Um trabalhador valorizado produz mais, adoece menos e vive melhor.
1: Para Sérgio Brito, a mudança demonstra a possibilidade de conciliar desenvolvimento econômico e valorização do trabalhador. O parlamentar espera que o Senado dê continuidade à proposta para que o avanço se consolide como política pública no país.
2: Saúde.
3: O projeto que institui um símbolo de identificação para pessoas com Alzheimer já pode seguir para o Senado. A repórter Maria Neves tem os detalhes da aprovação.
4: Aprovado na Comissão de Constituição e Justiça da Câmara, projeto da deputada Laura Carneiro, do PSD do Rio de Janeiro, que institui a fita roxa como símbolo para identificar pessoas com Alzheimer, pode seguir para análise do Senado. De acordo com a autora, o objetivo da medida é facilitar a identificação de pacientes em espaços públicos para evitar situações de conflito ou constrangimento. Laura Carneiro afirma que a identificação é importante em diferentes situações, como no caso do paciente se perder, por exemplo.
5: É muito importante que a gente tenha esse cordão da fita roxa para que as pessoas acometidas pelo Alzheimer possam ser localizadas. Eventualmente elas saem nas ruas e ninguém sabe que elas têm Alzheimer, muito menos que estão perdidas. Então essa fita pode evitar transtornos graves e ao mesmo tempo proteger essas pessoas que são acometidas pelo mal de Alzheimer.
4: A deputada explica também que entre os sintomas comportamentais da doença de Alzheimer estão alterações de julgamento, perda de filtros sociais e redução da capacidade de autocontrole. Devido a isso, muitas vezes o paciente pode proferir falas inadequadas ou agressões verbais e voluntárias. Como as outras pessoas não sabem sobre a doença, podem interpretar mal esses comportamentos e reagir também de forma agressiva, o que aumenta o sofrimento do paciente e dos cuidadores. O texto aprovado estabelece que o uso do cordão será facultativo e a utilização do símbolo não substitui a apresentação de laudos médicos quando a comprovação do diagnóstico for exigida por lei. Laura Carneiro afirma ainda que a iniciativa se inspira em outros modelos de identificação visual, como o cordão de girassol utilizado para sinalizar deficiências ocultas. Da Rádio Câmara de Brasília, Maria Neves.
2: Previdência.
1: Projeto de doutor Flávio, do PL do Rio de Janeiro, prevê a concessão automática do salário maternidade. Hoje, mães que acabaram de dar à luz precisam enfrentar filas e burocracia para acessar o benefício, um processo que, segundo o parlamentar, pode levar até 4 meses.
6: Todo mundo sabe que quando uma pessoa falece, a informação chega rápida ao INSS e o benefício é encerrado. Mas quando nasce uma criança, a mãe que acabou de dar à luz precisa enfrentar filas, documentos e burocracia para receber um direito que já é dela. Isso não é justo. Se o Estado consegue agir rápido para retirar um benefício, também precisa agir rápido para garantir um direito. E o que a gente quer é desburocratizar.
3: Pelo texto de Dr. Flávio, o pagamento seria liberado logo após o pedido de licença maternidade, sem a necessidade de apresentação imediata de documentos. A análise e a comprovação do nascimento ficariam a cargo do

0: do INSS em um momento posterior.
1: Justiça.
2: Nova lei regulamenta o chamado filtro de relevância em recursos especiais ao Superior Tribunal de Justiça. Somente no primeiro semestre deste ano, mais de 260 mil processos chegaram ao STJ, como informa o repórter Luiz Cláudio Canuto.
3: Processos com relevância social e ampla terão atenção especial em julgamentos do Superior Tribunal de Justiça. Nova lei regulamenta o chamado filtro de relevância em recursos especiais ao STJ. A lei exige que esse tipo de recurso deva demonstrar que o caso tem relevância jurídica, política, social ou econômica que ultrapasse o interesse individual das partes. O recurso especial é usado quando uma das partes no processo pede ao STJ que examine se uma decisão judicial aplicou corretamente uma lei federal. O texto muda o Código de Processo Civil e prevê que o relator do recurso no STJ suspenda por 6 meses, total ou parcialmente, todos os processos individuais ou coletivos pendentes sobre o assunto relevante. Se forem necessárias audiências públicas ou a participação de terceiros, a suspensão pode ser prorrogada uma única vez, também por 6 meses. Mas o interessado na análise do caso deve demonstrar no pedido ao STJ a relevância do recurso. Para que um recurso especial seja rejeitado por falta de relevância, será necessário o entendimento de pelo menos 2/3 dos ministros da Corte. O projeto que deu origem à lei foi aprovado pela Câmara dos Deputados e pelo Senado e depois sancionado pelo presidente da República sem vetos. Na Câmara, o relator de plenário foi o deputado Ranieri Paulino, do Republicanos da Paraíba. Ele afirma que o filtro de relevância permite um melhor fluxo aos processos no STJ.
4: Rui Barbosa deixou como ensinamento que justiça tardia não é justiça. Né? E é justamente isso, é buscar que os jurisdicionados tenham, além do acesso garantido, mas que tenha mais celeridade nos processos que ali tramitam. Então, compreendemos essa matéria, vai ao encontro de uma demanda importante, mas, sobretudo, garantir um fluxo melhor para os jurisdicionados, para os processos que ali...
0: Legado Palumbo observa que a restrição só poderia ser aplicada após condenação definitiva durante o cumprimento da pena com possibilidade de prever sanção.
5: Vulnerável, homicídio, então a gente prevê que aquele que cometa maus tratos contra os animais e ele faleça, ou seja, foi até o limite e provocou a morte desse animal, como por exemplo o cão-orelha e outros animais aí que repercutem em alguns casos, a pessoa se enquadre nesse rol.
0: Felipe Beccari explica que a pena permanece a mesma, mas o enquadramento como crime hediondo muda o regime de cumprimento. O condenado começa em regime fechado e enfrenta regras mais rígidas para a progressão da pena.
2: Termina agora o Jornal Câmara dos Deputados, produzido pela Rádio Câmara, com trabalhos técnicos de Wellington Teles e a apresentação de Luciana Vieira e Val Monteiro. Boa noite.
0: A Voz do Brasil volta amanhã. Uma boa noite.

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3: E aí, minha gente? Tá começando a maluquice do seu rádio, redondinho e fofinho. Estamos com vocês. Ei, tudo bem contigo, garoca? Tudo certinho?
4: Tudo bem, ainda mais agora do lado de uma pessoa tão ilustre, folclórica.
5: Obrigado, carioca.
4: Não,
5: obrigado.
4: É o Marcão da CVM que tá aqui do meu lado. Ei. Sempre uma satisfação receber um dos clientes mais antigos.
3: Da Encanto. Ei, Marcão, a gente vai dar boa tarde também pro Marcão. Marcão, seja bem-vindo, só vai começar aos pouquinhos aqui, 37 anos CVM, chegando. Marcão, boa tarde, meu amigo.
6: Boa tarde, Teta, uma alegria muito grande, imagina tá com esses ídolos aí, Gil, Serão, Carioca e Teta, meu Deus.
3: Ei, aí fechou todas, hein, Marcão?
7: Por que que é Marcão? Por que que é no superlativo?
4: Ai, olha o tamanho dele, Charlotte. Olha o tamanho dele.
8: O melhor goleiro que esse vale já teve.
7: Mesmo?
8: Não passava nada.
7: Pode.
6: Eu fui pra academia e desenvolvi a musculatura abdominal.
3: Ai, o Marcão, pra quem não conhece, é um homem de quase 2 metros de altura.
7: Ai, que delícia.
3: Isso, você que tá escutando tem olhos azuis.
7: Que delícia.
3: Isso. Homem, não, calma, eu tô só falando porque Marcão, né? Elegante.
4: Tá achando ele sexy?
8: Ô, meu, se a esposa dele tiver ouvindo o programa, tu que vai deixar a gente.
7: Não, por que que os melhores sempre são casados?
8: Isso, olha só, a Charlotte reclamando.
4: Marcão. Eu sabia que a Charlotte não ia gostar de saber que ele é casado.
7: Um homem desse tamanho, empresário, maravilhoso, experiente.
3: Sorridente.
4: Ex-jogador de futebol.
8: Isso. Ah, diretor de um clube.
4: Rapaz, diretor não, é presidente?
8: Presidente
4: ou tarará?
8: Presidente
4: do nosso querido Alve Azul.
8: Isso.
4: Rapaz.
7: Fui roubado lá já desse ou não?
8: Não.
4: Quase.
3: Ontem.
4: Não,
3: gente.
4: Não toca nesse assunto de roubar, porque tá uma polêmica pro Grêmio aí.
3: Não,
4: cara.
3: Tu tá louco, gente. Que coisa de maluco.
4: Garfaram o Mirassol, hein?
3: Não foi fácil. Hoje eu quero ver o nosso Inter aí, viu, gente? Giovanizinho, tudo bem contigo?
8: Tudo bem, Tintinha. Agora melhor ainda que o Marcão vai trazer uma notícia boa pro dia de amanhã.
7: Ah,
8: eu tô contente, tô contente. Meu Deus do céu.
3: E você, não, Felipe Dalmolin?
9: Eu tô bem. Eu tô lúcido, eu ando sozinho.
3: Olha, se tiver...
4: Oi.
8: Subindo a escada?
9: Tá subindo a escada?
8: Eu tô bem.
9: Tá subindo a escada?
8: Não lembro.
3: Se tiver um filho, gente, eu não me permita. Se tiver pois mais não, um filho não. E for um menino...
4: Mas por que eu não tenho que te permitir?
3: Não, é que eu quero botar o nome do meu filho de Felipe.
4: Ah.
9: Botou de Pedro Ernesto.
3: Agora vou botar de Felipe.
8: Tá, mas não pode usar o Damolin.
3: Não, o Damolin não pode.
4: O Damolin é sobrenome. É, cara.
3: Só se for filho dele.
4: Agora ele te quebrou.
10: Ai, meu Deus do céu.
11: Ela, aliás, um abraço pro Chato, que se recupera bem, tá se recuperando bem, o Chato.
8: Que houve?
11: Os probleminha.
8: Isso.
11: Tá sempre com os problemas.
8: Ah, sempre.
11: Aí, o Teta, né? Quando nasceu o filho dele, o Chato foi cumprimentar, né?
3: Verdade, isso aí.
11: Pra quem não sabe, é patrão do Teta.
3: Isso, o dono da rádio.
11: O dono da rádio. Chegou lá, parabéns, Teta, pelo teu filho.
8: E o patriarca.
11: Teta. Isso, e o Teta, não, meu não, nosso, né, chefe?
3: Oh, nosso. Que isso, gente? Vamos lá, que aqui tá começando em nome de quem?
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3: Aí! Hoje é dia 6, no momento 12, desculpa.
4: Cara.
3: Não pode falar isso, 12.
4: O Diego vai te matar, cara.
3: Não, gente. Cara, rapidinho, Giovanni Gil, você conhece alguém que tá de aniversário, algum conhecido seu bem próximo, que você quer mandar um beijo?
8: Olha, são vários os conhecidos, eu queria poder beijar todos eles próximos, né? Mas são todos uns queridos. É nosso amigo, trabalha em rádio.
3: Quem?
8: O Marco Lopes, comunicador. Trabalha lá no litoral.
3: Que legal.
8: Marquinho.
4: Tá lá na Rádio Horizonte.
8: Isso!
4: Olha que
8: isso.
4: Legal! Por sinal, foi uma indicação minha pro Cleiton Roberto, que é um grande irmão meu de rádio.
8: Olha aí. Também mandar um abraço pro Fernando Vaz.
3: Vaz onde?
0: Para... Não.
11: Ah, ele faz cerveja?
0: Não, vai, só faz. Parabéns pra ele aí. Então são esses os aniversariantes, né? Os bruxos.
3: Se você conhece alguém, a gente faz uma homenagem. Tem um beijo especial da Charlotte. Um beijo.
11: Ai, amor.
3: Olha aí, o Marcão vai receber esse beijo hoje,
11: Marcão. Tá emocionada ela.
9: Isso, cara. Marcão está me olhando. É.
3: O que o Marcão tem que te chama a atenção, Charlotte?
9: Olhar.
3: Oh. Olha aí. Ô, Anny, esse personagem não existe, não te preocupa, tá? Quem? Vamos lá, Anny é esposa do Marcão, sim, minha amiga, Marcão nossa assustado. Amiga. É, sim, não existe sim. Esse personagem, viu, Anny?
11: Eram, Felipe. Como não existe? A Charlotte existe,
3: existe, irmão. Mas eu tô dizendo assim, vocês estão me entendendo.
11: Tá querendo livrar o Marcão dessa.
3: Isso, eu quero ajudar ele, é.
9: Pra entender a frase que eu vou falar, tem que saber, eu já vou antecipar que o Marcão vai convidar as pessoas aí pra uma espécie de boca livre, não? Já é quase isso, tá?
3: Isso. Então,
9: já veio uma frase sobre isso. Descobri que eu tenho um talento, localizar a mesa de salgadinhos em menos de 5 segundos. Giovanni Gil.
0: Ah, isso aí, não tem.
3: Bota aí, eu junto aí.
0: Não, não, aqui é raio, aqui é, tem, como é que é, aqueles radar, né?
3: Isso.
0: O radar tá ligado. Cara, a única pessoa que teve rei na barriga foi Maria. Você tem arrogância, gases e uns 3 gases? Tipos de vermes. Então, baixe a bola. Teta Rodrigues.
3: Não é verme, é vermes.
11: Verme, caraca, vai. Marcão, você me conhece muito bem, sabe que eu vou falar a verdade.
0: Olha aí.
11: Eu tenho muitos talentos escondidos.
0: Olha.
11: Só que eu não me lembro onde escondi eles.
3: Essa é boa. Ó, mais fácil achar uma agulha no palheiro do que achar alguma coisa dentro de casa. Giovanni Gil. É verdade. Vamos lá, gente. Quando tem convidados, a gente tem que chegar neles e dizer assim, ó. Aqui você tá em casa. É isso aí, nosso amigo Marcão. A gente chama de amigo porque ele já é aqui há anos, nosso parceiro da Encanto FM. Marcão, parabéns, 37 anos CBM. Seja bem-vindo mais uma vez, Marcão.
6: Obrigado, Teta. Obrigado, Encanto. Uma alegria muito grande estar aqui junto com vocês e poder agradecer, principalmente se nós amanhã iremos comemorar os 37 anos, embora que seria no sábado, né? Dia 8. Mas a gente vai fazer o evento amanhã para poder, durante o dia inteiro, atender nossos clientes e amigos.
3: Aí já vira uma kerbe, né?
6: Isso. Uma grande festa
3: de
6: amigos. 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
3: Legal.
6: O ouvinte aí que passar por Lajeado, não precisa ser cliente nem nada, só chegar lá e vai ser bem recebido.
11: Fala isso, que o Teta e o Gil vão lá e vão levar a família. Eles vão levar a família.
3: E eu vou te dizer.
0: O Marcão ia deixar pro final, mas eu já vou estragar.
11: Eu vou estragar.
0: Não, o Marcão já contratou nós dois em off aqui pra gente recepcionar as pessoas.
3: É isso aí. A gente fica pertinho daquela mesa de centro que tem os salgadinhos. Isso.
11: Cobra ingresso, Marcão, tô lhe avisando. Cobra ingresso.
0: Já recebe o cliente do Marcão comendo alguma coisa.
3: Ô, gente, você vai pensar que a gente é suspeito em falar aqui, mas realmente é assim. Sabe aquele local que você vai e o atendimento é em família, você se sente em casa. É, Marcão, quero dar os parabéns aí, esses 37 anos. Realmente, quem chega lá se sente bem, viu, Marcão? E conta pra gente como é que é desde o início e chegar hoje aos 37 anos, lá no início. Como começou, Marcão? Conta um pouquinho pra gente, vai.
6: É, na realidade, eu sou do interior de Cruzeiro do Sul, Picada São Gabriel. A atividade principal era filho de agricultores, né?
3: Legal, mano.
6: Depois sonho de ser jogador de futebol, tive a alegria de jogar no Lajadense, em outras equipes.
9: Jogou contra o Queco?
6: Na época, sim.
11: Olha aí. E o Queco era bom, vamos zagueiro?
6: Não, jogava bem.
11: É?
6: O que não saía, ele derrubava.
3: Ele tá escutando, né? Tá escutando.
6: Mas, quando cheguei lá pelos 25, eu achei que eu não seria tão bom pra poder evoluir no futebol, pra ir pra equipes grandes. Decidi entrar no varejo. E aí, quem acabou sendo meu maior formador foi a cooperativa Sertel. Trabalhei 6 anos lá, então busquei muita experiência. E aí, depois resolvi em 98 abrir a empresa, né? Ali no bairro Montanha, um prédiozinho modesto de 40 metros quadrados. E a gente acabou evoluindo. Agora, se vocês me perguntarem se eu acreditava que a gente chegaria onde chegou, eu diria, a gente naquela época era tudo mais difícil, diferente, a gente nunca sonhava. Então, claro que isso não veio por acaso, foi por ainda é com muito trabalho. Muitas vezes a gente levanta às 6 da manhã e vai até 10, 11 horas da noite. Hoje em dia é um pouco diferente, né? O pessoal acha que trabalha 5, 6 horas que já deu para o suficiente. É. Mas muito empresário ainda trabalha 10, 12, 14 horas para poder manter os negócios, porque fácil não está manter uma empresa aberta, principalmente por problemas de economia, de política e também de mão de obra especializada, que é um grande desafio do empresário hoje. Mas a CBM persiste em sobreviver no mercado. A gente sempre investe em qualificação da equipe, mas é um desafio muito grande.
4: Mas
9: mudam os desafios, né? Também, né? Tu acompanhou há 37 anos, imagino que as dificuldades. Tem como comparar? É mais fácil hoje começar ou é mais fácil naquela época? Seria mais fácil?
6: Olha, eu vou dizer assim, tranquilamente.
9: Pra quem tá querendo empreender agora, no caso.
6: Na época, a gente não tinha tanto acesso à informação.
9: Uhum.
6: E tudo era planejado para executar em 5, 10, 15 anos.
9: Uhum.
6: Hoje a informação ela é praticamente instantânea, mas também o teu concorrente era o vizinho do outro lado da rua. Hoje é o mundo.
9: É a China, é todo mundo.
6: China, então tudo muda muito rápido. Essa própria venda online, existe uma mudança no cenário mundial, onde que as pequenas empresas, infelizmente, estão desaparecendo para dar lugar para os grandes grupos que se organizam e se juntam. E daqui para frente vai ser cada vez mais desafiador as pequenas empresas permanecerem com as portas abertas. Então a gente tem essa preocupação, sempre participando de feiras, viajando, buscando conhecimento, trazendo qualificação para as equipes, mas é um desafio constante para poder sobreviver hoje em dia. Acredito que é muito mais difícil do que lá atrás. Claro que são outros tempos, tudo evoluiu e a gente tem que acompanhar. Mas assim, é desafiador. Bom, vocês devem sentir também no mercado de vocês o dia a dia.
4: Todo mundo, em todos os segmentos.
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9: Não, eu só dar um exemplo, assim, eu fui comprar, a última coisa que eu comprei lá foi a resistência, que eu, a última resistência que eu tinha trocado era aquelas comuns, que tu troca, assim, essas eletrônicas, cara, que barbada. Aí o atendimento sensacional já me indicou a correta pro meu chuveiro, né? Eu tirei foto do meu chuveiro e fui ali na CBM. Sim. Aqui, ó, quero essa resistência.
4: Pronto.
9: Aí o cara já resolveu as dúvidas que eu tinha ali. Cara, tem que ver a barbada que é pra tu trocar. O cara que não souber trocar uma resistência hoje, tem que dar um
4: peixe. Eu sei.
9: Só
4: plugar. Eu, uns anos atrás, quase botei minha casa em pegar fogo.
3: E é verdade. E o chuveiro dele é bom pra caramba, meu.
9: Sai daí.
4: Já vai tomar banho lá, Teta? Ah, para! Nós estamos com o Marcão aqui, Teta! Pelo amor de Deus, Teta!
0: Me entrega!
9: Quero deixar claro que ele foi quando eu não tava.
4: Ai, não, ele foi orientar o pessoal dos eletricistas lá do Marcão e o Heron disse, ó, pega a chave enquanto eu tô no ar, vai lá e...
9: Ele já deve ter ido no chaveiro aqui do lado, tirou o copo.
3: Marcão, obrigado pela confiança de vocês. Redes sociais, pra gente não esquecer.
4: Não, que vai ter?
3: Deixa
4: eu tirar uma dúvida. Marcão, agora é uma curiosidade. Por exemplo, que nem aquelas duchas, elas ainda, aquelas tradicionais, ducha corona, se eu não me engano, aquilo lá existe ainda? Ainda tem, né? Ou já partiu para as coisas mais modernas?
6: Não, nós hoje não representamos mais a marca Corona, e sim Lorenzetti e Zagonal.
3: Ah, bom.
6: Claro que os produtos vão evoluindo, sim, e a linha de chuveiros também, tanto que quando eu era jovem, a gente tomava banho com aqueles latão.
3: Isso! Verdade.
6: Depois veio o chuveiro 2.800 watts. Hoje está se falando de chuveiro de 7.500 watts. Então é um banho maravilhoso.
3: Sim,
6: mais ou menos
3: sim.
6: Que naquele que você vai nos hotéis que vê aquela água abundante e quente. Ainda mais quando é frio, né?
3: A ducha
9: dá vontade. O cara vira até cantor numa hora dessa. Começa a cantar no chuveiro.
3: Ô, gente, falando em cantar, quero mandar um abraço pro Miguel, que é teu fã, teu amigo. Dizer assim: manda um abraço pro Marcão, meu amigo, campeão em 88, no 15 de novembro de Cruzeiro do Sul.
6: Olha aí, Miguel, um grande abraço, é.
4: Que legal. Cara, que ano é isso?
9: Ó, 88.
3: Campeão 88. Em 88, no 15, eu nem era nascido ainda.
6: Ainda não tava aqui.
4: No ano seguinte, ele abriu a CBM.
3: Olha aí, gente, que legal, 89, é. Que legal.
4: Também de mandar, também de cálculo, hein, Anjo.
3: É, como é, Campagê?
6: Posso mandar um abraço?
3: Sim.
6: Eu quero mandar um abraço pra minha cunhada, Anelise Close, de Rui Barbosa, Rui do Meio. Infelizmente não poderei ir lá porque tem um evento do aniversário do CDL no CTC, mas eu sei que vai ter um café colonial lá em Arroio do Meio.
4: Aê! Nos encontraremos lá no CDL.
9: Ô, Marcão, qualquer coisa tu pode mandar.
3: É, quer que a gente represente, Marcão?
4: Não. A gente não gosta de deixar os amigos em má situação.
3: Verdade.
4: Vou mandar ele embora e não fala da cumilança. O que vai ter pra comer, pra beber?
3: Marcão, fica à vontade. Se você quiser responder, porque sabe que ele só pensa em comida.
6: Eita, vamos combinar assim. Como você é assíduo, pode passar pra ele o que vai ter.
3: Vamos começar. No cardápio salgado, gente, tem aquele lanche, pastel de queijo, pastel de carne.
9: Olha,
3: tem
9: aí
3: pastel também de milho. Tem pastel também aquela parte, aquele sanduíche. Sabe aquele mini hambúrguer?
4: Pastelina. Vai ter pastelinho?
3: Vai ter enroladinho especial também. Tem docinho, gente.
4: Sagu.
3: Sagu não tem. Docinho especial, tem café, tem chá, tem refrigerante, tem água.
6: E a
3: muitas
6: torta,
3: coisas.
6: Né?
3: E a torta também, que não podemos esquecer. A torta
9: vai ter aquele docinho afrodescendente?
3: Vai ter também.
9: Vai ter negrinho?
3: Vai. Ô, Marcão, eu quero um abraço. Me ajuda aí. Contigo tem a família que tá lá sempre te ajudando aí. O nome de toda a família. Tem a Anne, a sua esposa.
6: Essa Anne, a Dani. E a Duda.
3: E
6: o meu irmão também, né?
3: Ah, isso aí.
6: Eu chamo ele de Mané, né?
3: O Mané.
6: Vanderlei, mas...
3: Mané. É, o caçador lá, ele me ensinou a caçar. Meu amigão, viu, Mané?
6: Pegou no canto da arma, então.
3: Eita, na 12.
4: Meu Deus do céu.
3: Marcão, obrigado, Queco, te mandar um abração, viu?
6: Um abraço, Queco, um abraço especial a todos os nossos clientes e amigos, aos ouvintes. E se passar por Lajeado amanhã, as portas estarão abertas, só chegar lá, serão bem recebidos aí.
3: Ei.
6: Obrigado a vocês aí, do Grupo Encanto, sucesso e saúde para todos.
4: Marcão. Esse é o Marcão.
9: Ô, Carioca, eu vou dizer uma coisa, cara. O Marcão falou bonito, o Marcão deu o recado, não cuspiu e fez o merchan dele.
3: É isso aí. Ô, gente, quem não conhece sabe que o homem tem um coração maior que ele. Olha que grande.
4: Cara, tu esqueceu, não gaguejou também.
3: É verdade. Gente, vamos pro intervalo rapidinho?
4: Já.
3: Fazer a foto com o Marcão?
4: Vamos. Tem estreia, hein?
3: É, e tem novidade chegando aí daqui a pouquinho.
4: Tem um show aí.
3: Show de strip do Papael.
9: Peraí, Teta, aproveitar rapidinho. Atenção, você, amigo ouvinte, nós vamos estrear um quadro novo agora.
3: Atenção.
9: O primeiro que mandar aí, eu quero. Pode ver, eu quero. Primeiro nome.
3: Eu quero.
9: Vai ser a pessoa que pode ganhar um par de ingressos pro cinema. Só mandar isso aí.
4: Mas tem que botar nome e cidade.
9: Isso. Nome, sobrenome e cidade.
4: Tá? Tem que falar, eu quero agora.
9: Nós vamos com um quadro e o Gil vai representar o ouvinte. Se o Gil ganhar o prêmio, quem ganha é o ouvinte que mandar o nome aí.
3: Isso aí! Boa!
4: aproveita que é no, durante o intervalo comercial, isso, hein?
9: Primeiro então, que mandar, eu quero.
3: Então manda, gente, manda logo aí.
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12: De volta, gente, tem novidade chegando daqui a pouquinho, mas voltamos em nome de quem?
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12: E vamos nessa. nessa, gente! Vamos nessa, que aqui tá chegando a novidade. Você que tá aí, aumenta o volume do seu rádio, porque tem novidade chegando na Encanto. Se liga aí que a gente conta tudo isso pra você aqui!
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14: Muito bom, e oi, oi, oi, minhas amigas, meus colegas, auditório, oi! Oi! Vai pra lá, véia, vai pra lá, véia. Vai, pronto! Cadê a trilha? Cadê a trilha? Vem pra cá, cadê a minha trilha? Boa tarde, muito prazer. Meu nome é Silvio Filho, tá? Eu sou filho do meu pai e eu vim aqui pra trazer muita alegria. Alegria pra você também. Toma, olha o aviãozinho!
12: Olha aí!
14: O aviãozinho!
12: Eu quero!
14: Aê. Nota de R$50 falsa. Todo mundo que se atirando pra poder pegar. Bem, oh, boa tarde, Teta.
12: Boa tarde,
14: Gil. Boa tarde, Amorim. Boa tarde, Caraca.
12: Boa tarde,
14: Caraca. Eu quero dizer, antes de mais nada, antes que perguntem, sim, eu sou filho do meu pai, mas eu sou bastardo, viu?
12: Ele não te assumiu, Silvio?
14: Não, porque a minha mãe foi no programa do papai vestida de bruxa. Oh, e aí,
12: ai, meu
14: e eu
12: Deus.
14: Acabei nascendo. Mas agora, hoje, o ouvinte vai se dar bem, porque o show do Milhão Verde dá muitos prêmios.
12: Olha aí!
14: Lombardi Júnior também tá aqui, que é filho do pai dele também.
12: Olha aí, Lombardi!
14: Exato. O que nós vamos dar hoje?
8: Perfeitamente, patrãozinho. Hoje nós vamos entregar um par de ingressos pro Arcoplex do Shopping.
12: Olha aí que legal!
14: É muito. Como é que pode gastar tanto? Bem, atenção.
12: Quadro, eu acho que é primo do papai.
14: O quadro funciona da seguinte forma. Nós temos aqui universitários, o show do Milhão Verde é assim, viu? Entra um candidato e ele vai responder a pergunta. Se ele acertar a pergunta, ele vai dar um ingresso de cinema, um par de ingressos pra quem, Lombardi Júnior?
12: Quem?
8: Perfeitamente, patrãozinho. Quem mandou, o primeiro mais rápido que mandou, eu quero, foi o Jandir Luiz Betti, de Cadabarro Teutônia.
14: Cadê as palmas? Não tem palmas, cadê o auditório? Isso, é. Nós vamos adequando o programa com o tempo, viu?
12: Isso.
14: Então eu quero apresentar que entre o candidato, venha você!
12: Hey.
14: Quem é você?
15: Eu sou o representante do candidato.
14: Ah, mas você?
15: Sou,
14: você é Giovanni Gil?
15: Isso, exatamente.
14: Bom, você é muito bom.
15: Não, eu espero congratular esse nosso candidato aí. Lá de Canabarro, Teutônia, é isso?
14: Bom, você foi bem tratado aqui no programa?
15: Sim, não.
14: Bem,
15: não, cafezinho.
14: Que ótimo.
15: Água.
14: E você estudou para poder responder?
15: Não.
14: Não estudou.
12: E qual é o assunto, Silvio?
14: Então, ele vai escolher o assunto, nós é por sorteio lá. Tudo
15: tá
14: por
15: bom,
14: sorteio.
15: Tá bom,
14: vem
15: tá
14: a
15: bom.
14: Pergunta, eu faço a pergunta e você pode ou responder.
15: Tá.
14: Ou você pode pedir ajuda dos universitários.
12: Okay.
14: E estamos recebendo o da Universidade das Agulhas Negras, é carioca. Aí está.
12: Olha aí.
15: Oh, mas cruzado é do Rio.
12: Por que Agulhas Negras?
15: É porque é do Rio.
14: Porque é o nome da faculdade.
15: Tô aqui, ele é carioca.
12: Tô aqui na bancada de terno e gravata.
14: Olha e aí. Também estamos recebendo o Teta Rodrigues, formado na Escola da Vida.
12: Olha aí.
15: Who in my life?
14: Você viu que você pode ser muito bem ajudado?
15: Opa, não, agora eu senti firmeza. Eu acho que o nosso representante aí vai ter grande chance de ganhar um par de ingressos pro cinema, hein?
14: Verdade. Então, assim, cuidado, responda com certeza, porque você errar, quem perde é o ouvinte, viu?
12: Ai. Você tá indo no lugar do ouvinte.
14: É, você tem uma grande responsabilidade.
15: Você representa o ouvinte. Ai, meu Deus.
14: Você quer pergunta de física, de português, de ciências, de matemática ou de novelas?
15: Novela. Sou bom de novela.
14: Muito bem, vai começar, por favor. Vamos começar com a pergunta de novelas.
15: A novela.
14: Jandir na casa dele tá muito nervoso.
15: Isso.
14: Bem, Giovanni Gil.
15: Pois não.
14: Se você errar a pergunta, você vai cair no fosso dos leões traídos.
15: Ai, meu Deus do céu, vou ser devorado.
12: Tá mal, o leão traído, ele é mais bravo?
15: Ele fica mais bravo, né, cara? Imagina um leão chifrudo.
14: Eles estão
15: querendo.
14: Eu
15: só não quero cair em cima das guampas dele, né?
14: Eles vão querer se vingar em você, viu?
15: Ai, meu Deus do céu, vai ser ruim, hein?
14: Então, cuidado.
15: Vamos lá.
14: A pergunta de novelas é a seguinte.
15: Qual é?
14: O que foi patenteado no ano de 1795. Atenção.
15: Patenteado.
14: Presta atenção no enunciado.
15: No ano. De mil?
14: Não. Você acha?
13: Não pode consultar o Google.
12: Não pode mesmo.
13: Mas que é isso, Gilmar?
15: Não, mas eu ia. Mas eu ia.
14: Cartão amarelo para o candidato?
12: Não pode.
14: Neste momento, Giovanni Gil estava tentando abrir o Google.
12: Isso!
13: É, não tem essa, meu.
14: Mas foi fechado. Atenção. o computador. Não tem
12: mais. Vamos de novo.
15: Vamos tentar o celular.
14: Que foi patenteado no ano de 1795. Letra A, o saco. Letra B, o ovo.
12: Que ovo?
14: Não interrompe, animal. Desculpa. Letra A, o saco. Letra B, o ovo. Letra C, o saca-rolhas. Letra D, o chapéu coco. Letra E, batata palha. Letra F, o telégrafo. Ou letra G, o sapato de bico fino.
12: Meu Deus do céu, cara.
14: Ou repetir. Oh.
15: Não, eu
14: 795, o saco, o ovo, o saca-rolhas, o chapéu coco, o batata palha, o telégrafo ou o sapato de bico fino. Valendo tempo. Cadê a trilha, sacramento, como diz o outro?
13: Pergunta, meu.
15: Atenção. É uma trilha.
14: Você quer ajuda?
15: Eu vou pedir pro pessoal da universidade.
14: Os universitários.
15: Isso, muito lá das agulhas negras.
14: Vamos começar pelo candidato representante das agulhas negras, Carioca. Qual é a dica que você dá pro nosso amigo?
13: A dica?
14: Isso, qual é a resposta? É.
13: A dica que é uma coisa que a gente sempre usa.
14: Opa, olha ele falando por enigmas.
15: Peraí.
14: Você usa o saco?
15: Pois é, pode ser o saco no, pra passar o café.
12: Elimina o que tu não usa, o ovo.
15: Eu posso falar?
14: Vai,
15: posso arriscar? Posso falar?
14: Não, calma, vou ter ajuda. Calma, ajuda. Então a dica do Carioca está dada. Tá. Vamos à dica do universitário Teta Rodrigues.
12: Eu acho que você tem que eliminar, uma só tem que eliminar? Ou duas.
15: Roda.
14: Não tem que eliminar nada, tô falando, fazendo sinal pra aumentar a trilha.
13: Isso, de perigo.
14: Abobado.
12: Aqui, ó. Eu acho que você tem que eliminar o ovo, que nem eu falei, que não é o ovo.
14: Não tem que eliminar nada. Qual é a resposta certa? Mas que dificuldade.
12: Eu acho que a letra A certa.
14: Bem, você quer pular?
15: Não, eu será que eu pulo? Eu vou arriscar,
14: lá,
15: vou pular.
14: Vai lá.
15: Vou
14: então, com atenção, ele pulou! Pulou!
16: Ah!
14: Pronto, lindo, pulou muito bonito, agora já relaxou, agora pode responder. Agora responda. 1795.
15: Tá.
14: Teta não ajudou com absolutamente nada.
12: Não, eu falei
14: lamentável.
15: Não. O era o saco.
14: Coitado, então. Do ouvinte, coitado do Jandir Luiz Bete de Canabarro.
15: O era o saco.
14: Responda, se você errar vai cair no fosso.
15: Tá, eu vou tentar.
14: Atenção.
15: Eu vou na penúltima resposta. Penúltima, o telégrafo.
14: Telégrafo, na opinião do universitário. Giovanni Gil.
15: Isso.
14: Tem certeza?
15: Eu vou arriscar nessa aí.
14: Você está certo? Disso?
15: Eu tô com o intuito que o nosso representante vai faturar esse parzinho de ingressos.
14: Você está certo e posso perguntar?
15: Pode perguntar, Silvio.
14: Bem,
15: filho.
14: Qual a resposta correta?
12: Errou! Caiu no fosso, lá vai ele. Oi!
14: Caiu, errou. Não. Ai, meu Deus, comendo. Comeram e depois devoraram ele.
12: Ô, gente, só que o leão ficou com fome, é muito pequenininho.
14: Bem, Lombardi Júnior, qual é a resposta certa?
12: O que foi?
14: A resposta correta é o saca-rolha.
12: Não, gente.
14: Ei, mas que pena, o ouvinte não ganhou. Jandir Luiz Betti, o prêmio. O prêmio fica acumulado.
12: Não.
13: Ô, Silvio, defendendo o Gil pra ganhar o presente.
12: Como é que podia ficar mais fácil isso? Eu vou defender o Gil, tá muito difícil aí.
15: Eu só tenho uma. Eu vou tentar justificar aqui o nosso ouvinte que tava participando lá de Canabarro, porque ele me deu a opção de novela. E aí ele fez uma pergunta que era conhecimentos gerais, sei lá eu.
14: Vai reclamar com o bispo. Vai pra lá. Vai pra lá. Tchau, pessoal. Olha só. Tchau.
12: Ô, Silvio! Que perfume bom que ele tá usando, Silvio, né?
16: Não, não, mas sigilo aí não dá. Não só dá. Não, a tristeza. Não, não, não, não,
15: mas
16: não,
15: peraí, eu fui ludibriado.
13: Pelo amor de Deus, não, o Jandino, uma expectativa danada pra ganhar o presente,
15: cara. Carioca, eu fui no mais fácil que eu pensei. Eu digo, passo meio noveleiro. Aí ele me vem com o pé.
12: Mas tu não toma vinho, tu podia saber.
13: Não, não, é muita sacanagem, porque o ouvinte, poxa, vou ganhar um par de ingressos e o Gil foi inteligente.
12: Ô, gente, quero mandar um abraço, pessoal, aqui, ó, assessoria do Arcoplex, agradecendo ao Giovanni Gil.
14: Bons ingressos aí.
12: Olha aí, viu, Gil?
15: Desculpa aí.
12: Ô, gente, vamos lá que vai dar tempo de uma manchete chegando.
14: Muito bem, vamos com a parte noticiosa do programa. Atenção, Carioca, pronte-se, por favor.
13: Sim.
14: Economia. Homem recebe depósito por engano e se recusa a devolver o dinheiro.
13: Olha, geralmente as notícias, gente, que a gente conta aqui, o pessoal recebe e mostra o tamanha bondade e honestidade e devolve o dinheiro. Esse caso, Neca de Pitirima. Após receber uma quantia em dinheiro por engano em sua conta bancária, um homem se recusou a devolver o valor mesmo após ter sido informado formalmente aí do erro. O caso aconteceu em Santa Catarina e acabou aí sendo levado à justiça. A transferência equivocada foi feita pela gerente financeira de uma instituição de ensino no valor de R$8.950. Após constatado o erro, o homem foi informado sobre o que havia acontecido e a quantia foi requisitada de volta. Depois que ele se recusou a fazer a devolução, a escola resolveu acionar a primeira vara.
12: Meu Deus!
13: Primeira vara civil da comarca de Joinville. Durante o processo, o réu ainda pediu mais tempo para apresentar a defesa, alegando que precisava analisar documentos e preparar sua manifestação. Para mim, ele gastou tudo.
12: Meu Deus do céu.
14: Tu devolveria?
13: Eu devolveria.
14: Ah, bom.
12: Claro. Ô, gente.
13: Não, eu devolveria. Calma, você bem sincero. Tá,
12: tu recebe.
13: Eu devolveria se eu não tivesse gasto antes.
12: É. Tu caiu na tua conta 5 milhões. Tu devolve ou não devolve?
13: Se eu não der tempo de eu comprar um apartamento em Balneário Camboriú, uma lancha, entendeu? Não. Aí,
12: ô, gente,
13: tudo bem.
12: Eu devolvo, mas eu faço um negócio diferente. Eu vou devolver, que sério, juro que eu vou devolver.
13: Vai chantagear, ó.
12: Mas eu vou aplicar um mês, só pro cara sofrer 5 milhões, eu aplico um mês, 5 milhões, um mês dá 50 mil.
14: Devolve sem juros.
12: Isso, aí eu devolvo 5 mil. O que vocês acham? Eu tô errado?
13: Pelo menos juros tu fica.
12: Isso, eu tô errado ou não?
13: É muito bom.
14: É uma boa malandragem.
12: Tu acha que é ruim isso? É pecado?
14: É pecado, claro. Tu vai pro inferno, mas tudo bem.
13: Olha aí o juiz do caso, o magistrado Gustavo Schwingel.
12: E aí?
13: Tem Schwingel aqui na região, não é? Schwingel.
14: Tem.
13: Olha, disse que os documentos apresentados pela escola comprovaram que o depósito foi de fato feito por engano e que não havia elemento que justificasse a retenção da quantia, caracterizando enriquecimento sem causa, uma vez que a manutenção de valor recebido indevidamente, sem justificativa legítima, e em prejuízo de outra pessoa, gera o dever de restituição.
12: Olha aí.
13: Disse aí a sentença, hein?
12: Olha aí. Ô, gente, o Jefferson mandou, cara, desculpa interromper, ele mandou aqui, olha, o T tá ensinando a roubar do jeito certo. E aí, o pessoal fez o que, cara?
13: Cara, e aí o juiz também disse, porém, ele afirmou, ainda que verdadeira fosse a alegação, tal circunstância não afastaria o dever de restituição, porquanto o crédito recebido indevidamente não se incorpora legitimamente ao patrimônio do destinatário. Desse modo, um homem foi sentenciado não só a pagar o mesmo valor recebido indevidamente, mas pois também, sim. Olha aí, ó,
12: o quê?
13: A correção monetária.
12: Olha aí!
13: Pelo IPCA desde a data do recebimento, além de juros de mora a partir da citação. Claro, o cara deixou de ganhar o rendimento.
12: Ô, meu, mas se o cara tá devolvendo, vai dizer não, fica com
13: não, mas ele não queria devolver, cara, esse é o problema.
12: Tá, não, mas depois
13: ele reteve o dinheiro que não era dele.
14: Ele usou aquela frase popular, que é achado não é roubado.
13: Achado não é roubado.
14: Mas
13: só que pro juiz não indo aí, é verdade, cara. Só que aí eles descobriram, provaram que foi por engano e ele não
14: só tu te colocar do outro lado, Teta, imagina que por engano tu passa um pix pra alguém,
12: já aconteceu,
14: sei lá, um valor de
12: R$1.000 eu fiz errado.
14: R$1.000, e aí? Aí tu vai dizer, bom, azar, agora mandei.
12: Ainda bem que era meu primo.
14: Não, né?
12: Não.
14: Vai querer de volta, né?
12: Lógico.
17: Claro. Não, e se o cara recebeu, sabe que não é dele, que foi por engano, e não quer te devolver, tu não ia acionar na justiça?
12: É verdade.
17: Então, foi isso que aconteceu.
12: Aconteceu o caso que o Hulk fez isso no Domingão, a pessoa que a gente falou aqui. Você escolhe, né? No, como é que é o quadro dele lá? Que a pessoa achou uma mala de dinheiro.
15: Você decide.
12: É um caso assim. É. Com o dinheiro, tinha que ajudar a família que tava doente.
15: E
12: a pessoa foi lá e devolveu lá ainda.
15: Mas tu sabe que eu já passei. Eu me lembro que eu trabalhava em Novo Hamburgo. E aí eu fiz um depósito, na época eram os cruzados, se eu não me tiver enganado. E aí eu fui depositar 100 cruzados e o cara, na hora de digitar na máquina, ele botou 1.000.
12: E aí?
15: Como se fosse 1.000 cruzados. E aí, cara, depois quando eu, na época só tinha como tu ir no caixa, não tinha os aplicativos, não tinha nada. E aí no outro dia eu passo no banco, vou tirar o extrato lá pra ver se tinha dado tudo certo. Cheguei lá, tinha R$1.000 e pouco na minha conta. Eu digo, olha aí. E aí, daqui a pouco, não durou muito tempo. Aí era meio-dia e pouco, recebi uma ligação do banco dizendo, olha, foi feita uma operação errada e coisa e tal. O senhor concorda e tal? Eu digo, não, senão... realmente, eu fiz um depósito de 100 cruzados.
12: Olha aí, tu foi honesto. Saber que a pessoa tem que pagar, o cara do caixa tem que pagar?
15: É,
18: exato.
15: Senão tu pode prejudicar caixa
18: de mercado mesmo.
17: O troco errado também,
12: Ó, que nem no pedágio, as meninas ali, às vezes se erra, tem que pagar elas, mas se sobra lá, elas têm que deixar. Sabia disso?
15: Viu?
12: Claro.
15: Não tem um caixinha?
12: Não tem. Tem que devolver, é sério mesmo. Se sobra, tem que ficar lá.
15: Tá certo.
12: Isso aí. E você aí, o que que você já recebeu alguma coisa? Conta pra gente aí. Você devolve, não devolve? Como é que foi?
15: Cara, eu lembro que também, época de que ia comprar pão na padaria, de manhã cedo, né, cara? E como acontecia, cara, de muitas vezes o cara da padaria acabar, né, trocando e acabar te dando um pouco a mais no troco. Cara, e toda vez eu chegava em casa, pai, ó, o cara deu o troco, não, vai lá e devolve.
12: Viu? Olha aí, ó. O meu vó achou R$100, fez que nem Jesus.
17: Lá vai ele.
12: O que que Jesus fez? Ele... Não, ele transformou em vinho.
17: Vagabundo!
12: Ô, gente, olha aqui, ó, eu não devolvo azar. KKKKKK. O Dé botou aqui, ó. Na situação que nós vivemos, não por maldade, não por malandragem, eu não devolvo, fico preso, mas não devolvo.
18: Sensacional, comentário rápido, meu pai, pra variar, né? Sempre tem causas do meu pai também perdeu a carteira com os documentos e tinha dinheiro, não me lembro se era R$100, R$200, uma coisa assim, era nesses valores aí. E aí ficou dias a carteira aí na cidadezinha, né?
15: Sim.
18: Desaparecida até que teve a informação de alguém que disse que soube que alguém tinha achado.
15: Tinha encontrado.
18: Fulana de tal.
15: Tá lá.
18: Aí foi falar com a fulana e tal. E realmente dava a carteira com os documentos.
17: E aí?
18: Não tinha dinheiro. O dinheiro não tinha. Mas não fui eu que achei, me entregaram.
15: Sempre assim.
18: Quando me entregaram, não tinha o dinheiro.
15: E aí, o que tu faz?
12: E aí, como é que fica a situação? Eu concordo com a menina também. O que fica, né?
17: Pessoal, e aí, vai provar como?
18: Sim, exatamente.
12: Como é que vai saber?
18: Quem que tá certo nessa história?
12: Olha aqui, ó. O Rubem Lopes mandou: dia muito lindo aqui de sol, viu, na bela praia gaúcha. Mas esse calor fora de época,
15: aqui
12: eu não
15: já
12: gosto.
15: Já tá nublando, né? Gente. Já tá bem nublado, né?
18: Verdade. E teve.
12: Botou esse temporal que vai ter, viu,
17: vai,
12: gente?
17: Teve
18: granizo em Erechim, agora de manhã. O Cris Costa mandou o videozinho pra gente.
17: Vai ter ventos fortes no litoral, hein?
18: De novo em Erechim, hein?
12: Meu Deus do céu. Giovanni Gil, eu também já fui iludido numa outra rádio, viu? Em Cachoeira do Sul com o show do Milhão Verde.
18: Denúncia.
12: Olha aqui, ó. Escuta aqui.
18: Olha isso,
12: o tema era uma coisa e eu sei, o Silvio Filho perguntou outra coisa. E pior, eu acertei a pergunta que foi reconhecida no outro dia e não ganhei prêmio nenhum.
17: Esse Silvio Filho aí, cara, é um picareta, meu.
15: Carioca, isso é um charlatão, esse
18: picaretagem.
12: Ó, o pessoal botou aqui, já tá chovendo em conventos. Pô, gente, cheguei com sol aqui, já mudou o tempo,
17: caramba.
12: Cara.
18: Encantado.
15: Foi minha grama.
17: Esqueci minha galocha.
12: Meu Deus do céu.
15: Eu ia cortar a grama agora, cara.
12: Ah, não pode. Ah, deixa eu ver aqui. Se eu achar carteira e não tiver dinheiro, eu nem pego, porque eu não vou querer devolver e a pessoa vai achar que eu peguei o dinheiro.
18: Pior é isso aí mesmo.
17: Verdade, pessoal, daqui a pouco, mas tinha R$1.000 aqui dentro, mas cara, eu achei ela sem dinheiro.
18: Cara, esse caso que eu contei do meu pai, de repente é verdade que a senhora empregada
12: aí?
18: Alguém entregou, né?
12: E como é que fica o Rafael aqui que botou rosa? É. E aí? É.
17: Se não tem dinheiro, eu vou deixar também no chão.
12: Aqui, ó, o Vanderlei também mandou um recado pra esperar a promoção, o Joel da Rosa de Lajado também. Olha que maravilha! Boa. Já 5 anos eu sugeri que voltasse aí o Milhão Verde. Boa. Agora tô ligado na estreia. Parabéns, Zerão, esse quadro é espetacular. Obrigado. Pena que os colegas não ajudam muito.
18: Não ajuda, os caras são...
17: Mas também eles ludibriam a gente. Ai, ai, Giovanni Gil, o pessoal não gostou.
18: Ô, meu, eu acho que nós vamos ter que fazer uma rotina. Eu quero deixar claro.
17: Senão eu vou ser limado.
18: Vai. O quadro vai ser uma vez por semana e é sempre o Giovanni Gil, ah, o isso. representante do
17: Ubi. É isso aí! É isso aí.
12: Muito bem.
18: Eles vão dar um jeito de me limar do programa. Acabei de receber uma mensagem da produção dizendo que foi muito bem pra efetivar.
12: Isso. O pessoal do Arte Complexo tá te elogiando muito, Gil. Aí, ó.
17: Ai, ai, ai.
12: Ô, gente, quem mandou aqui? Tá chovendo Arroio do Meio. Darley também mandou que tá chovendo.
17: Não, tá chovendo Arroio do Meio, então tá é questão de 5 minutos.
12: O Complexo tá te elogiando muito, Gil. Aí, ó.
17: Ai, ai, ai.
12: Ô, gente, quem mandou aqui? Tá chovendo Arroio do Meio. Darley também mandou que tá chovendo.
17: Não, tá chovendo.

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1: Olha aí!
2: Boa!
1: Ô, gente, aqui, ó. Se eu ganhar, vou convidar o Gil pra ir comigo. Boa. O Rudy que mandou.
3: Olha só, tinha essa aí do Zeca aí. Se eu conto uma dessa aí, a Charlotte tem perna.
2: É,
3: né?
2: Verdade. É. Porque você é um ente público.
3: Olha aí, ó.
2: Você tem o dever de preservar
3: isso, a mulherada. Por que tu destemperou ali com o Zeca, então?
2: É. Ele é um ouvinte. Ele deixa é ouvinte. Dizer as bobagens dele.
3: Meu Deus. Não, se fala fosse isso. Eu, tava sendo trucidado.
1: Não fala assim do Zequinha. Alô, e quem?
3: Ele é dela.
4: Manda um abraço lá pro Marcão.
1: Ó.
4: O capitão.
1: Olha aí,
4: Marcão. Como campeão em 88, lá no 15 de novembro.
1: Ó.
4: Grande abraço aí.
2: Ó, não é o...
4: Figura muito.
2: O Miguelzinho.
4: Muito
2: Miguel. Ô, Miguel.
4: Inteligente.
1: Olha aí.
4: E com os pés no chão.
1: Olha aí, viu?
4: Ótima pessoa.
2: Boa. Tá falando do Marcão.
4: Um grande abraço aí.
1: Valeu, Miguelzinho. Valeu. Que legal, gente. Olha aqui o que tem de recado chegando. Tudo bom de ver, Lance? Escutando vocês, eu também quero participar. Quem mais mandou aqui, ó? Oi, alô.
5: Não tô falando, foi na loja dele, né? Ah. Lógico, senão já sei que tem gente que vai falar, falar na loja dele, não.
1: Ah, o que que é?
5: Aí, graças a Deus, não vou muito. Porque não precisa muito material daí, mas quando precisa material, alguma coisa, um contator, a coisa que ela vai buscar.
1: Olha aí,
5: muito
1: viu?
5: Muito bem atendido.
1: Olha aí.
5: Eles me deram umas dicas muito boas no balcão lá do. Uns negócios.
1: Olha aí, ó, elogio pra CBM, gente.
2: Aê!
1: Olha que legal. Quem mais aqui? Eu quero ali, Alice Klein, quer participar? Jaqueline. O que que o pessoal faz, todo mundo que participou aqui? O que que a gente faz?
6: Nada.
1: Não,
6: quê?
1: Não ganha nada?
6: Não.
1: O que a gente pode dar pra eles que participaram?
2: Eu posso sugerir?
3: Um beijo coletivo. Manda um beijo coletivo.
2: Eu ia sugerir a risada do Silvio.
1: Isso. Vai,
6: só
1: Silvio.
6: Só seguir o Teta no Instagram que ele dá ingresso pra todo mundo.
1: Não. O Zé pode seguir, mas não tem ingresso. O Zé
6: Teta,
1: de Lima.
6: Como? O Teta disse não, tu viu?
1: Não.
6: Que milagre.
1: Não, Zé.
6: Tá dizendo de novo.
1: Não sei. Ô, tudo bom? Estamos na escuta. A Michi da Lavagem. Valeu, Michi.
2: Michi da Lavagem.
1: Ô, povo, minha sugestão. Mais uma hora de Sem Censura. Tá legal demais. Olha aí. A Leni que mandou, viu,
2: sucesso.
1: Gente? Se você tivesse a oportunidade de ter mais uma hora, Giovanni Gil, o que você ia fazer na sua vida, assim?
2: Me matar.
1: Não?
2: Que isso?
1: Que isso, Gil?
3: Que incentivo pra quem tá deprimido essa hora.
2: Não, mas, cara, pelo amor de Deus, já pensou na se aturando aqui?
7: Uma hora.
2: Não, a gente. Ah, e tudo bem, mas imagina nós mais uma hora, tá louco?
7: Pra dormir?
2: Pra fazer, pra aguentar esse programa?
1: Não,
2: tá louco,
1: o pessoal gosta. O Gil
2: não,
1: uma
2: gosta
1: vez.
2: Nada.
1: O Gil uma vez recém-casado também, gente, né? Ele quis fazer
2: isso.
1: A média porque é uma música, sempre gostava de miojo, né?
2: Isso!
1: E ele disse assim: eu vou botar o miojo ferver.
2: Aham.
1: E eu vou fazer uma nheco-nheco e vai.
2: Eu vou dar um espetáculo.
1: Isso!
2: Olha aí.
1: Só que ele esqueceu que tinha botado a cozinhar, né?
2: Sim.
1: E foi pro vapo-vapo.
2: E aí?
1: Adivinha, gente? Ele voltou, o miojo nem tava cozido ainda.
2: Palhaço. Cara, o Teta.
1: O quê?
2: Já que tu meteu numa enrascada, eu vou botar tu também.
1: Cuidado.
2: O Teta, cara, o Teta foi, quis fazer um regime. Foi no doutor. Doutor, comecei uma dieta maravilhosa. E aí, como é que tá indo? Ah, doutor, muito bem. Já perdi 10 quilos.
1: Meu Deus.
2: E o doutor, nossa, parabéns. Em quanto tempo? Em 3 meses. Nossa, excelente. E como você conseguiu? Ah, doutor, eu fugi de casa e a minha sogra me encontrou, me trouxe de volta e perdi mais 10 quilos tentando fugir de novo.
3: Aí o Juquinho e o Joãozinho chegam juntos, atrasados na sala de aula. Aí a professora perguntou: Juquinha, por que você se atrasou, hein, Juquinha? Aí eu, professora, eu sonhei que estava viajando de avião, mas aí o voo estava fora do horário e eu acordei tarde.
1: E aí?
3: Tá aí. E você, Joãozinho? Por que se atrasou? É que eu estava esperando ele no aeroporto.
1: Boa! Ô, gente, hoje as piadas estavam boas, né? O que você achou?
3: Dica, tá?
1: Ah, eu gostei,
2: vai,
1: gente.
2: Oito, Colinas chovendo forte em Colinas.
1: Encantar também.
2: Não, gente.
3: Ei, rapaz.
2: Se foi, minha grama.
1: Ô, gente, a notícia em primeira mão, a balsa já tá no rio lá.
2: Não, a da balsa, o vídeo é sensacional.
3: O que que tem o vídeo?
2: Parece um balão.
1: Só não sei se o pessoal tá testando ou o quê.
2: Tá testando, o quê? Era o teste.
3: Como assim?
2: Não, que a balsa tá indo pra baixo.
3: Como assim, meu? Não me assusta.
2: Não amarraram a balsa. Pensa o balão, tem que ir pra cá, mas aí vem um vento pra cá e leva ele pra... O balão, não sei se sabe, ele vai parar onde quer, né?
1: Exato. Vai dar certo.
2: Vai na direção do vento.
1: Não, é só um teste.
2: Normalmente as balsas, por isso mesmo, elas têm aquela cor.

0: Acorda.
1: É. Ah, sim, a corda de segurança. Os
0: caras só esqueceram de levar uma cordinha.
2: Gente. Não, mas vai
0: sem
2: dar
0: a
2: certo,
0: corda,
2: gente.
0: Ela desce.
2: São testes, gente. Tu acha que dá errado isso?
0: Ela foi dar uma voltinha, Iro.
2: Ah, vai dar certo depois.
0: Vai, claro.
2: Olha aqui, ó, vai dar certo. Só chega no final, gente, em nome de quem?
0: Ah, um abraço aí pra essa família, cara, eu gosto demais desse timaço, que é o time do supermercado Bresciense, a esquina da economia com a qualidade Belmonte Carnes, domingos, atendimento das 8 às 11:30. 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
2: Feito. Pensamento pensante, Edom Felipe Dalmolin.
4: Eu sempre me preocupo para que não sobre comida. Por isso eu vou lá prestar a minha ajuda na a CBM amanhã.
2: É Peta Rodrigues. Verdade. O Marcão me disse um dia, se tu comer mais um sanduíche, tu vai explodir. Eu disse, Marcão, me dá mais um sanduíche e sai de perto.
0: Cara, eu costumava pensar que a pior coisa desta vida era a gente acabar sozinho. E não é. E não é. A pior coisa da vida é acabar com pessoas que te fazem sentir sozinho. Teta Rodrigues.
2: Ah, sai daí, Gil. Oh, caraca.
0: Foi profunda.
2: Ah, Gil, eu te faço sentir mais, cara.
4: Chuva em Lajeado.
1: Olha aí, rapaz. Olha, falaram em caixa eletrônico e caramba ali ontem, aí dinheiro. Eu preciso tirar dinheiro no caixa eletrônico, gente.
0: Olha aí, ah, é? Boa, boa.
1: É, mas no momento eu tô sem dinamite. Teta Rodrigues.
2: Oh, gente, os caixas estão ainda com aquele negócio que se explode e solta a tinta na.
0: Ah, pois é, nunca mais ouvi
2: não
0: falar.
2: Sei.
0: Nunca mais ouvi falar. É.
2: Eu assim,
1: só tenta pra ver se amanhã tu vem pintado, eu já sei.
2: Eu não vou estar aqui daí, tá louco?
4: Muito bem, Zé. Vamos às manchetes não faladas do programa. Jessica Ellen e Vitor Sampaio aparecem em clima de romance nos Lençóis Maranhenses.
1: Esses dois, cara. Sampaio.
4: É um casal.
1: Teodoro Sampaio.
2: E onde é que fica esses Lençóis Maranhenses?
4: O Maranhão.
2: Ah, tá, foi mal.
4: É um casal que um tá pegando o outro.
1: Onde fica os Lençóis Maranhenses? Ai, ai, ai, ai, ai, eu morro e não vejo tudo, cara.
2: Desculpa.
4: Gêmeas Lacração renovam marquinha de biquíni na Itália.
1: E quem é Gêmeas Lacração?
4: Essas duas são irmãs, inclusive.
1: Deve ser gêmeas.
4: No caso, bailarina de Leonardo confirma que o seu bumbum é de plástico.
1: Deixa eu te falar uma coisa. Tem um vídeo assim circulando das bailarinas do Leonardo indo subindo no pau.
2: Ah, é?
1: Sem comentários.
2: É, gente. Tá louco. Isso. Zé, acabou? Foi bom, Zé.
1: Ele tá vendo o vídeo.
2: Ô, Zé, não pode olhar.
1: Ô, Zé, tua mulher não vai gostar,
2: Zé. Você é casado, Zé.
4: Estava não.
1: Ô, Zé.
4: Não posso falar agora.
2: Você nem gosta mais disso.
4: Quando é de plástico, realmente não.
2: Tchau, gente. Fiquem com Deus. Tava legal, né, meu?
0: Ah, para, meu.
2: Tá chovendo ainda, cara.
3: Acabou mesmo. Vaza.
0: Acabou.
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0: Esse é o Journey. Essa música é pro Paulo Guedes, nosso ouvinte, ligado aqui com a gente, pediu esse som ontem.
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0: Fiquei devendo pra ele, rodei aqui. Journey Don't Stop Believin', música de 81 com o grande Steve Perry cantando muito. A gente ouviu o Jota Quest, teve RPM, o Tok Tok também, Divinals e Dollar. São as bandas e as músicas que marcaram época de um passado distante. Daqui a pouco tem mais clássicos.
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0: Eu informo que caiu granizo em Fazenda Vila Nova, segundo o nosso ouvinte aqui, o Thiago Stephens. Muito obrigado, Thiago, aí pela informação. E o comércio brasileiro deve ter o maior faturamento de Dia dos Pais dos últimos 12 anos, segundo projeção da Confederação Nacional do Comércio. A expectativa é de movimentação de 8,5 bilhões, com destaque para os setores de roupas, perfumes e produtos para casa. Apesar da melhora no emprego e na renda, o endividamento das famílias ainda é apontado como um desafio para esse crescimento das vendas.
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0: 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Parece verão, aquelas pancadas que vem, cai granizo em algum lugar e tem sol em outros. Agora tô vendo sol em Arroio do Meio também. Então tá assim, né? A atuação aí do famoso ciclone extratropical. 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

0: Esse é o Bruce Springsteen, The Boss, o cara. Nos Estados Unidos ele é considerado o cara, sem dúvida. Born in the USA, seu maior sucesso da carreira radiofônico lá de 1984, para fechar o Clássicos da Encanto desta quinta chuvosa feira. Tivemos o Jimmy Cliff também cantando por aqui, I Can't See Clearly Now, teve o Skunk Contiver, o When in Rome, The Promise, Pet Shop Boys, West End Girls e New Order, World Price of Love, só pérola dos anos 80, 90 aí pra você, pra fechar o programa de hoje. Gostou? Que bom, amanhã tem mais.
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você deseja viver uma vida a dois, se você gosta de alguém, dedica essa pessoa a Deus, entrega ela pra Deus, que no momento certo vocês vão se encontrar, tá bom? 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
1: 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Encanto, bom dia, gente. Bom dia, você que tá cedinho aí. 5:05, começando mais um dia, boa sexta.
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1: Nossa, encantou? Atualizar você que tá aí já cedinho, gente. Vamos lá, bom dia, você que pulou cedo. 14 graus na região.
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1: Bom dia, gente. Chegando nessa sexta, dia 7. Chegando com você cedinho. Tudo bem aí? Tudo certo, gente? Aqui, ó, juntou. Bom dia, gente.

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1: Bom dia, minha gente. Bom dia, meu amigo. Bom dia, minha amiga. Bom dia, você que pulou cedinho. Tudo bem contigo? Tudo ok? Você que tá na audiência, você que tá começando, vamos juntos. Começar bem feliz. Quando pinta a sexta, né? Todo mundo fica um pouquinho mais feliz. Você que tá aí, 14 graus pela região. Pela manhã pode ter um pouquinho de nuvens, depois já limpa o tempo. Aí tá tudo ok, mas despenca, hein, gente? Despenca. Amanhã pode ter mínima de 5, mas daqui a pouquinho eu conto mais detalhes. Tá bom? Com você que pula cedo. Você pula aí antes do galo cantar, eita! Pede a tua, manda aquele recado, manda aquele bom dia, vamos bombar esse WhatsApp, bater a meta da semana. Tem aquele recado? Tem? Então manda ele aí, gente, ó. 519-9839-1001. Pede aquela música de bailão. A gente roda, tá bom? Faz o seu pedido musical, manda ver. Você que tá começando. Bom dia, gente. Bom dia quem tá cedinho. Juntos, aqui, ó.
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1: Só começando? Bom dia. Aqui sextou. Você que tá em casa, tá no carro, tá na lida do campo. Tá começando mais um dia aqui.

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1: 5:16. Bom dia, gente. Se caiu. Bom dia, bom dia, bom dia, bom dia.

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1: Bom dia, gente. 5h22. Bom dia, você que tá aí, já cedinho. Você que falou da cama, vamos atualizando você. Gente, deu muita chuva ontem. Teve vento aí pela região também. Deixa eu só atualizar você como é que fica o tempo no dia de hoje, gente. Hoje pela manhã ainda pode ter algumas pancadas de chuva aí pelo vale, pela região, mas não é muita intensidade não, viu, gente? Já começa a acalmar, pode ter até o sol, presença no sol no dia de hoje. Bom, gente, amanhã também. Mas o que chama atenção é que despenca. Hoje a máxima pode bater aí os 20, amanhã. Sabadão, mínima de 6, máxima 19, também pode ter alguma chance de chuva. Domingão chove. Segunda tempo bom, viu, gente? Aí terça, quarta, volta a ter chuva. Ei, São Pedro. Mas vamos lá. Mas no domingo, segunda, tem sol, sabadão tem sol e algumas nuvens. E hoje, pela manhã, ainda pode ter algumas pancadas de chuva. Depois vem pro tempo. Bom, você que tá aí, bom dia. Bom dia, você que tá começando cedo. Deixa eu dar uma olhadinha como é que tá a roca aqui, Mussum, aquele trajeto, aquele desvio. Tô olhando aqui, tá tudo ok, viu, gente? Nada de lentidão, tudo fluindo, tudo andando, tá bom? Você que tá pela região aí. Tem cerração também, gente? Me avisa. Acho que não, né? Tá tudo limpo, tudo ok. Pessoal que tá pela região aí, bom dia. Bom dia, meu amigo Serrinha. Como é que você está, Serrinha? Tudo bem contigo? Tá aí já na audiência, já levando o pessoal do leite em pó, né? Valeu, Serra. O Nanico tá aí também, bom dia. Bom dia, Nilcide, Bonomente. Na audiência também, bom dia. Quem mais aqui, ó? Todo mundo, minha amiga Maria Perlins, tá na audiência. O Tucano, oi, Tucano. Mandar beijo, dama do bailão, tá pedindo, lógico que sim. Isso aí é boa demais, hein? Deixa pra mim, bom dia. Quem mais aqui, ó? Oi, tudo bom?
2: Bom dia, meu amigo, meu irmão, Teta Rodrigues.
1: Olá, senhor.
2: Uma coisa, tudo certo com você?
1: Tudo chique.
2: Aquele abraço pra você, toda a equipe da Encanto e os ouvintes.
1: Você também.
2: Pode ser uma música do Corpo e Alma, é o Márcio Gal de Lajado.
1: Bom
2: fim de semana a todos, aquele
1: também.
2: Abraço.
1: Fica com Deus. Ei, Marcinho Gal. Tudo bom, Jade? Ô, Jadir, meu irmão, meu conterrâneo. Alô, Jade, bom dia. Alô, Baixinho Roque, tá aí na companhia também. Quem mais aqui? Bom dia, oi.
3: Bom dia, Teta. É o Bodja.
1: Ô, Bodja. Tudo
3: Tamo
1: bom?
3: Estamos voltando de viagem, que temos aqui em Santa Cruz. Ô,
1: tá
3: Teta,
1: ali,
3: manda
1: véio.
3: Uma música pra mim hoje, que todo aniversário. Um abraço, Teta.
1: Ei, Bodja, felicidade.
3: 45 aninhos, Teta. Vamos lá, Teta.
1: Ei, Bodja, eu ia dizer 25 anos, Bodja. Bote é meu amigo, hein? Ei, trabalhei com ele, época de escova, hein? Eita, na fábrica de calçados, é, gente? Fazia lá escova. É, escovava o calçado, é isso, né? Bom dia. O Bote, a felicidade, Deus te abençoe, tá bom? Mas eu sabia o nome dele. É lindo, não, como é que é Lindomar? Não é Lindomar, é. Mas esqueci. Bom dia, Bote, oi.
4: Bom dia, bom dia, bom dia,
1: oi, Américo. Tudo bom?
4: Vamos, mano, ó.
1: Tudo vamos chique?
4: Testão, né?
1: Vamos, Nanico, TR Bagatini aí já, naquele corre. Alô, Ricardinho. Ricardinho, meu time perdeu, mas ganhou. É, bom dia, Inter, gente. Você não pegou o resultado? Inter perdeu 2-1, mas avançou na Copa do Brasil, hein? Bom dia. Vamos lá, gente. Bombando aqui, ó.
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1: 5h25. A dama do bailão.

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1: Bom dia, gente. 28 para 6, bom dia. Você tá cedinho, você que tá aí na audiência do Encanto, pulou cedo. Vamos juntos começar mais um dia, mais uma sexta, né? Você que tá aí, boa sexta. Deixa eu só atualizar as câmeras aqui, eu quero saber como é que tá pela região, se tem ciação, não tem. Como é que tá a situação? Acho que não, né, gente? Olha, eu acredito que já pela manhã já vai limpar esse tempo aí. E hoje nós podemos ter a possibilidade do sol, viu, gente? Tá bom? A gente atualiza você que tá aí, já na audiência do Encanto. Tá bom? Abraço pra você que falou cedo, você que tá na audiência. Bom dia. Intervalo bem rápido. Não sai daí que tem notícias chegando.
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1: 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Nossa, Encanto com você, bom dia. 27 para 6, bom dia.
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1: Notícias, você começa o dia bem informado, gente. Começar o dia bem informado com notícias portais da nossa região. Você que tá na audiência da Encanto, começando bem informado com você que pulou cedo. Tá bom, gente? Olha só. Tem instabilidade pelo vale ainda pela manhã, pode ter. Temporal desta quinta, ontem, gera quedas de árvore em aí cidades do nosso vale, como Lajeado, Estrela e Venâncio. Tá bom? Chamando a atenção. Também teve homenagem ontem do CDL, 6 décadas. CDL Lajeado realizou homenagem ontem com ex-presidentes. Também, sei que não pegou aí, Inter perde do Corinthians, mas comemora a classificação da Copa do Brasil, viu, gente? Avançou na Copa do Brasil. Aqui no Correio do Povo, temporais avançam no estado com bloqueios de estradas e danos, hein, gente, pela região, viu? Santa Cruz do Sul também teve aí quedas de árvores, ventos. Olha que coisa, né, gente? Esse tempo aí. Olha só, mais uma aqui. A ciclone traz vento e frio nesta sexta no nosso estado. Vento e frio no nosso estado nesta sexta. Também chamando a atenção aqui a Mega Sena. Mega Sena, gente. Mega Sena aí acumulou em 165 milhões, tá bom? Acumulada Mega Sena, 165 milhões.
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1: Máxima hoje, batendo aí, gente, você que tá na audiência. A máxima de hoje, bate aí apenas os 20. Atualizando 14 graus.
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1: De volta, gente. Bom dia, tudo bem aí? Tudo certinho? Você que tá na audiência da Encanto, vamos juntos.
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1: De volta.
3: Bom dia!
1: De volta com você que pula cedo. Você que pula aí, gente, bem cedinho, nós já tem aquele costume, não adianta. Muita gente pula cedo. Deixa eu ver quem tá mandando aquele recado aqui. Meu amigo Maico tá aí já. Ô, Maiquinho, bom dia. Bom dia, Serrinha. Serrinha mandou um áudio. Já vou botar ele falando também. Ô, Serra, bom dia, meu amigo. Só mandar um áudio dele aqui pro WhatsApp da rádio. Serra tá aí já na lida, na batalha. Valeu, mano velho. Fica com Deus aí, viu? Meu amigo Giló, tá aí também. O Giló, ele tá pulando cedo, pulou cedinho aí, tudo bem? O Moa e Décio. A dupla, hein? Alô, Décio. Alô, Moa. Quem paga o café hoje é o Décio? É, o Moa. Bom dia. Abraço pra vocês. Gosto demais, hein? Quem mais aqui? Tudo bom? Toca a música, acessou de novo? Eu rodei Neuci. Neuci, vou rodar uma outra, pode ser? A Neusuete Bonomete, bom dia, já na companhia. Quem mais aqui? Bom dia, oi, fala comigo.
5: Bom dia, Tetá, tudo certo?
1: Tudo!
5: Viu, olha só, acabei de passar aqui no desvio.
1: Como é que tá?
5: Sentido Rocas, o sul, tem um atolador aí.
1: Eita, mas...
5: Caminhão carregado, acho que não passa, porque já tem uma careta empenhada ali e já não subiu.
1: Eita, nós, gente, mas
5: atolador
1: tá andando.
5: Atolador e uns valetão aí que não vai subir.
1: Meu Deus do céu, gente, me avisa aí, vai me avisando. Tá bom, mano, velho? Deus abençoe aí, boa viagem, valeu pela audiência de vocês. É o Sandro que mandou. Sandrinho, só me informa. Você tá passando carros pequenos, como é que tá aí? Você tá andando, aí a gente vai informando quem tá começando o dia, né? E quer correr, quer batalhar, quer ir, me avisa aí, viu, gente? Daqui a pouquinho o pessoal já manda. Tudo bom, Teta Pouso Novo? Abraço pra vocês, tudo certo aí, nada de serração. É o Carlinhos que mandou. Bom dia, Carlinhos. Quem mais aqui? Oi! Bom dia!
6: Eita! Bom dia, Teta! Vamos dia. Lá, DRT na coleta.
1: Positivo!
6: Novamente, Cruzeiro do Sul.
1: Ô,
6: pegar
1: gente.
6: O Giovanni, o Juliano, já estão na espera ali. Que Deus abençoe o caminho.
1: Ô, você. Amigão, Betinho, boa viagem. Deus abençoe aí, tá bom, mano, velho? Ficar com Deus aí. Vamos juntos. Você que tá na audiência aí. Juntos, com a nossa Encanto. Bom dia! aqui, ó, corpial, uma pessoa pediu.
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1: 22 para 6.

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2: 15 para 6. Alô, meu amigo Patrolinha. Tá na capital escutando a gente. Bom dia.

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1: Bom dia, gente. 12 para 6. Ei, feliz que eu fico quando tem aqui. Pessoal que já pula cedo, já tá na companhia, já na agência da Encanto. Vamos lá, gente. Vamos juntos com vocês que estão pulando cedinho aí. Bom dia. Tá bom, gente? Olha só, a travessia entre Encantada e Mussum. Pode ganhar a pinguela provisória. Balsa inicia hoje, viu, gente? A balsa. Ontem estavam fazendo os testes, então inicia hoje a balsa. Pode passar as pessoas aí. De Encantado, Mussum, Mussum Encantado. E tem uma solução, né? O quanto antes, né, gente? Roca, Mussum, o pessoal deu aqui uma informação já também, nosso amigo que passou lá. Ele já mandou a informação aqui. A gente vai informando vocês que estão aí também, né? Já naquele corre. Já na batalha aí, já cedinho a gente vai informando vocês. Tá bom, gente? Quer ver? Nosso ouvinte mandou aqui, ó. Bom dia, oi, como é que tá aí? Carros leves passam, né?
2: Sim, tá passando, Teta. Carro pequeno tá passando normal.
1: Tá.
2: Tá aumentando já o movimento, o fluxo aí, mas tá passando de boa.
1: Show, caminhão pesado, gente, tá atolando lá, viu? A informação que não chegou aqui. Estamos indo a Santa Maria, tá com uma música do JM, Teta. Bom dia, escutando vocês. Ô, Janinhas, lógico que sim. Mário Jonas, tudo bom, Encanta a minha casa. É a Vivi que mandou. Tudo bom, Teta, bom dia, meu amigo. Ah, deixa eu ver quem é, os domingos não tem. Ô, Leilinha, beijo. Leila, Denise Bonifácio, a nossa amiga Leila. Feliz pela sua audiência, Leilinha. Aos domingos não tem, Leila. Nós jogamos aos domingos agora. Beijo, Leilinha. Quem mais, oi?
3: Bom dia. Sextou de novo.
1: Como é que
3: olha
1: tá aí?
3: Aí, ó. Sexta-feira, hoje estamos aí tomando chimarrão, escutando Encanto.
1: Eita, bom dia.
3: Pode tocar aquela música Sextou de novo. Valeu. Abraço pra ti, meu amigo.
1: Ô, meu amigão, fica com Deus aí, tá bom? Bom dia, Canídia. Oi, quem?
4: Bom dia, Teta. Tudo bom?
1: Ô, Bruno. É Bruno. Tudo bom?
4: Teta, aqui do trajeto aqui, do desvio aqui.
1: Roca.
4: E no Sul pra Roca, tá tudo parado aqui. Aqui perto de Roca já tá... Tá tudo trancado.
1: Meu Deus do céu, hein, gente? Eita, Mussum Roca. Que coisa, gente. Que coisa. Não valeu pra informação, gente. Se estiver passando, então me avisa. Até carros pequenos já tá aí trancado, viu? Sobre a carreta no desvio e logo na entrada do picão, viu? O restante tá livre. Passei há pouco, tava parado. Ah, deixa eu ver aqui. Tava parado antes do atoleiro. Ah, deixa eu ver aqui. Lugar. Podiam ter ajeitado, né? É verdade, gente. Que função. Eita, nós, Marquinhos. Abraço pra você. Aí chegou a... Informação, nosso amigo Bruno, também depois do Marquinhos, que tá tudo trancado, Roca. Se você estiver passando, me avisa aí também, viu, gente? Como é que tá a situação? Bom dia, oi.
5: Bom dia, Teta. Vamos aí. BR-386, Postorozinha. É o palco do momento.
1: Eita.
5: Tudo certo, tudo tranquilo. Sextou, né? Bora. Juntamente com o Nanico, Tere Bagatini, Luciano e outros bichos mais aí.
1: Chiquinho.
5: Valeu, então.
1: Toma,
5: um abraço do Giló.
1: Giló, agora demais de você,
6: bom
1: Giló.
6: Bom dia, meu grande amigo Teta. Bom dia, sextou, Tetinha.
1: Como é que tá?
6: Cinzinho. Tá bom, meu amigo Teta? Aquele abraço aí a todos aí, tá bom, Tetinha? Abençoada e linda sexta-feira a todos, tá bom, Teta?
1: Tudo de bom.
6: E manda um abração aí pra esse povo aí da Dália aí que estamos transportando, pros meus colegas aí da Palma Sul. Tá bom, Tetinha? E aquele abraço pra ti aí do tamanho do Rio Grande, eu te disse, Teta, valeu, Teta.
1: Ei, Serrinha, agora demais de você, meu mano velho. E bom dia, vamos lá. Banda DNA do Bailão pedir aqui.
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7: Melhor ficar sozinha, mais uma do DNA, vá.
1: 8 para 6, gente, 8 para 6. Já informamos você. Roca, Mussum, trancada aí, gente. Vamos informando, viu? Fica ligado aqui, daqui a pouquinho mais informações. Bom dia.

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1: Bom dia, 2/6, bom dia, gente. Bom dia, você que tá começando seu dia, vamos lá, atualizando você, 14 graus pelo vale. Para amanhã pode começar com nebulosidade. Hoje é limpo o tempo, gente. Amanhã tempo bom, com umas nuvens, né? Depois de espenca, mínima de 5 no domingo, tempo bom domingo, segunda, tempo bom. Vamos falar aí das coisas boas, né, gente? Nós temos que dar informação também. Informação que nos chegou aqui, que Roca, Mussum Roca, tá trancada aí, gente. Inclusive carros pequenos, hein? Se você estiver passando aí, me avisa, gente. Me avisa aí. Se você tiver essa informação, estiver passando no local, como é que tá aí Roca, Mussum, se tá fluindo. Eu passei, deu tudo certo, não passou. Me avisa aí, tá bom? Manda pra gente. O Bruno avisou aqui que tá trancado lá devido à carreta que atolou. Eita, que função, gente. Que coisa, né? A gente tem fé. Tem fé que vai dar certo, que vão consertar a ponte. Vamos lá, né? Vamos lá. Vamos nessa. Um ótimo dia, você que tá aí, gente. Vamos lá, que hoje é sexta. E aqui no Modão, no Baúzão, você sabe, né? Toda sexta. Já vai me ajudando aí, ó.
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1: Nossa, Encanto, bom dia. 6:00.
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0: 7:39. Bento Telhas.
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2: Já começa a limpar o tempo do dia de hoje, gente. Vamos lá, atualizando você. Bom dia. 14 graus na região.
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vai acontecer amanhã. Mas se você desistir, não vai acontecer nunca. Boa, né? Não vai acontecer amanhã, mas se você desistir, não vai acontecer nunca. Você tá na batalha, não é do dia pra noite que as coisas acontecem, não. Mas se você desistir, não vai acontecer nunca. Pensa nisso, nunca. Não é aí, ó, amanhã, não, tem que batalhar todos os dias, tem que correr, tem que buscar. Mas se você desistir, não vai acontecer nunca. Pensa nisso, tá bom, gente? Não vai acontecer amanhã, mas se você desistir, não vai acontecer nunca. Vamos juntos, aqui, ó, bom dia. 6:05, só tá começando. E eu te faço um pedido. Na sexta, você que faz o baúzão. Pede a tua, manda teu áudio, vai.

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2: Bom dia, minha gente, como vai? Bom dia 6:05, tudo bem aí? Tudo certinho? Aqui tá começando nosso modão, modão de sexta, porque na Encanto, toda sexta, como é que é?
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2: Ei, eu não posso rodar outro pedido musical se não for o seu. Semana aquele áudio, aí curtinho, 10 segundos, 15, né? Pedindo tua música e a gente roda, fechou? Manda aí que a gente roda. 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Aqui tá começando.
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2: Alô, meu amigo Patrola, Patrolinha. Pessoal Real Porto Seguro já com a gente aí, né? Alô, Jorge. Pessoal disse assim, tem como começar com Bruno e Marrone? Tem, gente. Pessoal escolheu a música, mas o cantor você escolheu. Eita, Patrolinha, vai que é tua essa aqui, ó. Alô, Ronaldão, já pulou aí também. Bom dia, canta, vai.

0: Tenta, bom dia, tudo bem?
1: Tudo, Jessi.
0: A música Loira do Caro Branco, pra nós aí, beleza?
1: Ei, Jessi, é amigão, lógico que sim, aqui ó.
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1: Ei, tia, pede a tua, manda aquele áudio, gente. Manda seu pedido musical, hoje só pedidos musicais. 6:12, canta.

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1: Bom dia, Tita. Tudo certo?
2: Tudo certo.
1: De novo, então?
2: Bom dia.
1: Roda pra nós aí dois passarinhos. Abraço.
2: Bom dia, minha amiga. Bom dia, Rosane. Bom dia, Sofia. Já cedinho, né? Pediu? Hoje é só pedido nos regais. Canta junto. Vai, Sofia.

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1: Bom dia, Teta. Manda sino com X pra nós aqui de Mussum.
2: Boa, Arletinho. Beijo, menina. Acho que adora, né? Beijo. Tá na companhia aí, minha conterrânea. Tá aí teu pedido musical. Na sexta, você escolhe o modão. Gente, roca Mussum. Tá tudo andando, Mussum. Roca tudo certinho.
3: Não

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1: 6h21, bom dia, gente. Ei, modão bom. Alô, Fernandinho, tá com a gente aí também. Alô, Marcelão do Pão, Ricardo, bom dia. 6h21. Alô, Paulo do Paludinho, Polocido, o Dé, tá lá em Colinas. Ei, tá levando a menina dos estudos.

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1: Bom dia, gente. 6h25. Bom dia, você que tá começando. Hoje é sexta. Todo mundo feliz da vida. Bom dia. Bom dia, bom dia. Tudo bem aí? Tamo nessa. Gente, ó, o pessoal me falou, mano, tá fluindo lá. Roca, moçum, roca, tá andando. Ainda bem, né, gente? Ainda bem. Qualquer informação pode repassar pra gente. E assim vamos atualizando todo mundo. Não tem encerração, tô olhando aqui a 386 também, né, gente? Está tudo ok, tudo limpo aí pela região. Um ótimo dia. Previsão que hoje já pela manhã já começa a limpar o tempo. No momento 14 graus pela região. Deixa eu ver quem tá aqui. Cedinho, meu amigo Jorge. Já falou cedo. Jorge, bom dia. Deixa eu ver mais quem tá aqui. Orlete mandou um oi também. Hoje só modão, hein, gente? Pede a tua também, tá bom? Tenta, tudo bom? Sextou. Aqui é o Tucano, de Cotiporã, hein? Mano, feliz aniversário. Minha mãe, a Tereza. De Teutônio, Tereza. Valeu, beijão do filho Tucano. E tá mandando aí, parabéns, que legal. Felicidades, 29 anos hoje. A Glaci tá aqui também. É o João Vitor, pedindo uma música aí que também canta. Aqui é o João Vitor, ótimo dia. Valeu, Amanda, bom dia. Bom dia, Paulinho, também tá aqui na audiência. O Darcy, na entrega das cucas. Ô, gente, que legal. Que tem de recados aqui? Tudo bom, tenta, toca aí, Gigante Ferro. Escutando vocês. Tudo certinho, Elias, Elias de Pouso Novo. Deixa eu só anotar aqui, gente, ó. Gigante de Ferro, não posso esquecer. Os pedidos musicais, hoje é só pedido musical, hein? Tá bom? Pede a tua também, manda aquele áudio aí. Deixa eu ver quem tá aqui. Bom dia, oi, tudo bom?
2: Vamos!
1: Dia! Oi, Giovanni!
2: Bom dia, Neta!
1: Tudo bom?
2: Aqui é o Giovanni do táxi.
1: Positivo?
2: Um abração aí.
1: Com Deus.
2: Um bom final de semana pra todos, que Deus nos abençoe.
1: Amém, mano, velho. Ficar com Deus aí, tá bom? Quem mais? É que todo mundo tem da proteção divina pra nós. Mais um dia abençoado. Vamos lá. Tá com uma música na rua, ela é dama. Ah, o Marciano. Deixa eu ver aqui. Tudo certinho. Vou achar essa música aí, Tanger. Abraço pra você. Santa Clara do Sul indo pro serviço. Meu amigo Tanger. Gente finíssima. Valeu, gente boa. A nossa amiga aqui, Marcela, botou aqui, ó. Tudo bom, Teta? Tudo certo aqui. Ah, deu uma trancada lá. Botou agora, nesse momento. Marcela, valeu pela informação, vai me avisando aí, tá bom? Bom dia. Quem mais é que mandou recado? O Tiagão tá escutando a gente também. Bom dia, oi.
3: Bom dia, galera da Encanto. Bom dia, Teta.
1: Dia.
3: Bom dia a todos os ouvintes aí. Tá bom, Luiz Amedite, que ele é de Lajado. Busca aí do
1: Positivo.
3: Vamos ali, trabalhar um pouquinho.
1: Depois vamos. Bom dia.
3: Ah, não tem jeito, não tem jeito não. Sextou, Teta, sextou. 0386, tudo certo, tudo, sem aceleração.
1: Tá.
3: Só acelerar. Um abraço, povo. Bora.
1: Sextou. Bom dia, mano velho.
3: Eita, toca a mala amarela pra nós aí.
1: Tá. Deixa pra nós, tá anotado aqui já. Teu pedido musical. Gente, tem um tempinho? Pede a tua. Manda aquele recado. Hoje só pedidos musicais, hein? Meu amigo de lei já pediu o G. Giovanni. Daqui a pouquinho, Duda. Tem também. Bom dia. Aqui, ó.
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1: Que moda boa, hein?
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1: Nossa, encantou. Bom dia, você que tá cedinho. 6h28.

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1: Máxima hoje, gente. Você que tá na audiência, a máxima de hoje pode bater aí os 20, atualizando você. 14 graus no vale.
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3: De volta, gente. Você tá aí? 28 para 7. Bom dia, bom dia, bom dia. Aqui, ó. De volta.
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3: Mais um ótimo dia, gente. Pede a tua. Manda aquele oi legal aí. Hoje, na sexta, como é que é?
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3: Foi o Marcelo que não chegou, gente. Trancou de novo lá em Roca, Mussum. Mussum Roca. Se você tiver aí, me avisa também, viu, gente? Tá bom? Foi o Marcelo que chegou pra gente. Estão removendo lá a carreta. 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Somos Zé Luiz. Alô, Zé Luiz, Luiz Felipe. 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Olha, Veral Delaney. 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Vamos lá, que aqui continua. Pessoal, muitos assistem, tem uma do Zezé. Ah, deixa eu ver, eu tô devendo uma do Zezé, sim. O pessoal me pediu. O Leonildo pediu. Ô, Leonildo, vou rodar a tua aqui, tá bom? A gente busca aqui ao vivo pra você, porque na sexta, só pedidos musicais, hein? Aqui, ó, teu pedido musical, Leonildo, aqui.
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3: 26 para 7, uma das músicas mais bonitas, hein, gente? Você sabe, né? Aqui é modão bom, seu dia começa mais feliz. Apesar de ter dificuldades aí, correr, batalhar, você tem que começar feliz, gente. Vamos, desanima não, não, não pode. E na sexta, dá tempo de pedir a sua, hein?
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1: Não tá fácil, mas a gente vai seguindo, né? Bom dia, gente. Essa moda diz tudo.
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1: Vamos lá, gente. Pessoal que tá rodando, transportando o Brasilzão. Eita. Gigante de ferro. Alô, meu amigo da boleia. Essa é pra você. Bom dia. Quase chegando em casa aí? Vamos lá. Bom dia, bom dia.

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1: Bom dia, tudo certo? Manda um alô pra galera da saúde aí, de escolar. Termino em busca do Lajado. Positivo? Toca o Chicorei tá. Paraná pra todos que estão na boleia aí. Ei, um abraço.
2: Tá, Leandrinho. Bom dia, meu amigo. Você sabe, né? Seu pedido na sexta.
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1: 15 para 7, mais um pedido musical. Eita, moda linda, gente. Bom dia, Nanicão, tá com a gente aí. Você tá começando. Alô, Gessi. Aqui, ó, Caplinha.

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1: 12 para 7. Isso aqui não pode faltar na sexta, né, gente? Bom dia. Tá começando, amanhecendo no vale. Hoje eu falar pra vocês, hein? Amanheceu, acho, com algumas nuvens aí pela região. Depois vai limpando o tempo. Tá bom? Previsão de sol hoje também, viu? Bom dia. Aqui, ó.

0: Moda boa demais, hein? Sete, faltando pra sete. Alô, Marcinho. Eita, Marcinho parente, bom dia. Moda boa aqui, ó.
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2: Bom dia, Tetinha. Ótima sexta-feira pro amigo aí. Toca, se possível, César e Paulinho. Duas vezes você aí. Tem uma aí na lida já, fazendo aquele cafezão pra turma.

0: Tá linda, hein, gente?
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0: Bom dia, gente. 5 para 7. Amanheceu com algumas nuvens pelo vale, pela região. Vamos lá, um bom dia. Como é que tá na sua região aí? Me avisa aí também, tá bom, gente? Roca Colinas. Roca Mussum aí, gente. Um pouquinho de lentidão, o pessoal me formando também, né? Eita, devido à estrada. Mas vamos lá. Um pouquinho vai se ajeitando, se arrumando as coisas, né? Marcinho mandou aí, ó.
2: Bom dia, tenta ouvir da Rádio Encanto aí.
0: Como é que tá aí?
2: Passando aí pra avisar que aqui na... Antes da encruzilhada, sentido Picão, Rota tá. Salles. Tem uma descida, tem um baita de um buraco na estrada ali.
0: Cuidado, gente.
2: E uma carreta ficou atolada aí, não tem previsão de retirar. Só aguardando as máquinas para que o fluxo continue de acordo.
0: Tá.
2: Vai demorar. As estradas estão precárias aqui no interior.
0: Eita, nós.
2: Fácil de sair fora da estrada, cair nas valetas, nos barrancos.
0: Devido à chuva, né?
2: Então, que se o povo ali estiver ouvindo, puder buscar outras alternativas
0: tá.
2: para desafogar o fluxo. Aqui é.
0: Ok.
2: Seria uma boa.
0: Valeu, Marcinho. Um abraço pra ti aí. Ficar com Deus, tá bom, mano, velho? Vamos lá. Bom dia. Quem mais? Oi. Tudo bom?
3: Oi. Tá certo.
0: Oi, Giovanni.
3: Sextou.
0: Vamos?
3: Já dá pra tomar o gole e esperar.
0: Ainda não, mano. Bom dia.
3: Manda aí, se possível, fio de cabelo pra gente.
0: Eita, anotado aqui, mano, velho. Ficar com Deus aí, tá bom? Bom dia, meu irmão. Oi, quem? Tudo bom?
4: Bom dia, Teta. Tudo certo?
0: Tudo
4: aqui
0: chique.
4: É o João Vitor.
0: Oi, Joãozinho.
4: Tá eu e o Wesley subindo rumo a Guaporé.
0: Tá.
4: A gente tá indo aqui por Dr. Ricardo Antagorda.
0: Como é que tá aí?
4: Por enquanto tá tudo certo por aqui.
0: Ei,
4: tá
0: coisa
4: livre,
0: boa.
4: Bem livre a estrada. Eu acho que compensa mais do que ir por Roca Salles, já que tá trancado por ali.
0: Ei, tá uma confusão ali. Abraço, meu irmão. Fica com Deus.
4: Abraço,
0: tá
4: Teta. Bom final de semana.
0: Você
4: aí.
0: Também.
4: Deus te abençoe.
0: Amém, mano. É, fica com Deus aí, tá bom? Quem mais aqui mandando recado? Bom dia, fala comigo aí. Tudo bom? Hein?
5: Bom dia, Teta.
0: Dia
5: sexta-feira.
0: Isso aí, vamos.
5: Momentos, levando o pequeno pra creche.
0: Ô, Mande, boa viagem.
5: Meus passos aí pra nós curtir.
0: Eita.
5: Valeu, Teta.
0: Meu Deus.
5: Boa sexta-feira.
0: Você também. Bom dia, gente. Tem recados aqui. Bom dia. Oi, tudo bom?
6: Bom dia, meu amigo Teta. Tô fazendo chimarrão, fazendo bolinho.
0: Ô, oh, coisa
6: boa.
0: E vê
6: se dá pra trabalhar hoje, que deu muito vento. Até noite o tempo que foi feio.
0: Ah, nem me fala, Miguel.
6: Vai tranquilo.
0: Vai
6: lá escutando a Encanto, tomando um mate e começar o dia.
0: Valeu, Nini.
6: Bem antiguinha pra nós aí. Um abraço a todos os ouvintes da Encanto.
0: Bom dia. Alô, Maritana, em Capitão. Daqui a pouquinho tem teu áudio também. Bom dia, minha amiga Maria Pérez. André Luiz tá aqui também, mandando recado. Tudo bom, T386, Fazenda Vila Nova. Um bom dia pra vocês, escutando vocês. Fernando, tudo bom, Teta? Um ótimo dia aí. Quem mais é aqui mandando recado? Meu amigo Dé, Teotônia, tá com a gente também, Dé? Bom dia. Vamos juntos. Você que tá pulando cedo. Você que tá ligado aqui, ó.
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0: Nossa, encantou? Abraço aí, tudo certinho. Quem mais aqui mandando recado, né? Tiagão tá aí também com a gente. Tiagão, bom dia. 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Vamos lá, gente, acabou. Mas amanhã, 6 da manhã, tá de volta o baú. E daqui a pouquinho, chegando.
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0: 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Juntos, aqui ó. Um ótimo dia, gente, boa sexta. Desanima não, vamos correr aqui juntos. 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Bom dia. Atualizando você que tá aí. 7 em ponto.
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0: Já tá dizendo você que tá aí, gente. 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
0: Dia, gente, 72. Vamos pulando da cama aí, vamos lá. Hoje é sexta. Um pouquinho de nebulosidade pelo vale. Mas estamos aqui cedinho com você. Começando mais um dia. Juntos, aqui ó, o nosso.
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0: do caminho até a escola do seu filho. Vamos juntos. Aqui tá começando. Tudo bom? Tudo bem aí? Já começou sorrindo? Agradece que as coisas acontecem. Vamos seguindo. Desanima não, as dificuldades estão aí, mas a gente tem que seguir, tem que correr, batalhar. Tá no congestionamento, vamos juntos. Pede a moda boa, que a gente roda pra você também. É, você aí, vamos. Vamos juntos. Aqui tá começando.
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0: 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Bom dia a todo o time. 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Vamos lá, que aqui só tá começando. Qualquer informação, Roca Colinas, você me informa. Pessoal me mandando aqui também, tá fluindo, tá andando, né, gente? Alguma lentidão acontece, mas tá fluindo, tá bom, gente? Roca, Mussum, Mussum, Roca, tá bom? Bom dia.
2: Essa
0: aqui, Gustavo Lima, você vai cantar, hein? Manda teu bom dia, teu áudio, Vale Cinema. Vamos espalhar bom dia. Tá começando aqui, ó.
1: Bom dia!
0: Manda o seu também.

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1: Alô, meu amigo Vela, tá com a gente aí. Bom dia, Gessi. Alô, Mu, alô, Diegão Rodrigues. Vamos juntos. Você tá começando uma sexta. 7:09. Eu disse 7:09. Pula na cama. Vamos.

Nossa, encantado, Fernandinho tá com a gente aí também. Alô, 190. Amigo Moa. Você que tá isso aqui, gente. É top demais, hein? Zé Neto Cristiano, Lua Santana. Bom dia. Pede a tua, gente. Que a vontade.

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1: 7h24, bom dia, Encanto. Henrique Juliano, aquela moda boa, né? 7h24. Você tá começando essa sexta, gente. Vamos lá, vamos juntos. Aqui, ó.

0: dia.
1: Mais ótimo dia 7:26, bom dia, gente. Bom dia a você que tá aí começando. Vamos lá, 130, aquela lentidão de todas as manhãs, né? O que é normal, né, gente? O que acontece aí? Todas as manhãs, rock, almoçum, tá fluindo um pouquinho melhor. Coisa boa, né, gente? Oh, coisa boa que tá fluindo um pouquinho melhor aí. Qualquer informação pode repassar o nosso WhatsApp também. Se tá cruzando aí, gente, me avisa. Tem bastante barro na pista, né? Cuidado, vai com calma, principalmente veículos pesados. Vamos começando nossa sexta aqui, gente. Máximo hoje batendo 20. Nebulosidade pelo vale, pela manhã principalmente. Depois já começa a limpar o tempo, gente. Tá bom? Vamos lá. Deixa eu ver quem tá aqui, meu amigo 190. O Moa, levando aí o Diegão Rodrigues. Ele, ó, tô escutando vocês. O Vela, o Gessi. O Neudir, ó, Neudir. Abraço pra você, meu irmão. Fica com Deus aí, viu? Neudir, o Ademir. Sempre na audiência aí, né? Eita, cedinho, valeu, gente. Abraço pra vocês aí, fiquem com Deus, tá bom? Tô na escuta da Rádio Encanto. Mandou oi pra gente, escutando vocês. Oi, Yossi, beijo, Yossi. Tudo bem contigo? Alô, Tiagão, Truck Diesel, tá com a gente também. O Moisés, manda um oi. Quem mais aqui, ó? Bom dia, fala comigo, tudo bom? Oi.
2: Bom dia, Tetinha.
1: Tia,
2: excelente pensado sexta-feira pra todos nós e você estará aqui em Canto FM.
1: Fica com Deus.
2: Beijo, Ciclante, Olaria, Flashado, na escuta.
1: Beijo, Deus.
2: Abraço,
1: Teta. Com Deus, feliz pelo seu áudio. Manda seu áudio também, gente. Ademilde tá aqui também. O Elton mandando recado. Tudo bom, Eltinho? Rádio 100, top demais, hein? Valeu, Eltinho. Bom dia, meu amigo. Quem mais? O Juliano tá aí também. Maria Pelen está na audiência. Quem mais? Bom dia, oi.
3: Bom dia, Teta.
1: Dia,
3: eu
1: gente boa.
3: Mário, eu, Fabuçu.
1: Como é que tá aí?
3: R.O.
1: Tudo sob controle?
3: Ah. Os guris se ajudam ali, conseguiram puxar a carreta pro lado lá.
1: Opa.
3: Tem que passar ali, mas com cuidado ali.
1: Atenção,
3: ali,
1: gente.
3: Ali na linha Picão ali.
1: Tá, valeu, gente boa.
3: Tá crítica a estrada.
1: Eita, vai com calma, gente. Atenção, valeu, meu irmão. Fica com Deus aí. Se passou, me avisa como é que foi. Manda mais um áudio aí. A gente vai informando você. Oi.
4: Bom dia, Teta.
1: Tudo bom?
4: Bom dia a todos.
1: Bom dia.
4: Pode tocar a música do Pitoco hoje?
1: Tá.
4: Pro Leandro Facchini, okay. Mais conhecido por Seco.
1: Ô, Seco.
4: Que eles estão indo ao trabalho. O Guilherme e o João.
1: Tá.
4: Mas essa música é pro Seco.
1: Pro Seco. Ô, Pitoco, tá bom então. Bom dia, gente. Ei, Pitoco. Não deu tempo de eu rocar no baú, mas eu sei qual é. Bom dia. Valeu, minha amiga. Gente, você tá aí? Pode pedir a sua. Manda seu recado, começar bem a sexta. Volto a falar a vocês. Chegada, Rua do Meio Lajado, um pouquinho de lentidão na 130, né? O que é normal. Todas as manhãs, tá bom? Tem aquela carreta que tá lá em Roca. Roca, Mussum, Mussum, Roca, né? Mas tá fluindo, tá andando, tá bom? Bom dia aqui. Nossa, o sertão atualiza você. 7:29.
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1: 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Bom dia, Xande.
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2: Mas vamos nessa, gente. Você que tá aí, previsão do tempo chegando. Hoje pela manhã, instabilidade pela região, depois já dá uma acalmada, tá bom, gente? Hoje ainda tem sol, hein? Sol com algumas nuvens, principalmente na parte da tarde. Já começa a dar uma limpada no tempo. Tá bom, gente? Pela manhã também já começa a dar uma limpada. Máximo hoje batendo 22, no momento 14 graus pelo vale. Amanhã também, gente, sol, algumas nuvens, chamando a atenção que despenca, gente, mínima de 6. Domingo, mínima de 5, gente, a mínima de 5. Segunda, sol também, mínima de 5. Até o final de semana, gente, vai ter sol aí pelo vale, mas a mínima de 5. 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
3: Máximo de bater na gente, os 22, vamos lá atualizando você. 14 graus na região, bom dia.
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3: De volta, gente, bom dia, tudo bem contigo? Tudo certinho aí, tudo certo, vamos lá. Você que tá na audiência da Encanto, pede a tua. Se você tiver um tempinho, manda aquele bom dia, vale cinema, seu áudio, né? Aqui juntos. Vamos lá, alô Flavinho, Teutônia, tá com a gente. Alô Cidade Teutônia, né? O pessoal tá em peso, né, hoje. Valeu, gente. Alô pra audiência de vocês também. Alô meu amigo Fabiano, tá em Estrela também, tá no táxi. Meu amigo Moa, um abraço pra você também. Feliz pela audiência de cada um de vocês aí. Vamos lá, gente. Vamos pro corre, né? Tá indo pro trabalho? Vamos lá, vamos juntos. 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Todos os estilos musicais em Canto Toca, aqui gente, você sabe, né? Tem o melhor do sertanejo. 22 para as 8, aqui ó. Bom dia.
8: Existe uma teoria que se chama 90-10, onde uma pessoa tem 90% daquilo que você procura em alguém, só que você foca naqueles 10% que falta. Aí você sai pra rua, se aventura, e realmente você encontra aqueles 10%, mas não se deu conta que perdeu os 90%.

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1: Alô, meu amigo Leandro, bom retiro do sul com a gente. Alô, baixinho, tudo bom? Bom dia, alô, Miguelzinho. Tem meu Thiago aqui, ó. Alô, Nego Silva, alô, Léo, um abraço pra vocês. Bom dia, juntos aqui.

0: Bom dia, cinco, graças. Muito bom dia, gente. Você que tá aí, bom dia. Você que tá na audiência. Manda alusão à minha amiga Nara, que tá aí na companhia da gente. Bom dia, menina. Valeu pela audiência de vocês, hein? Abraço, meu amigo Lian. Lian, tá com a gente lá. Pessoal de Roca Salles e Lian, vem aí com a corrida. Muito legal aí, viu, gente? E aí, acontecendo dia 23, domingão lá em Roca Salles. Abraço pra você, Lian. Fiquem com Deus aí, tá bom? Baita atitude, meu irmão. Quem mais aqui? O Gelsinho. Tá com a gente, diz que lá tá muito. E ainda o caminhão lá na pista, né, gente? Carreta, né? Roca, Mussum Roca, tem muito cuidado, atenção. Bom, gente. Eita, nossos caminhões pesados. Carretas, né, gente? Principalmente carretas aí, tá ficando ruim aí passar por causa da chuva de ontem, né? Consegui pegar outro caminho, a gente te dá essa dica aí, viu, gente? Caminhões, as carretas pesadas, né? Caminhões até vai. As carretas pesadas, pegar outra rota. Complica um pouquinho lá, viu, gente? Alô, Miguelzinho, tá com a gente também. Alô, meu amigo baixinho, Leandro, Bom Retiro do Sul, tá na audiência também. Quem mais aqui? Bom dia, oi, tudo bom?
1: Bom dia, Teta.
0: Tudo bem?
1: Bom dia, Vale do Taquari.
0: Ô, mano, velho, como é que tá aí?
1: Seja você o sol no dia nublado de alguém.
0: Tudo certinho aí?
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0: É isso aí, não podemos animar.
1: Um abraço. A todos, toca aí Bruno e Marone na conta da loucura.
0: Raizá, botei já na lista aqui, meu mano, velho. Ficar com Deus, gente, que tem de recados aqui. Tudo bom, tá bom dia, aqui é o Flávio, Teutônio, ótimo, abençoado dia, amém. Estamos em busca do suco da mimosa. Estamos aí, o meu colega Fábio. Eita, Fábio que está aprendendo, mas me chama junto que eu vou aí aprender a pilotar esse pilotão aí, ó. Pode ser? Bom dia, oi. Quem mais aqui? Bom dia, oi, tudo bem?
2: Bom dia, Teta.
0: Dia, oi.
2: Bom dia aos amigos na escuta, boa sexta, bom final de semana. Bom na dia, paz de Deus, Deus.
0: Abraço.
2: Saindo pro tranco, um abraço.
0: Valeu, mano, velho, bom trabalho pra você. Quem mais aqui? Bom, Elisângela.
3: Bom dia, pessoal.
0: Oi.
3: Queria oferecer uma música.
0: Tá.
3: Tô só aqui trabalhando aqui na Silopato.
0: Abraço.
3: Durainha musical.
0: Tá bom, beijo.
3: Liga de
0: aço. Tá bom, menina. Ela mandou aqui, ó.
3: Quero
0: beijo.
3: Agradecer. Quero agradecer os presentes que eu ganhei ontem. Muito obrigada.
0: Ali, Elisângela, teve encanto na casa dela. Foi legal demais, né? Gostou, menina? E se você quer participar, bota teu nome aí.
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0: 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Alô, Fabiano. 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Bom dia. Você que tá ligado em Campos, você que tá aí, vamos juntos. Gente, a balsa ainda não tá funcionando nada lá em Mussum, tá bom? Tinha balsa hoje pela manhã que ia funcionar, mas não tem nada ainda de informações. Bom, até o momento nada de funcionar a balsa lá, tá bom, gente? Bom dia. Aqui, ó. 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
0: Dica de saúde chegando, gente, você que tá na audiência da Encanto aí, bom dia, vamos nessa. Olha só, dica de saúde hoje, durante 2 anos, uma equipe médica acompanhou os passos de 10 mil meninos e meninas e concluiu que 70% deles usam calçados maiores do que deveriam. Usar tênis e sapatos muito folgados prejudica a postura, o desenvolvimento físico das crianças. Portanto, o que os pais veem como uma economia, os médicos enxergam como um perigo para o futuro da coluna dos seus filhos. 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
0: Máxima hoje batendo, atualizando você, máxima de hoje, bate aí os 22... 16 graus, não vale?
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1: Gente, você que tá aí 8h04, bom dia, tudo bem aí? Vamos lá, vamos juntos, você que tá ligado em Encanto, bom dia gente, bom dia, juntos aqui ó, nosso Encanto. Gente, chegou informação aqui, pessoal de Roca Salles, meu amigo Elian, abraço pra você e todo o pessoal lá de Roca, gente. Só vai ter que parar aí o desvio Roca. Chegou aqui, gente, ó. Prefeitura Municipal de Mussum, de Roca, comunica. Vai precisar interditar totalmente a estrada Roca Salles Mussum, aproximadamente 2 horas. Realizar uma manutenção emergencial, já que as condições da via se agravaram devido à chuva, ao fluxo alto de caminhões, veículos pesados aí também, né, gente? Então, desvio Antagorda Arvorezinha, evitando aí transtornos, viu, caminhões? Você pode pegar Antagorda Guaporé também, tá bom, gente? Então, 2 horas, realmente chegou aqui pra nós, Roca Salles informando a gente. Valeu, Elian e todo o time aí, viu? O pessoal tá se empenhando, né, gente? Deixar tudo em ordem. Quero pedir nesse momento que as pessoas entendam também, eu sei que é difícil, mas o pessoal tem que fazer a manutenção lá, senão não... Valeu, Elian e todo o time aí, viu? O pessoal tá se empenhando, né, gente? Deixar tudo em ordem. Quero pedir nesse momento que as pessoas entendam também, eu sei que é difícil.

0: 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Vamos juntos. Aqui, ó. Sertão em Canto. Nosso Sertão, 8:06.
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0: Felipe Araújo Panda.
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1: 8h16, alô Marcinha. Bom dia.
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1: 8h19, nossa, encantou, Gustavo Mioto. Gente, o pessoal vai fazer manutenção, vai ficar bloqueado 2 horas. Roca, Mussum, Mussum, roca, viu?
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0: Mais ótimo dia, gente. Bom dia, meu amigo, bom dia, minha amiga. Bom dia, você que tá aí ligado em campo. Gente, ó, informação. O pessoal lá se bloqueou, vai bloquear daqui a pouquinho, tá? Não tá passando mais nada, Roca, Mussum. Informação que a gente passa, fazer manutenção, Prefeitura Municipal de Roca Salles informou a gente. Vamos lá, desvio, gente. O pessoal me pede, já vamos dar alternativa. Você pega aí caminhões leves, pode pegar aí Antagorda, Guaporé, fazer a volta, tá bom? Se você tem a sua carreta, seu bitrem, não vai lá, gente. Nem vai, nem tenta ir pro Roca Mussum, nem tenta pro Guaporé, Antagorda, vai pro Arvorezinha, tá bom, gente? Caminhões pesados. Chris Petter lembrou a gente aqui também, valeu, meu amigo, isso aí. A gente vai falando aqui com vocês, é bom a gente repetir. A gente vai comunicando com um amigo da boleia, quer chegar em casa também, ver a família. A gente não quer que você fique trancado. Então, gente, você que tem o seu caminhãozão mais pesado, essa carreta, já pega a arvorezinha, segue aí, que vai chegar aí mais tranquilamente. Tá bom, gente boa? Fica com Deus aí. Valeu. Quem mais informou aqui? Informando a gente aqui, meu amigo. Oi, Evandro. Tudo bom? Bom dia, oi.
1: Bom dia, Tita. Tudo bem?
0: Tudo.
1: Falando em rota alternativa, eu não sei se o pessoal já conhece, já sabe. Mas aí, pra ir a Guaporé, para evitar esse transtorno aí pro Antagorda. Tá. A distância é quase a mesma e estrada boa.
0: Show. Um abraço pra você, isso aí, gente, que nem a gente botou aqui. Perfeito. Bom dia, meu irmão. Ficar com Deus, hein? Tudo bom, Teta André Luiz, Linha Frank, tá com a gente aí também. Tudo bom, Anderson, tá com a gente também, o doutor Portão, valeu, mano, velho. Bom dia, oi, tudo bom?
2: Bom dia, Teta. Aqui é a Milena Helo de Lajeado.
0: Oi, Milena.
2: E eu queria participar do sorteio dos ingressos do cinema.
0: Mas fechou.
2: Bora
0: todas.
2: Bora lá, sextou.
0: Bom dia, minha amiga Milena, oi.
3: Bom dia, Teta.
0: Olha, é a Nikita.
3: Como é que tu tá?
0: Tudo bom, tudo Nikita? Bem? Bom dia.
3: Liguei pra te dar um bom dia, te desejar um dia bem feliz.
0: Amém, menina, amém.
3: Abençoado por Deus.
0: Com Deus, hein?
3: E queria que tu tocasse pra mim Simone Mendes.
0: Tá bom.
3: Do povo. Beijo.
0: Facinho.
3: Tenha um bom dia, abençoado por Deus.
0: Você
3: tá?
0: Também. Gosto de você, beijo. Nikita. Beijo. Tchau. Quem mais? Oi, tudo bom?
4: Teta, bom dia.
0: Dia.
4: Cafu de Poço Grato, aqui na escuta do Sertão Encanto.
0: Ô, Cafu.
4: Aqui no Chimarrão.
0: Tudo certinho.
4: Colhemos fumo ontem, Teta. Aprontemos duas fornadas já.
0: Coisa boa.
4: Safra 2026.
0: Mas,
4: agora tô por casa. Daí semana que vem começamos de novo.
0: Isso aí, vamos
4: agora,
0: lá.
4: Agora que nem os outros, dá um descanso pra coluna, né, Teta?
0: Depois vamos correr.
4: Traga pra mim qualquer um do sertão aí, Teta.
0: Fechou.
4: Tô aqui no mate, viu? E o Inter passou, hein, Teta?
0: Passou.
4: Que tempo louco, ontem deu só vento por aqui.
0: Que
4: tudo
0: coisa.
4: Tranquilo. E como é que foi na volta, hein, Teta? Lá
0: aqui
4: contigo,
0: também.
4: Lá no...
0: Bastante
4: certo,
0: vento.
4: Meu velho?
0: Bastante
4: valeu,
0: vento, Teta, aqui também.
4: Bom dia, boa sexta pra todos.
0: Fica com Deus, uma boa notícia. Cafu que vai limpar o tempo já hoje, viu? Depois vem frio, 5 a máxima. Dos 29, caímos pra 5 a mínima. Eita, mínima de 5, gente. Eita, a nós, haja saúde. Tá bom, vamos lá. Vamos lá. Deixa eu ver se tem mais informações aqui. Oi, tudo bom? Ô, Vini.
5: Bom dia, Tetinha. Tudo certo, meu querido?
0: Chique.
5: É o Felipe de Mussum aí, tamo aí na lida. Tamo indo trabalhar. Toca uma boa pra nós aí.
0: Tá.
5: Toca aquela do Zezé de Camargo e Luciano lá. Eita. Só pra derreter.
0: Aquela que não pode faltar na sexta, mas eu vou chamar o pessoal aqui. Tem que tocar Zezé hoje. Tá bom? Intervalo bem rápido. Na volta tem Zezé. Não sai daí. Juntos, música boa. Você que tá aí na audiência, vamos juntos. Qualquer informação pode passar aqui no nosso WhatsApp. Vamos informando e ajudando todo mundo. 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
0: E atenção, gente, o Banco Central anunciou novas regras para reforçar a segurança do Pix e reduzir fraudes. As mudanças incluem o sistema de rastreamento do dinheiro transferido e ampliação do prazo para contestação pela devolução pelo mecanismo especial de devoluções. As medidas começam a valer a partir da próxima semana e buscam dificultar golpes envolvendo contas usadas por criminosos. Mas aí, gente, então tem novidade no Pix chegando aí.
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0: Máxima hoje batendo aí os 22. Hoje nem pro tempo, gente. Tem sol que vai chegar pela região, hein? Se chegou aí, me avisa. 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Bom dia, você que tá aí, ó. Vamos nessa. Juntos na Encanto. 15 graus na região.
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0: De volta, gente. 9:24, bom dia, tudo bem aí, tudo certinho, vamos juntos. Vamos lá, gente. Amanhã despenca. Minuto de 5. Bom dia. Domingo também. 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Aqui, ó. Pessoal pediu Zezé. Ei, toca Zezé. Eita, aqui ele, gente. Vamos nessa. Teu pedido musical chega na Encanto. Isso aqui é uma das músicas mais pedidas e executadas, hein? Tá aqui, ó. Mirosmar. Toca.

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1: Nosso Sertão, ei, Kaique, Felipe, TV, Ego e Serginho. Ego e Serginho, gente, é da nossa região. O Ego tá escutando lá. Eita, nós, hein? Modão 17 horas no bar. Segue eles lá, Ego e Serginho. Modão bom demais, hein? Eita, gente, bloqueado lá, Roca, Mussum, Mussum, Roca, tá bom? O pessoal tá fazendo manutenção. Tá bom? Você que tá aí, gente, ó, manutenção. Roca, 2 horas de manutenção lá. A gente vai avisar quando libera, tá bom? Alô, Marcinho, tá com a gente, pessoal do restaurante lá, as meninas, valeu, Márcio, abraço pra vocês. Avi, o Bruno, erva mate amável na estrada, ouvi? Eu rodeio na castela de você aí, viu? Tá bom? Beijo. Quem mais aqui? Bom dia, oi, fala comigo.
2: Bom dia, Teta, tudo bem com a turma aí? 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
1: Valeu, Caid, tá na estrada, mandou um áudio, isso aí, mano. Vamos lá, Trilegal especial. Ô, Dolinhos, bom dia, mano, velho, oi.
3: Bom dia, Teta. Manda uma boa pra nós aí na escuta aí, tá, minha querida?
1: Ei, Dolinhos, eu me lembrei de um apelido, mas não vou falar, Dolinhos, tá bom? Bom dia, oi, quem tá aí?
4: Bom dia, bom dia.
1: Tia.
4: Tá, Tetinha?
1: Oi, Rebel, tudo bom?
4: Olha que hoje pede aquele mocotó, né?
1: Ei, mocotó do tio Rempel. Ô, oh, tio Rempel, o Miguelzinho, o tio da Kombi. Tem o Miguel mecânico aqui também. Paula Fernandes, Leandrinho Zanata, boa viagem, Leandro. Bom dia, amigão, oi.
5: Bom dia, Encanto.
1: Dia.
5: Bom dia, Teta.
1: Oi, gente boa.
5: Testou.
1: Isso aí. Um
5: bico na lixeira.
1: Ei, seus alienígenas, é assim. Bom
5: dia. Eu queria participar do ingresso pro cinema aí.
1: Tá.
5: Pode olhar o time de Roca Salles.
1: Fechou.
5: O pessoal que tá se direcionando aí pro time de Roca Salles, que já tá no caminho, tem uma rota alternativa, mas só carro pequeno, é.
1: Carro pequeno.
5: Custa alta, tá. Linha para o Bealto, desce em Campinas. Sentido à esquerda, Mussum, e à direita, Bento Gonçalves.
1: Tá bom, agora é Augusto.
5: Valeu, Encanto.
1: Valeu, mano, velho. Ficar com Deus aí, tá bom? Bom dia. Daqui a pouquinho, nosso colega Cris Costa vai ter informações também, direto ali da ponte. Que liga Mussum, encantado, encantado. Mussum tá no lado encantado, né? Informações, se a balsa vai funcionar, quando vai, se só o barco, a motor. E assim a gente vai explicando vocês aí também. Tá bom, gente? Olha aqui, eu tô olhando as câmeras. Pessoal em cima da ponte da IGR, né? E a gente não pode. Ah, mas fazer o quê?
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1: Pior que tá nas câmeras aqui, ó. Ai, meu Deus do céu. 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Vamos juntos, aqui ó.
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1: Está numerando o vale, hoje é sexta. Sextou, minha gente.
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1: Bom dia, atualizando. Você que tá aí, vamos nessa. 2, faltando para as 9.
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2: Mas é a informação que chega na Encanto, gente, você que tá aí na audiência. Olha só, a Câmara de Vereadores de Arroio do Meio aprovou o recebimento de 3,5 milhões do governo do estado para pavimentar os acessos à antiga Ponte do Exército. A obra faz parte da preparação para a construção da ponte definitiva sobre o Rio Forqueta, que vai ligar Arroio do Meio a Lajeado. Olha que bacana. Com a aprovação, o município poderá iniciar os projetos e o processo de licitação para executar a pavimentação.
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2: Senta aí, gente, sol chegando pelo Vale, amém. O sol tá vindo aí. 15 graus.
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2: Eu tô indo nessa, gente. Beijo no coração de vocês. Sol chegando pelo vale. Ei, daqui a pouquinho eu volto. Hoje, 37 anos CBM. Tô indo pra lá, hein? Ô, Marcão, tamo chegando. Ele tá chegando aí. Garoa, Queiron, Felipe Dalmolin, com vitamina turbinada. Tchau, gente. Fiquem com Deus. Bota a fé que dá. Vamos lá. Desanima não. Vamos, vamos.

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1: Tudo bem contigo? Vambora, gente.

linda. Aproveitando ali, pegando esse rastro de alegria dele, Teta Rodrigues. Vamos que vamos nessa sexta-feira. Sempre aqui liberando as redes sociais. Encanto 100.1. O nosso WhatsApp é o 998-39-1001. Já manda aquele beijo pra quem você gosta. 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

0: 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Alô, Michael e toda a equipe. 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Vamos lá, gente. Bom dia pra você, Heron.
1: Bom dia, Carioca. Bom dia, ouvintes. Tempo nublado, enlajado. Ainda pode acontecer alguma garoa, mas o sol vai aparecer na tarde. O friozinho chegou. Vai ser um fim de semana de sol com frio. E aí, achou que foi muito feio o bicho ontem, não?
0: Cara, ontem eu tava nos 60 anos do CDL, então a gente não chegou a ver. Na hora do vucu-vucu lá não deu pra acompanhar, mas eu sei que os estragos foram grandes em várias regiões.
1: Mas foi rápido, pelo menos.
0: Foi rápido, né?
1: Mas teve tornado em alguns lugares, teve granizo, uma estrela, teve granizo, Bom Retiro, um monte de lugar aí, enfim. Mas aqui, como eu disse ontem e tava se prevendo, não é o centro da história, né? Lá pro litoral, mais Porto Alegre, pegou uma
0: coisa.
1: Camaquã, parece que foi terrível o negócio lá.
0: Rapaz.
1: Praia também pegou, enfim. Foi pro oceano já essa bomba aí. Agora estão anunciando lá em São Paulo, Rio, no Sudeste.
0: Eu tô vendo bastante alertas aí na internet.
1: Ciclone bomba.
0: Ô, Heron, o que você abordará no programa de hoje?
1: Então, vamos falar do futebol internacional com uma derrota maravilhosa, porque classificou.
0: É verdade. Derrota maravilhosa. Essa foi boa.
1: Essa frase é do falecido Davi Coimbra.
0: Uhum.
1: Ele brincava com a história de quando o time perdia e o analista dizia que foi bom ter perdido pra poder aprender.
0: Sim,
1: nesse caso é realmente uma derrota maravilhosa, porque não interessa, interessa é classificar, e foi o que aconteceu com o Inter. Vamos falar, tem Charlotte chegando com as fofocas daqui a pouco, vamos falar da balsa, o Cris Costa vai nos passar boletim atualizado daqui a pouco, problemas para resolver o problema do pessoal aí, principalmente de Mussum. Aliás, não sei se já liberaram ou não o desvio que estava bloqueado desde manhã cedo, precisaram bloquear a estrada de chão ali, porque carretas pesadas passando e tudo, com a chuva, com tudo, trancou tudo. Então tiveram que botar máquinas ali pra arrumar a estrada, porque senão daqui a pouco não passa mais ninguém.
0: Intransitável, né?
1: Então todo mundo tem que fazer desvio lá por Arvorezinha, por Antagorda, pra entre Mussum e Encantado trancado. Vamos atualizar tudo isso aí. É pinguela, é balsa, é EGR, é um monte de coisa pra tentar resolver o mais rápido possível esse problema da ponte, Carioca. Vamos ao...
0: Tá certo, fica ligado que daqui a pouquinho tem informações também nas ruas. Com o Cris Costa, tem Pit Stop com Giovanni Gil, essa é a vitamina.
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0: 100, Encanto FM. 9:10, programação musical de Diego Marçal, bom dia.
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0: Olivia Dean, abrindo aqui, vitamina, bom dia.

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0: essa música bacana demais, de Ferreiro. De Ferreiro, Além do Fim. O Thiaguinho Me Balançou, a música que eu gosto também do DJ Topo. E o Seu Jorge Que Não Quer, Sou Eu. A versão é do Dub Dogs, hein? E começamos bem com Olivia Jean. Olivia Jean, Heron, Felipe, Dalmolin. E os aniversariantes de hoje, opa, desculpa.
1: Obrigado.
0: Agora sim.
1: Bom dia de novo. Hoje, meu caro carioca, dia 7 de agosto, é aniversário da Charlize Theron, aquela loira alta do cinema, 51.
0: Sim, sim, sim.
1: Fez aquele do Mad Max, da Poderosa do Mad Max, não lembro qual é o nome do filme lá, enfim. Caetano Veloso, 84 anos hoje também, um dos maiores nomes da nossa MPB. Raul Gazola, ator conhecido, 71 anos de muitas e muitas novelas. Vera Holtz, outra veterana, 73 anos, muita novela. E o Bruce Dickinson, cantor do Iron Maiden, vocalista, 68 anos.
0: Você gosta, né? Você gosta.
1: Eu gosto muito, ele é um baita de um cantor, um dos maiores do mundo. Mais que isso, ele é já foi campeão olímpico de esgrima pela Inglaterra.
0: Olha,
1: e é piloto comercial de jatos intercontinentais, né? Inclusive.
0: Como assim?
1: O cara é tão bom nisso que a própria, pensa na banda, entregar o piloto, entregar o avião pro vocalista pilotar a banda, o avião da banda Iron Maiden. Não é sempre ele, mas muitas vezes é ele que pilota.
0: Cara, legal, que legal.
1: Monstro, realmente. Ah, e honoris causa em história ainda por cima. Cara, é um gênio. Cara, é um gênio.
0: Que legal.
1: Hoje, meu caro carioca, é Dia Internacional da Cerveja. Mais uma data.
0: Porque... Eu nunca vi uma data tão comemorada.
1: Eu tava pesquisando, tem quase 10 datas de cerveja, cara. De tudo que é lá, de cerveja brasileira, cerveja artesanal, cerveja. Hoje é o Dia Internacional da Cerveja, que cai sempre na primeira sexta-feira do mês de agosto. Por isso.
0: Então tá explicado.
1: E aí, amanhã a comemoração vai ser em Estrela, no Ginásio do Cristo Rei. Muito rock and roll, cerveja artesanal, todo mundo convidado. É o 9º Festival de Inverno de Cerveja Artesanal, o FICA. Promovido pela Acerva Estrela aí, vai ter show de muita banda boa aí, tá?
0: É bem bacana esse evento, morir perto ali no Cristo Rei, e é bem bacana mesmo. Pra falar em cerveja, sabe quem vai comemorar de novo, né?
1: Giovanni Gil.
0: É isso aí, mais alguma coisa ou não?
1: Por enquanto é isso, daqui a pouco vamos falar de esporte.
0: Isso, enquanto isso também tem informação aqui.
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0: A informação vem do Cris Costa, sobre a travessia do Rio Guaporé. Fala aí, Cris.
3: Bom dia, Heron, bom dia, carioca, ouvintes da Encanto. Falamos aqui do Rio Guaporé, aqui em próximo da ponte da IRS-129, entre Mussum Encantado e Interditada, todos já sabem. E eu estou aqui neste momento na escadaria que dá acesso aí à balsa. A balsa está atracada aqui. E ao lado da balsa, um barco com capacidade para 4 pessoas e mais o operador, né? Situação de momento: a balsa, devido ao motor 15 HP, que não tem condições, ele faz a travessia, mas chegando no local ele não consegue segurar por causa da forte correnteza. Teria que ter um motor mais potente. O motor mais potente foi oferecido, porém não foi liberado pela Marinha, né? Situação 2, um barco também, a situação do barco que está ancorado aqui para fazer o transporte, não tem a liberação também da Marinha. Ou seja, nós estamos neste momento, né? Bah. Sem a travessia. Os operadores estão por aqui de prontidão, aguardando a liberação da Marinha para que esse barco aí, que tem capacidade para levar 4 pessoas, possa operar nos horários que já foram divulgados aí, que a gente vai trazer no decorrer da programação. Portanto, não temos ainda a travessia, seja por balsa, por barco, no Rio Guaporé, ligando os municípios de Encantado e Mussum.
0: Tá certo, informação aí de Cris Costa. Ô, Heron, tá certo que a precaução devido ao risco de vidas das pessoas é importante, mas por que tanta burocracia? Por que tanta demora?
1: Mas
0: né?
1: Então, carioca, a gente, como todos, imagina as pessoas lá, ficam, mas libera logo esse troço. O primeiro pensamento é esse, só que assim, a vida sempre é o mais importante. E vem aquela história, em caso de sinistro, quem é que responde? Como é que a Marinha vai autorizar sem fazer uma vistoria? Porque depois a Marinha autorizou. Vai pra Marinha a conta se acontece. A gente reza pra que não aconteça, mas a gente tem visto que acontece, né?
0: É verdade.
1: Esse é o problema, é isso que tranca.
0: É o problema. Então paciência, gente!
1: É.
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0: E o STJD denunciou o Remo após a confusão na eliminação para o Santos pela Copa do Brasil. O clube paraense, o zagueiro Marlon e o supervisor Diego Zieg foram enquadrados por episódios relatados na súmula da arbitragem. Já Neymar, que também se envolveu em provocações durante a partida, não foi denunciado neste primeiro momento. E a polêmica, é claro, tá formada, né?
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0: 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E a temperatura pra você, 13 graus.
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A nova da Anitta. 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

0: São do Vitamina, Júlia B, Murilo Huff e a Sal Grosso da Anitta com Cabrum. Olha só a participação da Andréia Soligo. Bom dia, tá pedindo aí a perigosa e linda, a Maritana, dando o ar da sua graça. Fala aí, Maritana.
1: Bom dia, querido Carioca.
0: Oi.
1: Hoje quero fazer uma homenagem pra minha irmã que tá de aniversário.
0: Opa, manda.
1: Suzana Lorenzão da Silva.
0: Opa.
1: Mora em Garibaldi, encantado. Tudo de bom a ela, felicidades.
0: Parabéns.
1: Muita
0: ela.
1: Saúde. Amamos você, mana. Até... Carioca.
0: Parabéns. Forte abraço. Parabéns, parabéns. Olha o meu motor aqui, o Jorge, ó. Vamos pra cima, sextou com o nosso Inter classificado e nada melhor em cima do Corinthians, lá no estádio deles. Diazão abençoado e positivo pra todos nós. Estamos aí nos corres, nos app em Lajeado, grande Jorge. Um grande abraço pra você, hein? Tem que ver se tu vai sábado agora lá em Teutônio, hein, ó, Jorge? Tem a boate do Master do Cruzeiro, serei o DJ nessa festa retrô. Vamos falar com a Charlotte, gente.
2: Fala, Charlotte.
0: Purpurinando o programa, vem ela.
3: Oi, bom dia. Bom dia, meus amores, ligados aqui no Vitamina Vitaminada. Ai, amor. Passados os ventos, vamos acalmar
0: passados
3: o coração.
0: Passados os ventos, é verdade.
3: Vamos falar de coisas leves, de celebridade, vamos falar desse casal lindo que é o Shawn Mendes e a Bruna Marquezine.
0: É, tá dando o que falar.
3: Tá dando o que falar, e já falei aqui, ele assumiu internacionalmente, ele é um cantor muito popular daquela turma pop, e agora a novidade é que a irmã dele, a Laia Mendes, deu a entender que ele pode se mudar para o Brasil em breve.
0: Que o amor faz, hein?
3: É verdade. A Bruna Marquezine já está se mudando para aquela Beverly Hills de São Paulo, Rio de Janeiro.
0: Deve ter levado um chá.
3: Rio de Janeiro. E aí a irmã do Shawn Mendes postou escrevendo o seguinte: entenda o que quiser, este é o nosso futuro lar, ela tá no Brasil.
0: Olha aí!
3: Estamos apenas começando a nos familiarizar com o lugar. Acho que um dia eu gostaria muito de experimentar morar por um tempinho.
0: Olha aí. Ai, amor!
3: Pronto, bastou isso pra todo mundo começar a especular que a Bruna vai casar, que vão morar no Brasil, aquela coisa toda. Vamos ver a reação dos internautas, os comentários.
0: Aí que é engraçado, manda.
3: Uma disse, ela é boca de sacola demais, se referindo que ela não devia ter contado
0: não
3: os
0: devia,
3: planos.
0: Fica quieta.
3: Outra disse, coitados, não faz isso, se pudesse eu iria embora do Brasil.
0: Sempre tem um brasileiro indignado.
3: Outra disse, é fake news, não é verdade. Ele deixou de ser cantor? Pergunta uma. Oh, que maldade.
0: Nada a ver, só porque quer morar no Brasil.
3: E outra comentou, o Sebrae tá promovendo o curso Jornada ODS.
0: Não, sempre tem.
3: Objetivos de desenvolvimento sustentável para pequenas empresas. Totalmente gratuito, online, tá? Prazo de conclusão 30 dias.
0: Não precisa, dias. Já. Isso aí não, tá fora de contexto.
3: Com carga horária 16 horas.
0: Para com isso.
3: Digital.
0: Era isso, Jalote?
3: Sim, meu amor.
0: Beijo, mulher.
3: Beijo.
0: 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E a hora? 9:50. Bom dia.
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1: O posto de saúde do centro em Lajeado terá atendimento especial neste sábado das 8 às 2 da tarde, com vacinação para todos os públicos e testes rápidos para ISTS. A ação faz parte do programa Saúde em Ação, que busca facilitar o acesso da população aos serviços de saúde nos fins de semana. A iniciativa ocorre 2 vezes por mês em diferentes unidades do município. 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
1: 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Unifique e a temperatura. 13 graus.
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1: Simbora, meu povo! Vambora! Hoje é sexta-feira, galera.
10: Hoje é sexta-feira.
1: Como diria o Giovanni Gil, é dia daquele chute, o bico na lixeira, né? Hoje lá pelas 6 ele vai decretar o final de semana pra vocês, tá bom? Giovanni Gil, rapaz, esse é uma figura, cara. O sinal, ele tá nas ruas, hein? Daqui a pouquinho tem Giovanni Gil, o melhor do Brasil. É! Com um pit stop junto com seu fiel escudeiro Gabriel. 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Vamos matar a saudade?
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1: É hora de matar a saudade em nossa programação. Esse programete virou programa. Agora de segunda a sábado, toda aquela horinha, né? Uma horinha pra você matar a saudade de sucesso que é recente. Sucesso que não faz muito tempo, não. Tá bom? Essa rolou hoje, das 2 às 3 da tarde. Olha o Papatinho, o Seu Jorge e o Black Alien pra matar a saudade.

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1: Vocês precisam admitir alguma coisa.

0: chega Matheus e Cauã e o Papatinho para matar a saudade com seu Jorge Black Alien. Olha só o recado da galera.
1: Bom dia, Carioca. Bom dia, Carioca.
0: Bom dia.
1: Sextou, hein?
0: Sextou.
1: Saindo para caminhar nesse friozinho aí, vamos se aquecer, se alongar. E ouvindo a Encanto FM no fonezinho de ouvido aí.
0: É.
1: Aquele abraço, excelente na semana toda, seus ouvintes, Alexandre Chape Lajeado.
0: Ô, Alexandre, daqui a pouquinho a previsão do tempo com ele, o Heron, tomara que ele não erre. Ele fica bravo comigo. Não é eu que tô dizendo, Carioca. É as previsões. Bom dia, queria mandar um feliz aniversário pro meu marido, Johnny, e suas filhas. De suas filhas, Lara e Teodoro. Oh, parabéns, Johnny. Ó, o recado aqui.
2: Ei, meu amor, meus parabéns, pai.
0: Ó. Oh.
3: Parabéns, pai.
0: Ó. Oh.
3: Te amo e feliz aniversário.
2: Parabéns, pai.
0: A Lara é a Teodora aqui, o Johnny de aniversário. Quem mais? Bom dia. Gostaria de uma informação sobre a travessia do Rio na Barra do Guaporé. Se está funcionando a balsa travessia de pedestre entre Mussum e Encantado. Ó, pouco tempo, Cris. Diz que ainda não. Tá bom? Ainda não. Daqui a pouquinho tem mais informações com Cris Costa. 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E a hora pra você. 10:06.
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0: 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Encanto, e a hora pra você. 10:06.

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2: O Supremo Tribunal Federal suspendeu o julgamento sobre a proibição dos jogos de azar após um pedido de vista do ministro Flávio Dino. O magistrado defendeu que o tema seja analisado junto com as ações que tratam das apostas esportivas e também das bets. Até o momento, dois ministros votaram por manter a proibição dos jogos de azar, mas o julgamento ainda não tem data para ser retomado.
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2: 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E a temperatura? 13 graus.
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2: Som da galera. 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
2: Vamos, aê, tá chegando a dupla dinâmica, o Giovanni Gil e o Gabriel. Fala aí, Gil.
9: Bom dia, carioca. Sextou, bebê, e se sextou, vamos. E aí, bora, pico na ligeira, hoje é dia de Pix, meu querido, e também abertura de mais um fim de semana. Então, galera, vamos dali pra não tomar ali. E onde é que nós estamos? Posto do Arco. Estamos facinho, facinho. Aqui, ó, na rótula da 130, bem em frente também a Toyota vai. Então, galera, bora, partiu. Vem que tem. O que é que tem, Gabriel, ô querido?
10: É, gente, tem muita coisa personalizada da Encanto. A lixeirinha, a caneta doce da Sul Doces, a toalhinha e Giovanni Gil, o adesivo para estar colando aqui junto com a gente.
9: Então, cola aqui, ó, Posto do Arco na rótula, porque tá tendo Pit Stop. Sextou, bebê. Vamos, partiu, Encanto FM.
10: Vale é ser.
2: Valeu, dupla.
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2: Aí, Tomi. Tá tua música, Rodrigo.

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2: Isso me interessa.
3: Tempo.
2: Me interessa muito, Heron.
3: Fica aí me largando vinhetinha.
2: Não, que isso?
3: Que eu disse que ia chegar o frio lá na segunda-feira, falei que sexta ia fazer frio, tu não falou, né?
2: Não
3: elogia?
2: Falei. Não, tô te elogiando, parabéns.
3: Então, a instabilidade indo embora pro oceano, o tempo vai ser bom, aliás, já te aviso, tá? Lá pelo meio-dia vai ser o sol em Lajado, tá? Anota aí, depois tu olha ali, tá?
2: Opa!
3: Ah, vai aparecer o sol, tá quase chegando.
2: Atenção, ouvintes do Vitamina, me ajude a comprar do Heron. Se isso, o sol aparece ou não, meio-dia.
3: Isso, depois fica o sol amanhã também, mas atenção, amanhã, que já vai estar 6 graus de manhã em várias cidades.
2: Opa!
3: Frio chegando mais forte, pode ainda ter à tarde nebulosidade aumentando e alguma garoa, algum chuvisco no vale ainda tá previsto para amanhã. Aí depois sim, mas é coisa rápida, é coisa pouca, certo? 3 milímetros. E o domingão vai ser de domingão dos pais, de muito sol e frio. Mínima 5. Máxima 17 graus, esse tempo bom permanece na segunda-feira, já tem instabilidade aparecendo na terça de novo.
2: Terça-feira, então?
3: É.
2: Então tá bom.
3: Uma folga aí no sábado, domingo e segunda.
2: Tá certo, Heron Felipe Dalmolin. E o tempo, vamos conferir meio-dia, hein, gente? 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Rede de Postos Tradição e a hora 10:22.
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2: Vamos acionar o Cris Costa, tem mais informações pra você. Fala aí, Cris.
6: Bom dia novamente, Carioca Heron. Ontem esteve aqui na Barra do Guaporé o secretário nacional da Defesa Civil, Volney Wolff, e durante a visitação aqui até no local onde estão a balsa e o barco aqui esperando liberação da Marinha para operar, ele falou que o governo federal poderia custear aí uma pinguela para uma passagem provisória dos pedestres, né? E até o pessoal ainda brinca a que tempo nós estamos, né? Utilizando balsa, barco para travessia, voltamos ao tempo da pedra, mas é o que se tem de momento, não tem outra alternativa se não for essas alternativas que foram ofertadas pelos municípios de Mussum e Encantado, né? As prefeituras estão fazendo esforço para que pelo menos os pedestres possam atravessar, fazer essa travessia, né? Lembrando que muitos estudam ou trabalham em um município e moram no outro, então a passagem de pedestres iria aliviar muito, né? Este caos que está sendo que nós temos aqui neste momento devido à interdição da ponte da RS-129. As duas prefeituras estão neste momento buscando um local para a instalação de uma pinguela, né? Já tem até o projeto, inclusive o projeto já está pronto. E aí sim começaria a construção dessa pinguela provisória para a passagem de pedestres aqui na Barra do Guaporé.
2: Tá certo, Cris Costa.
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2: Encanto e a temperatura. 13 graus.
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0: 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Sexta-feira, bom dia! Ó, galera!
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0: Ô, Alex, olha aí essa linda canção da Maiara e Maraíza.
4: Existe uma teoria que se chama 90-10, onde uma pessoa tem 90% daquilo que você procura em alguém.

0: Os 10% a gente deixa pro garçom, né não?
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0: agora aqui um. Olha o sol aparecendo aqui, ó, viu? O Heron, eu comecei a questionar o Heron, o pessoal já tá mandando foto aqui, ó. Aqui já tem sol, eu não achei. São Bento, Lajeado, ô Sandra Pumper, tem muita nuvem, eu sei que ele tá lá, tá aparecendo, mas não, eu quero ver o sol. O sol, ele disse que meio-dia. Bom, gente, me ajude a cobrar o Heron, hein?
1: Perto do meio-dia. Pode ser antes, pode ser depois. Daqui a pouco tá aí.
0: Então tá bom.
1: Chegando.
0: Não, a Sandra mostrou ali. Tá mostrando a sua cara. Eu acho que eu vou perder essa. Não apostei.
1: Não, mas não olhando não pelas câmeras aqui, a gente não vê o sol ainda.
0: Pois é, a foto que ela mandou aqui.
1: Vamos ver.
0: Tá lá. Lá atrás das nuvens. Muito bem, tem recado.
2: Bom dia, pessoal do Encanto.
0: Oi.
2: Aqui que não tem luz aqui na casa de uma amiga minha, hein?
1: Oi.
2: Avisa a CE aí que não tem luz em Cruzeiro, aí.
1: Opa. Cruzeiro.
2: Avisa pra estar no local.
0: Tá bom, é, mas devido ao vento de ontem, né, Heron?
1: Ah, imagino.
0: Isso que... vai ter muito lugar sem luz aí.
1: E ontem faltou energia, voltou o tempo todo em Lajeado também.
0: É verdade. Bom dia, os guris da coleta de lixo de Estrela. Bora virar o lixo, já era. André Marmo e Tigari de Estrela. Tamo junto, Encanto. Tá certo. Quem mais aqui? É isso aí, o Ezequiel. Ó aqui, Ezequiel. Ele já tinha mandado no outro bloco. Ezequiel, rumo a Porto Alegre, ligado com vocês. Vamos falar de futebol.
3: No Vitamina, vamos falar de futebol.
1: Vamos, Inter! O Inter, com uma derrota maravilhosa, perdeu pro Corinthians, mas eliminou o Corinthians e está classificado também para as quartas de final da Copa do Brasil. Vamos aos times: Vasco, Inter, Grêmio, Vitória, que ontem tocou 4-0 no Atlético Paranaense, tinha perdido por 2 no primeiro jogo. Atlético Mineiro, que dizem garfiou o Juventude, o juiz, né? Aquela coisa. É, Atlético Mineiro, Santos também, polêmica com eliminando o Remo, Cruzeiro e Palmeiras, que também teve uma derrota maravilhosa, perdeu pro Fortaleza, mas classificou porque tinha ganhado. Então agora, terça-feira, 11 da manhã, tem sorteio, é todo mundo contra todo mundo.
0: Pode ser Grenal?
1: Pode dar Grenal. Então,
0: ai.
1: Vai ser uma audiência impressionante nas redes todas na terça-feira às 11 da manhã.
0: Já pensou um Grenal, Heron?
1: Ah, eu gosto. É. Gostaria que acontecesse. Mas agora a dupla Grenal joga pelo Brasileirão. O Grêmio recebe o São Paulo amanhã, 4 da tarde, na Arena. O Grêmio que tá na zona de rebaixamento, precisa vencer. E o Inter vai pegar o líder Palmeiras lá em São Paulo, domingo, às 4 da tarde. O Inter, que é o logo acima do Grêmio, o primeiro fora da zona de rebaixamento. Que dupla, hein?
0: Domingo eu sou colorado até morrer. Até morrer sou colorado. Dali, Inter. Agora é o seguinte, né? A gente tá falando aí que pode dar Grêmio e Inter nesse sorteio, mas já pensou se a final da Copa do Brasil é um Grenal?
1: Agora é sorteio até o final. Pode acontecer tudo.
0: Já pensou, cara?
1: Imagina.
0: Aí podemos dizer que é o do século? Teve aquele Grenal do século, lembra? O Grenal do século?
1: Teve.
0: Eu acho que se der uma final de Copa do Brasil, o Grêmio, eu acho que é o Grenal do século.
1: Aliás, não, falei uma bobagem aqui na tabela, não é sorteio, é agora, beleza.
0: Sim,
1: mas depois tem o chaveamento.
0: Aí tem o chaveamento.
1: Isso.
0: É isso, mas será que tem essa possibilidade? Dá uma estudadinha e depois nos responde aí, tá, Heron?
1: Tem, porque é sorteio agora, se cada um ficar de um lado, pode chegar assim no final.
0: Olha aí, rapaz!
3: Futebol! Unidade móvel.
0: O Heron, adivinha quem? Chegando e comendo pra caramba e vai fazer uma unidade móvel.
1: Deixa eu ver, Leonardo?
0: Leonardo.
1: Aê!
0: É o Teta no aniversário da CBM. 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
0: O Ministério do Desenvolvimento afirmou que a queda nas exportações brasileiras para os Estados Unidos em julho não foi causada pelo novo tarifaço. Segundo o governo, a medida norte-americana entrou em vigor apenas no final do mês e não teve tempo de afetar os resultados. A redução das vendas foi atribuída a fatores de mercado e a menor demanda por alguns produtos.
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1: Vambora, gente! Final de semana chegando, cheirinho, a gente já sente hoje, por exemplo.
2: Hoje é sexta-feira.
1: E nada melhor que tá ligado aqui na Rádio dos Amigos.

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1: Pedro e Benício. Todo mundo tem uma lembrança boa, né?

0: Benício, pra encerrar com chave de ouro, o nosso Vitamina, Pedro Benício, Latino e Léo Babinó. Tá chegando a informação que a Prefeitura de Roca Salles informa que a estrada que liga o município de Amussum foi liberada pelo tráfego após a realização dos serviços de manutenção executados pela Secretaria Municipal de Obras. No entanto, ainda seguem lá o pare e siga, né? Continua, pedimos aí atenção aos motoristas que trafegaram pelo trecho e reforçando a importância de respeitar a sinalização e as orientações das equipes que estão atuando no local. Portanto, tá liberado, Mussum Roca. Vamos fechar aí o programa antes com os nossos ouvintes, recados aqui rapidinho. Principalmente os áudios aqui enviados, vamos lá.
1: Eita.
2: Epa. Seu irmão gêmeo lá da CBM, vou lá ver se tem fiado lá pra mim.
0: Tá certo, bom dia. Por isso que amo essa rádio. Ela é um 800 pras relações. Falta de água, luz, buraco na pista e assim vai. Também tem uns BOzinhos pra resolver. Acho que vou ligar pra vocês. É o Valdair, grande Valdair. Estamos aí pra prestar serviços, né? Pelo menos alertar as autoridades. Olha o recador.
3: Bom dia, Carioca. Bom dia, Herô. Aqui é a Cláudia Andréia Fonseca de Olaria do Lajeado. Tamo juntos aí. Ótima e abençoada sexta-feira. E ótimo e abençoado final de semana pra todos. Valeu. Tamo junto. Abraço.
0: Valeu, Cláudia. Grande abraço pra você. Olha o Alisson.
4: Bom dia, Carioca e Herô. Essa dupla dinâmica, né? Vai se alegrar nossa sexta-feira de manhã. Eu boto em certeza que é cinema, querido. Grande abraço.
0: Tá certo. Teta tá mandando aqui. Ah, show, Teta. Mandando, vou passar pro Heron também. As informações aí, sempre que vem tangente a Roca Salles. Vamos fechar o programa.
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6: Vamos lá, os assuntos mais pesquisados nos Google da vida hoje de manhã. Tiago Piquilo, cantor sertanejo, lembra dele, sim, Carioca? O cara do Hugo e Tiago.
0: Sim, me lembro.
6: Aí em 2021 ele resolveu fazer aumento peniano. Opa! Aí veio pro próprio.
0: Como assim?
6: Te explico depois. Depois te explico.
0: Mas isso muito me interessa.
6: É a barra. Parabéns pela tua sinceridade. Mas é um assunto que não me interessa. Eu não sei se tu tá brincando, não interessa. O fato é que ele foi dar uma entrevista lá no Ratinho e o Ratinho, ô meu, tu tá cada vez mais com cara de pip, e não pode, não vou falar,
0: entendi,
6: né?
0: Entendi,
6: ele chamou o cara aí, todo mundo vai pesquisar a vida do cara, ele que namorou a Tânia Mara na época, participou da Fazenda 13.
0: Sim, sim.
6: Então, voltou a estar entre os assuntos do Thiago. Segundo alerta de vendaval e ciclone, né? Previsão de ventos intensos pro sul e também pegando todo o Brasil, tu imagina, explodindo busca sobre ciclone extratropical, ciclone bomba, tudo que é coisa tá bombado hoje, tá bombado o ciclone bomba. E finalmente, para quem gosta de jogo online, games, a Rockstar Games anunciou recentemente que vai apresentar dia 27 agora desse mês as cenas estendidas e novidades do GTA 6. E para quem joga é uma loucura, então todo mundo conversando, tá todo e pesquisando mundo. E fazendo apostas, o que que vem, o que que não vem, aquela coisa toda. Novidades do GTA 6. E para quem joga é uma loucura, então todo mundo conversando, tá todo e pesquisando mundo. E fazendo apostas, o que que vem.

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3: 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Litro do leite em média cotado em R$2,54. Saca de soja em média cotado em R$123. Saca de milho em média cotado em R$58. O quilo do suíno está cotado em R$5,08. O dólar cotado em R$5,10. O euro está cotado em R$5,89. O grama do ouro está cotado em R$656,03. 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

0: 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Tá preparado? Vamos lá, gente. Hoje é sexta-feira, então, toma o que te mandaram.
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0: Começando com Simone Mendes.

0: pedidas, tudo isso aqui nas mais pedidas. Ali no trevo que entra pra Roca, ali na 129, ali, ó, o caminhão tombado, gente. Passando ali a polícia, sabe, a polícia rodoviária ali, aquele trevinho que dá acesso à Roca, tem um caminhão tombado ali, então o pessoal que tá nas imediações requer muita atenção. Tá certo? Então, pessoal aí, ó, bastante atenção nesse trevo aí. Vamos lá, gente, vamos lá!
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0: 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Gustavo Adolfo, e a hora em português e em inglês, em português, 11:28 em inglês.
1: 11:28 a.m.
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0: Simbora, meu povo! Vambora! 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

0: 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Continua com Luan Santana.
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0: do Farol, aqui nas mais pedidas. Você ouviu também Isa, o Léo Foguete, com Panda e Luan Santana. Buenas, bom dia, manda um abraço aí pro Alex e para o Vini da Brasrede. Essa galera da Brasrede, um grande abraço pra vocês aí. Alô, Vini! Ô, Vini, alô, Alex! 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E a hora, 14 para o meio-dia.
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0: A Praça da Matriz em Lajeado está recebendo melhorias para a realização da 20ª Feira do Livro, que ocorre entre os dias 12 e 16 de agosto. Os trabalhos incluem pintura, reforma de brinquedos, instalação de lixeiras e limpeza do espaço, para garantir aí mais conforto e segurança ao público, além de preparar o local para o evento. As ações também revitalizam um dos principais pontos de convivência da cidade. 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
1: 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E a temperatura 13 graus.
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1: Opa, estamos de volta aqui para a finaleira das mais pedidas da nossa programação As Gostosas. Hoje, sexta-feira.

0: 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Vambora pra finaleira! Tá chegando o embaixador!
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0: chegando com essa maravilhosa versão em pagode do clássico do Jota Quest, não, é do Skank, né? Sutilmente, é do Skank, né? Skank, isso, ficou legal, hein? Gostou, Giovanni Gil? Eu vi tu requebrando aí.
1: Meio
0: estranho.
1: Não, mas é.
0: De dançar, mas.
1: É que eu tava me. Como é que é? Que nem o Heron diz, né? Ah. Eu tava tentando me envolver,
0: com a música.
1: Isso, e aí eu me lembrei do Teta.
0: Não, tudo bem se envolver, mas precisava requebrar tanto.
1: Conheci a boquinha da garrafa.
0: Que é isso, cara? Pelo amor de Deus. Jeito Moleque, Pinguim com Bruna Magalhães. E começamos aqui as mais pedidas com nosso embaixador Gustavo Lima e a Bala Alojada. Fechando aqui as mais pedidas. Aí estão perguntando aqui, já foi o sorteio do Dia dos Pais? Claro! Sorteio do Dia dos Pais e quem faturou foi o Christian de Azevedo Favreto. Ele é de Santa Clara do Sul. Tá bom? Respondi a pergunta? Não, tá bom, fechou.
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1: 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E a temperatura? 13 graus.
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1: Muito bem, as manchetes dos principais portais de internet, destaques do meio-dia. UOL! Defesa Civil emite alerta de vento forte no Rio na madrugada e gabinete de crise é ativado. Terra, aulas suspensas no Rio, tornado no Rio Grande do Sul. País tem alerta de tempestades e ventos fortes. IG, INSS pode gastar até 189 milhões por ano para financiar o auxílio doença a entregadores do iFood. Clique RBS, em dia seguinte a tornado e temporal, Rio Grande do Sul ainda tem rodovias bloqueadas e cerca de 350 mil pontos sem luz. G1, ciclone bomba, sudeste terá hoje maior risco de ventania, com rajadas que pode chegar a 110 quilômetros por hora, hein? R7 exclusivo, Maria da Penha fala sobre os desafios da lei que leva seu nome há exatos 20 anos. 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
1: Encanto vale a 100 e a temperatura pra você. 13 graus.

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0: sem censura.
1: Pai Marcelo, vai beber de novo? Se você beber essa latinha, você esquece que eu existo, viu? Pai Marcelo, não tô acreditando.
0: Sem censura.
1: Pai Marcelo, vai beber de novo? Se você beber essa latinha, você esquece que eu existo, viu?

0: infelizmente não. Felizmente, porque é uma das coisas que eu amo.
1: Isso aí!
0: Que é fazer festa.
1: Você ama e recebe DJ, dobrado.
0: E também recebo por isso.
1: Olha isso.
0: Por esse amor eu recebo.
1: Viu?
0: Cara, é uma coisa muito, muito gratificante. É.
1: Isso,
0: então eu começo na sexta-feira a planejar o que eu vou trabalhar no final de semana.
2: É tipo ginecologista.
1: Isso, como assim, ginecologista?
0: Oh, peraí, como assim?
1: Não começa, pelo amor
0: de Deus. Como assim, papai? Calma, eu não entendi o teu raciocínio.
2: O senhor trabalha onde os outros se divertem.
1: Entendi! É que nem entregador de pizza, sabia disso?
0: Entendi.
1: Eita, é, você não pode se alimentar, só tem que deixar lá e sair. Isso aí. Tudo bem contigo, Evandro Bolinho? O que você faz na sexta
3: eu
1: que não faz?
3: Preocupado com o sol. Não, a sexta agora que eu tenho folga todo sábado, ela cresceu pra mim, porque eu questionava, diga essa história de sexta-feira. Mas por que sexta-feira? Boa. Sábado é o dia de trabalho? Agora não é mais pra mim. Então agora sim, agora sim!
4: Heron, e a pergunta que não quer calar, sexta-feira tu espera pra dar aquele bico na lixeira?
3: O que que seria o bico na lixeira?
4: O bico na lixeira, isso não tem horário, viu, gente?
3: O que é?
4: Gente faz assim.
0: Tu estipulou?
4: Não, mas...
0: Tá todo mundo falando na rua, tu estipulou que é a partir das seis?
4: Não, cara, às seis horas eu decreto o final de semana, mas agora se eu...
0: O chute, meu Deus do céu,
4: o cara dá a hora que ele quiser.
3: É que o meu bico na lixeira perto do teu não é nada, né?
1: Ai, meu Deus do céu, gente.
0: Eu entendi.
1: Mas na sexta a gente fica mais feliz, gente.
4: É verdade.
1: Menos a população.
2: É que adianta, o senhor nem bebe.
1: Ah, eu sei que eu não bebo, mas a minha felicidade não...
0: Ele não bebe, mas em compensação, come.
1: Sai daí.
0: Come.
1: A minha felicidade não está na bebida, está nas pessoas, Papael.
0: Olha aí, que bonito.
1: É o caso de você, você é uma pessoa que me deixa feliz, Papael.
0: Começou.
2: Isso é uma coisa que me deixa triste.
1: Papai, o que você faz na sexta que não faz nos outros dias? Fala pra gente.
2: Pago mais caro.
1: Como assim? Mas por quê?
2: Elas cobrem mais caro.
1: Mas que motivo?
2: Tem mais procura?
1: Não.
4: Claro. Vem aquelas da capital?
2: Se tu tá ali, só tem um cliente. Um cliente, é mais barato. Tem um monte de cliente querendo. Ah, não, vão cobrar, porque tá sobrando gente querendo.
1: Olha.
2: É a lei da oferta e da procura.
1: Olha. Que coisa, hein?
4: Eu tenho um amigo, Marcinho, mas a gente não pode dizer onde ele tem o estabelecimento, né? Mas o Marcinho, a partir de quinta-feira, ele dá uma reforçada na casa, viu, papai?
1: Ah, é?
0: Meu Deus, você, como é que sabe, ô Gil?
4: Não, alguém me contou.
1: Ai, meu Deus do céu. Vamos lá, gente, tá começando.
0: Cara, é incrível, né, cara?
4: É, como o
0: Gil
4: incrível?
0: Se enforca, cara.
1: O Gil, olha, eu vou dizer uma coisa, Gil, você acaba se complicando. Tem piadas, Gil.
4: Não.
0: Nada, tu se complica muito.
4: É tudo em prol do programa.
1: Gil, tem piadas que você não se pode se colocar, Giovanni Gil.
4: Mas eu acho que
1: tem coisas que não dá, Gil.
4: É que o Marcinho me fala essas coisas, eu preciso espalhar, né,
1: cara? O Marcinho.
4: Isso deixa a nação feliz.
0: Eu sei, o Marcinho.
4: É que nem a nação colorada. Hoje estão
1: verdade,
4: tudo feliz,
1: tá todo mundo,
4: né,
1: feliz da vida. A gente perdeu, mas ganhou, né?
0: O Heron tem uma tese muito bacana.
3: Qual?
0: Do Inter, perdeu, mas foi uma
3: vitória. Ah, derrota maravilhosa.
4: Isso.
3: Uma derrota sensacional.
1: Sensacional. Ô, gente, mas me deu medo, hein? Me deu medo.
4: Por
1: eu pensei
4: quê?
1: Que
0: eu, não. Eu pensei, não. Eu pensei que não ia aguentar a pressão.
3: Logo tu, Teta, que é um cara tão positivo.
1: Não, eu sou positivo, mas eu sou positivo no que o Inter é capaz de fazer também.
3: Sim, porque tu é pé frio, quando tu vai no Beira Rio, o Inter é de perto.
1: Verdade, no domingo de manhã lindo.
0: Ainda me leva a sogra? Tu queria o quê, Vitória?
1: Meu Deus do céu.
4: Como é que não vai dar empate ou o time vai perder? Né,
1: ai, gente, sacanagem. Tá começando sem censura.
0: Começou.
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1: Sem censura.
0: Achei.
1: Meu. Isso.
0: Dá-lhe alimento, sempre vai bem.
1: Sem censura.
4: Aí, o glorioso agosto tá aí, meu queridão.
0: Alô.
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1: Aí! Ô, gente, começando mais uma maluquice, sabe que na sexta a gente fica um pouquinho mais feliz, menos aquela população que tem que cruzar tudo e ninguém resolve. É, gente, não tá sendo fácil.
4: Não, peraí.

0: Kátia.
1: Tá sendo fácil.
0: Olha a Kátia.
2: Kátia.
0: Kátia.
3: É verdade.
4: Ela era cega, ela era cega, né?
0: Isso.
2: Ela ficou. Agora ela enxerga?
4: Não sei se ainda tá viva.
0: É esse
4: se,
0: não,
4: se tá viva, eu acabei de matar agora.
2: Acabou de matar a mulher. Não,
5: pensei que ela tivesse se curado.
4: Não está sendo fácil.
0: Ô, Teta, mas o que tu te refere aí?
3: Não, é que a gente tentou botar uma balsa aí.
2: Tá viva?
0: Peraí, é a gente quem?
3: Não, a comunidade lá, né, de Silindro, eu achei bonito, né? O pessoal tentou botar a balsa lá,
0: sim,
3: daí a balsa não tem o motor certo, daí tem que pra botar o maior, o empresário deu o motor maior. Aí
4: não pode.
3: A fiscalização foi lá.
4: Mas por que não bota os boi pra puxar?
3: É, eu acho
4: que
3: é melhor.
4: Só se for boi marinho.
0: Por que não contrata o pessoal, por exemplo, é uma balsa, né?
4: Olha o Léo.
3: O do passarela, o Léozinho.
0: Aí eu só acho o seguinte, cara, podia fazer o seguinte, já que a população tá tão, né, inteirada nessa situação pra resolver.
3: Não, molhada.
0: Não, inteirada pra resolver. Aí faz o seguinte, bota uma corda ali na balsa, aí fica uma turma de um lado e a outra do outro. E aí quando o pessoal for atravessar, um lado puxa e o outro espera.
2: É uma boa ideia.
0: Olha aí, ó, eu acho que funcionaria. Não,
4: gente, vocês têm que entender uma coisa.
0: Não,
4: ali no Rio Taquari a correnteza é muito forte.
0: Não, mas ali não é o Rio
4: Taquari. Entendendo? E é por isso que...
2: Guaporé,
0: Carioca.
4: Não, ali é o Guaporé, desculpa.
0: Isso.
4: A correnteza é muito forte. Ah. Só que é o seguinte, por isso que eles querem trocar o motor, porque com o motor puxando,
3: vai dar melhor.
4: Só que ele é fraco perante a correnteza.
3: Verdade.
4: Só que pra trocar o motor de uma embarcação, é muita burocracia.
3: É,
4: porque
3: aquele
4: é trocar o motor de um carro pra outro.
2: Eu tinha uma vez um Fiat Uno.
3: É,
2: eu quis botar um
0: motor de Opala.
2: É. Isso, 6 cané.
3: Olha, não deu certo.
2: E aí foi uma burocracia porque o motor não cabia.
4: Não, papai, não é isso.
3: Tem um amigo meu, só que ele deu uma lixada nos números lá, não entendi até hoje.
4: Não, cara, isso aí não.
0: Aí é roubado.
4: Gente,
2: aliás, eu tenho uma meriva pra negócio, velho.
4: Papai, você tem que ter consciência de uma coisa, cara. Vocês estão diante de um microfone potente aqui no Vale Taquari e vocês são formadores de opinião.
3: Não, mas eles sabem que aqui é humor.
4: Vocês são formadores de opinião. No momento que vocês falam uma coisa dessa, pode incentivar.
2: Eu tenho um amigo.
4: Alguém do outro lado do rádio.
2: Eu tenho um amigo que o auto deu um problema no câmbio. Aí ele não quer gastar porque é muito caro pra arrumar o câmbio.
0: Ele vai fazer uma meriva.
2: Aí ele tá deixando na rua pra ver se batem, ele vai dizer que...
4: Não,
2: que...
4: cara, não faz isso.
0: Agora não dá mais na rua.
3: Mas já deu, tá sim.
4: Te
3: tá na já rua deu ainda. Certo, bateu duas vezes.
2: Sim, mas tem que dizer que a batida quebrou o câmbio, né?
3: Mas não dá.
2: É que
3: agora tem as peças.
4: Peço desculpa a todos os ouvintes.
3: Não,
4: cara, desculpa. A gente não quer dar mau exemplo aí.
0: Olha aqui, cara, o Papai Noel tem razão nessa lógica
2: dele. Tu deixa o auto engatado no parque. No parque, tu deixa engatado ali.
3: Do céu,
2: tu vê que não pode empurrar, com auto automático tu não empurra.
3: Sim,
2: não pode. Fica trancado. Se tu bater nele e empurrar, vai estragar o carro.
0: É verdade.
3: Falando nisso, Pablo, tem aquela do Manuel, conta aquela pra gente, né? Que perguntaram pro Manuel do carro dele, automático, o que lá do Manuel.
2: Ah, da pesquisa?
3: Isso, é.
2: Perguntaram, Manuel, teu carro é automático? E ele, é manual. E ele, desculpa, manual, teu carro é automático?
4: Gente, sabe, você pode ser sincero aqui?
3: Sim. O quê?
4: Cara, às vezes eu passo uma vergonha aqui.
3: Não fica assim, não fica assim. Gente, vamos lá. Hoje, dia 7, começando. Vocês conhecem alguém que tá de nível? Hoje quer mandar um abraço CBM, 37
0: quem?
3: Anos, Marcão. Completando amanhã, 37 anos, CBM. A gente não vai estar ao vivo amanhã.
4: Sabe quem tá de aniversário? Uma grande pessoa, cara, uma grande profissional, a Daniela Felicetti, a podóloga aqui.
3: Olha aí, gente.
4: Tá de aniversário hoje, a Dani, podóloga. Parabéns, muitas felicidades na sua vida, Dani.
3: Oi, Dani, felicidades aí. Vocês conhecem mais alguém que tá de aniversário?
0: Cara, eu tenho uma ouvinte muito fã da rádio, que é a Angélica Prevedelo.
3: Oi, Angélica.
0: Parabéns pra Angélica. Muitos e muitos aninhos de vida pra você.
3: Felicidade, se conhece alguém, manda um beijo. A gente manda um beijo daqui também, viu, gente? Eron Felipe Dalmolin.
5: A pior coisa do mundo é ter que cobrar alguém de alguma coisa, mas não querer chatear a pessoa. Eu tenho usado a frase, sem pressa, Teta Rodrigues.
3: Pô, como é que tu tá sabendo?
0: Cara, ultimamente...
4: Ele escuta tudo que eu coloco pra me escutar aqui.
3: Não, mas não é isso, é que eu falo isso sim.
4: Eu sei.
5: tu puder, sem pressa, tá? Me pagar aqueles 100 reais, eu preciso pra agora de tarde, mas sem pressa, tá?
3: Eu tô devendo 50 pila pra alguém, não lembro pra quem.
5: Sem pressa,
2: pra
5: tá?
2: Pra mim.
4: Acho que é pra mim.
3: Eu sabia que o dia não tinha pago.
0: Cara, ultimamente, tenho me preocupado mais com a previsão do tempo do que a opinião de muita gente.
3: Heroldo Amorim. Mas é mesmo assim, Heroldo Amorim, não quer nem saber.
5: Minha vida toda foi isso.
3: Ele diz, olha a minha cara de preocupado.
5: Me lixando.
4: Ai, meu Deus do céu. Olha aqui, ó. Vocês são casados, tá? Só pros casados aí, ó. Você já notou que se tua mulher não trocar a sua toalha, você vai usar ela pra sempre?
3: Só que é verdade.
0: Eu não pensei nisso, cara.
3: Ô, gente, eu vou contar um segredo pra vocês. Vocês não vão acreditar nisso. Como a gente mora todo mundo junto, eu acho que eu já...
5: Como assim a gente mora todo mundo
3: junto? É minha sogra, meus filhos. Tá, que susto. Eu acho que eu já me sequei com a toalha da minha sogra.
5: E a escova de dente também?
3: E eu botei de volta. A escova de dente dela eu peguei enganado também.
4: Ih, será que ela...
3: Lá em casa, quando eu tô estressado, eu também pego uma escova de dente e vou limpar no vaso os cantinhos, assim. Isso me acalma.
5: A dela.
3: A escova de dente da minha sogra. Olha que deu pensamento do ouvinte que mandou. Sonhava em encontrar um agiota com Alzheimer.
4: Essa é boa.
3: E não é que eu encontrei? Só que eu já paguei ele 3 vezes. E cada vez que ele me encontra, ele me dá uma camaçada de pau. Ah, Papael, gente. Aqui tá começando.
5: Ótima tarde pra você ligado na Encanto FM.
3: Você é agiota, Zé?
5: Born One FM. Momento, estou falando.
3: Desculpa, Zé.
5: Não desculpo. Vamos com a manchete de hoje.
3: Seguindo.
5: Energia. Sessão do filme Homem-Aranha é interrompida após flatulência tomar conta do cinema. Giovanni Gil.
3: Olha aí, amigo,
4: será que foi o nosso Homem-Aranha?
0: Ah, mas ali consegue armazenar tanto assim?
3: Não, mas não ele quer tá, dizer, gente.
0: Olha, bravo, se for tá o Teta, eu não sei.
3: Nos cara. Menores
5: O nosso frascos. Homem-Aranha tá brabo, quero avisar vocês.
4: Por quê?
5: Não sei. Tá um mau humor desgraçado.
0: Cara, um evento bizarro e inacreditável interrompeu uma sessão do Homem-Aranha em um cinema no Multiplex, no Cine Colômbia, localizado aí no Shopping Plaza Boca Grande, em Cartagena.
4: Olha aí!
0: Que delícia esse shopping. Isso, Boca Grande. Olha, o público que acompanhava ali a exibição do filme Homem-Aranha, um novo dia, ele foi surpreendido por uma verdadeira bomba fétida.
4: Ai, meu Deus.
0: Desencadeada aí por um espectador que sofreu.
5: É um ciclone bomba.
0: É um ciclone. Um espectador, cara, sofreu uma crise incontrolável de flatulência. O incidente ocorreu aí na metade da exibição, quando o odor extremamente forte tomou conta aí na sala escura, incapaz de suportar o cheiro e também nauseante. Centenas de cinéfilos. Eles abandonaram.
5: Peraí que eu vou anotar. Cinéfilos.
0: Cinéfilos. Não.
5: Falou cinéfilos.
3: Calma aí. Deixa
0: é que aí eu botei a língua na frente dos dentes.
3: Não, tem que anotar.
4: Como é que é?
0: Eles abandonaram os seus assentos às pressas e se aglomeraram nos corredores do complexo do cinema. Cara, que coisa maluca,
3: gente.
0: O legal de tudo são os comentários, né? Deve ser mais um inimigo do Homem-Aranha, o Dr. Pum.
3: Seja sincero aqui, gente. Nunca escapou de vocês ninguém, é verdade.
0: Claro que já, cara.
5: Eu não entendo a tua curiosidade.
3: Gente, é que a gente tá falando do cara aí, talvez, o cara tá no cinema. Quem é que nunca deu vontade de soltar um pum e às vezes não consegui segurar?
0: Não, mas aí, pelo amor de Deus, aí tu falou um pum, mas pelo que o cara largou aqui, foi uma metralhadora.
3: E aí, tu vai fazer o quê, cara? Não tem coisa.
0: Eu só acho o seguinte, eu acho que qualquer pessoa, qualquer ser humano sabe que, por exemplo, num ambiente desses, tu tem que pegar, se tu não tá bem, tu levanta, tu sai do teu assento, e tu pega e se desloca até um banheiro próximo e vai lá e faz o que
4: isso é educação.
0: Exatamente.
3: Tá, não, educação nada. Uma vez eu soltei um pum no banheiro, todo mundo ficou me olhando, cara. Oi. Mas é verdade, eu tava fazendo xixi e soltei um pum junto.
0: Não, mas é bom, sabe?
5: E aquela vez no elevador também, lembra? O Teta tava no elevador com a mulher toda elegante. E aí o Teta largou uma bufa.
3: Isso aí, cara. Vai falar isso aí, meu, não fala.
5: Ah,
2: mulher ficou brava, mas se envaretou.
0: O pior que foi aqui no shopping.
2: Eu tô contando. Se envaretou e aí chegou pro teto e disse: escuta aqui, os cavaleiros, senhor. O senhor por acaso peidou?
0: Olha.
2: E o teto não te subiu.
3: E aí,
2: ele disse: claro que sim, né? Acho que eu fedo assim sempre.
4: Esse dia aqui no shopping eu larguei um sem querer, cara.
3: Ah, é, acontece,
4: cara, tinha um casal, cara, abraçadinho, cheio de amor, e o cara brabo, ficou brabo comigo, falou: ô, meu, tu não tem vergonha de largar uma na frente da minha mulher? Aí eu falei pra ele, mas não sabia que ela ia largar primeiro.
3: Um dia eu soltei na cama e minha esposa disse: é, que nojo, tem que ser mais romântico.
0: Olha aí.
3: E eu disse: soltei um pum pensando em você. É isso, Gil.
0: É isso aí, cara. Eu falar em pum, cara, eu me lembro toda vez que vão falar de pum, eu me lembro da... que era casada com o Mick Jagger, como é que é o nome dela?
5: Casada não, teve o filho. Luciana Gimenez.
0: Isso, a Luciana Gimenez. Eu sei que um dos fetiches deles...
5: Fetiche. Oh, fetiches. Falou certo, parabéns.
0: Obrigado. Ah. E aí, cara, um desses fetiches era largar pum embaixo das cobertas.
3: Vai aonde, Gil? Não, sai daí. Sério? Isso é fetiche isso aí, meu.
0: Ah, fazer o quê?
3: Ô, gente, eu vou falar uma coisa aqui que um ouvinte mandou.
0: É fetiche.
3: Ô, gente, um ouvinte, eu vou falar aqui, ó, só não fiz isso, ele mandou eu soltar e calma aí, vocês vão entender, ele tem o Gustavo, ele tem aquele pum químico.
5: Sim.
3: Mas é líquido, sim, gente.
4: Sim. Ah, não!
3: Vocês não têm ideia, é só um spray, assim, o que fede, ele vai lá e na hora do programa faz isso, eu não fiz porque o Elon ia me xingar.
5: Mama, né? Tá louco?
3: Ele ia me matar, mas ele tem, gente, o que fede aquilo, vocês já viram aquilo?
5: Eu lembro do fio químico, fio químico, eu fui pro assinar.
0: Olha o teu xará.
3: Nesse momento, o Elon tá passando no shopping, isso.
4: É o Elon, dá um olhinho.
3: Não.
0: Elon de Oliveira.
3: Isso. E aí, o que aconteceu, Elon? Voltando ao assunto.
5: Oi?
3: Voltando ao assunto. Aí, né?
5: Não lembro.
3: Eu também
5: não.
3: Ai, gente, mas aconteceu. Mas olha só.
4: Do fedor, cara. Vidrinho de fedor.
3: Isso aí, do vidrinho de fedor. Isso aí, a gente fazia isso na escola.
0: Tem o que tu falou, né? Tem aquele fiozinho químico, né? Tem um fiozinho químico.
5: Claro, isso vendia em Porto Alegre na loja do tio Tony.
4: Ah, a gente botava é verdade, tio Tony, é verdade.
3: Nós fazíamos isso aí quando nós íamos pra excursão da escola, nós queimávamos isso aí no
4: cara, ônibus. Eu vi uma pegadinha na internet de um velho atendendo uma suposta mulher, mas era um trote pro velho.
3: E aí
4: daqui a pouquinho, oi, querido, sei o que lá, eu vou largar um pra você. E ele no telefone. Aí vai um cara escondido e larga o cheiro. Aí vai largar aí, ela...
3: Só do pum.
4: E aí daqui a pouco vai o cheiro, cara, e ele vai. Ele pensa que o cheiro saiu pela ligação telefônica.
3: Hoje eu me lembro daquele vídeo que o cara pega no mercado, pega o microfone, solta um pum e sai todas as caixas. Você já viu aquele vídeo?
0: Ah, sim.
3: Esse é um dos mais
4: comentários. Eu já vi um de um louco, cara, que pegou um microfone que fica na frente de uma loja de supermercado e fez uma oferta rápida relâmpago. meu, que tumulto.
3: Mas, olha.
4: E ele picou a mula, cara.
0: Ah, imagina, né?
4: A mula e a galera se avançando no produto que ele fez promoção lá, fake.
3: Meu Deus do céu.
0: Tem uma que a menina tá no fazendo a oratória, né? Na câmara. E aí ela tá conversando ali, daqui a pouco o cidadão pensa, e no mínimo ele tava com o microfone perto alguma coisa, e aí eles estão ali, coisa e tal, e daqui a pouco sai aquele.
3: Meu Deus do céu. Opa! Gente, escutando vocês, manda um oi. Olha aqui, ó, com adesivo da Encanto. Deixa eu ver quem mandou oi.
1: É o Paulo Sérgio Silva de Lajado.
0: Ô, Paulinho! Ô,
1: papai, ó, também agora tem uma Meriva, dá uma olhada aí na placa.
3: Olha aí, 06 a placa dela aí, ó.
4: Olha
3: aí!
0: O Zé quer fazer brique.
3: Quem mais aqui, ó? Tudo bom? Escutando vocês. Ah, o Gustavão, fica me entregando aquele do pum químico aqui, viu, gente? Olha aí, Gustavão, um abraço pra ti, meu irmão. Oi, quem?
6: Boa tarde, amigo.
0: Ô, Zeca.
6: Olha, a Charlotte foi visitar a prima dela no interior, né?
3: E aí
6: ela tem uma fazenda lá, né?
3: Sim.
6: E aí foram passear na lavoura, né? Aí a prima mais nova dela começou a falar com a Charlotte. Bah, eu tenho andado mostrando os peitos aos tomates pra ver se eles ficam vermelhos de tanto corar.
0: Olha aí.
6: E aí a Charlotte, e tá tendo resultado? Ela, não, mas os pepinos estão enormes.
3: Meu Deus. Viu, Charlotte? Ah, teus fãs, Charlotte.
0: Obrigada, Zequinha, um beijo.
3: Que ó, tudo bom? Coisa, como é que é? Coisa séria, todo transtorno de desvio, Rei Mussum, a PRF fazendo blitz, depois acontece as coisas... Ah, falta de respeito, que o pessoal tá fazendo blitz lá ainda.
0: Tá. Tem blitz ainda por cima?
3: Ainda
0: meu chapéu.
3: O pessoal que mandou aqui, ó, não sei.
0: Tá. Mas lá na estrada de chão?
3: Não sei, depois da saída o pessoal tá comentando aqui.
0: Bom.
3: Deixa eu ver quem mandou aqui o olho. Só que a gente falou, não era pra falar que tinha blitz, né?
7: Alô? Ó, pra opinar sobre essa balsa aí, ó.
3: Ah.
7: No sábado de tarde, o pessoal que tá ali no Taquari, entre Lajado e Estrela, tem balsa muito maior que essa balsa que eles levaram lá pra cima. Pega uma dessas aqui de Lajado, que é muito mais potente e faz todo o serviço lá em cima.
3: Só que daí tem aquele negócio, né? Eu te entendo também. Só que tem um negócio de que tem que estar legalizado, eu acho, tal, né?
2: Tem um monte de coisas.
0: Trâmites.
2: Pra funcionar.
3: Eu acho que na hora de fazer o bem não precisa ter tanta lei, né? Eu acho, talvez eu tô falando bobagem.
5: É que aí que tá, Teta, sempre é bom lembrar a questão da vida. Vou te dar um exemplo, tá?
3: Vai.
5: Torres.
3: Ah.
5: Oremos, irmãos, que nada aconteça, mas Torres aconteceu. Ponte Pense, o Pinguela, que se falaram lá. O que aconteceu?
3: Caiu.
5: No lugar de 20 pessoas, 100 pessoas no Réveillon.
2: No ano novo
5: de 2023, faleceu uma pessoa, caiu todo mundo no rio. Coisa que já tinha acontecido na inauguração daquela mesma ponte.
3: Caiu a ponte?
5: Em 84.
2: É a Pinguela, cara.
5: A Pinguela, que é uma Pinguela grande, forte, reforçada, caiu, inclusive com o padre.
0: Com o padre
5: que estava benzendo na inauguração. O padre em cima da ponte, benzendo, caiu no rio todo mundo. Ali não morreu ninguém, foi tudo certo, blá, blá, mas caiu todo mundo pra dentro do rio.
3: Olha aí.
5: Então essas preocupações.
3: Não, te entendo também.
5: Não, eu não, as autoridades se preocupam com isso, entendeu?
3: Verdade.
5: Eu não tô defendendo, eu só tô explicando.
0: Entendi. Mas por que que não fazem assim?
3: Boa.
5: Quem é que vai garantir que não vai entupir de gente em cima da Pinguela, vou dar um exemplo? Vai botar vigia 24 horas pra dizer que é só 20 pessoas por vez, por 30, por... Cara.
3: É complicado.
0: Não, é o tipo do lance assim, ó.
5: Quem se responsabiliza?
0: 10 horas da manhã, vai passar uma, duas, três, mas agora vai chegar ali às 8 horas da manhã, 7:30, a hora do push, né?
3: Pega as pessoas pesadas que nem eu, é complicado.
0: Exatamente.
5: Tem que fazer, mas tem que ter responsabilidades. Quem é que se responsabiliza por tal?
2: Aí quem vai se responsabilizar?
0: Então. Tanto é que a EGR logo, né, tirou dela fora dizendo que ela não era responsável pela balsa que estavam instalando lá no Rio Guaporé.
2: Eu também, eu sou irresponsável por isso.
0: Não, tem que ser responsável.
3: Gente, sextou, vamos lá, por mais que tudo estiver acontecendo, você tem que rir um pouco e distrair um pouco. Vamos lá, gente.
0: Isso.
3: Sextou, vamos lá, bico na lixeira, os garis da coleta do lixo, Estrela, aí. Olha aí, é o Del, todo o time lá.
0: Manda um abraço lá pro Betinho também.
3: Isso aí, o Jamaica, o Gilberto, o Betinho, todo mundo. Por que o dele é Jamaica, será, gente?
0: Oi?
5: Ué?
3: Ué? Deixa assim, ó.
2: Vai ver que gosta de reggae.
0: Isso!
5: Deve ter nascido lá na Jamaica.
3: Eu também tinha um jegue. É jegue?
2: Eu tenho um primo que eu
0: aprendi. Ele é jegue.
3: Como é que é?
2: Meu priminho.
5: O jegue.
2: Agora, primão, porque quando era pequenininho chamava de Jamaica.
3: Jamaica.
5: O jegue é o jumento.
3: Jumento?
5: É o jumento.
3: Ah,
5: é o jegue.
2: O jegue é o jumento.
5: É o mesmo bicho.
3: Olha
5: isso aí.
3: Oi, alô!
8: Oi! Ricardo Becker aqui de Vacarina.
3: Ele tá meio mal.
2: Tá cansado?
8: Tô ouvindo na bola Bloi. Como é que é? Boitu. A bola Boitu.
3: Como?
2: Que é? Bluetooth?
8: Porque eu ainda não botei minha antena lá em cima. Tem que ver se eu acho um cano de 8 metros de altura pra botar. Tá antena espinha de peixe, VHF.
3: Entendi. Nossa, ali vai botar
2: isso. Esse ali bota papel celofane na frente da TV. É
0: isso, e Bombril também.
3: Mas funciona,
0: bombril,
3: gente.
0: Bombril.
3: Olha aqui, ó. Oi, alô.
9: Boa tarde, gente. Eu acho que é muita palhaçada. Muita palhaçada. Põe uma ponte de exército. Resolve tudo.
5: Aí sim.
9: Isso aí vai, ó. 4 meses não tá pronto aquela ponte aí.
5: É verdade.
9: Se não cair o resto.
3: Ô, então. Cid, abraço pra ti, Cid.
2: Por que isso demora? Será que tá todas as pontes do exército sendo utilizadas país afora?
3: Boa pergunta. Eu não sei, cara. Eu não sei. Eu queria saber se alguém estiver fazendo alguma coisa que diga.
5: Eu sei que sim. O secretário de Defesa Civil do Estado esteve ontem justamente analisando esse caso e já tá tomando as providências. Eu acho que tá pra anunciar hoje, amanhã, sei lá quando.
3: Ele já viu a dificuldade, a gente fica feliz com isso.
5: A ponte do exército, agora depende do exército também, né?
2: Exato. Pois é, cara.
0: É que ela tem, na verdade, ela tem uma estrutura já meio que definido, né?
5: Isso.
0: Se eu não me engano, são 60 metros.
5: É, tem que caber ali, gente.
0: É, exato, exato.
5: Porque ela é pronta, né?
3: Não, isso, entendi. Isso, isso. Matheus do Nascimento Roca Salles, até quando, gente? Eita, desviar, usar balsa, eles arrumam um jeito pra tirar dinheiro de tudo aí, ó. Eita, Matheus, voltando aqui. Vamos entrar nesse mundo aqui. Alô, oi, alô.
10: E aí, gurizada? Jonathan. Semaninha demorada, hein? Mas chegou sexta-feira, hein? Vamos dar, hein? 6 horas, né, Gil?
0: Pô?
3: Aí, Gil. Aí, Gil, viu?
10: Vamos que vamos, gurizada aí. Bom final de semana pra vocês.
0: Valeu, Jonathan.
3: Abraço pra você. Quem mais aqui? Tudo bom, gente? Escutando vocês. Será que saiu um hoje do Lobão? É os guris escutando vocês. Valeu, Kevin. Ele
2: saiu
3: quer
2: um quê?
3: Eu não sei, ele quer a música do Lobão.
2: Ah,
3: hoje,
2: saiu o Verão.
0: Ah, é verdade. Ontem alguém pediu Blá Blá Blá, Eu Te Amo, aquela do Lobão.
2: Ah, Blá Blá Blá, escuta o Teta de manhã e o Gil à tarde.
3: É verdade, é.
5: E o Eu Te Amo, o Teta fala.
0: E o Vitamina é Trololó.
3: Sai daí, meu! A Ponte Pêncil em Torres, como é que é? Na inauguração.
2: Rubem Lopes,
3: que isso aí. Caiu até o padre, e agora recente foi no carnaval.
0: É,
3: os guri tudo cheio dos tangue duro da Fanta, e aí arrebentou tudo os carros.
0: Foi o carnaval, foi carnaval.
3: Meu Deus do céu, gente, vamos lá. Tem a piadinha do nosso ouvinte que ele voltou, gente.
0: Quem?
3: Adivinha quem?
0: Paulinho!
3: Ó, aqui, ó, tá chegando, ó.
11: A piadinha do Paulinho.
2: Que saudade! Já passou.
11: Boa e curta como sempre.
3: Oh, Paulinho.
11: Essa vai pro Ginete de Cobra, Teta Rodrigues.
3: E quem?
11: E pro Sapo Cego, Papael.
2: Não precisa isso ali.
11: No teu. O Teta tá chegando em casa, ao abrir a porta, se depara com baita de um banquete. E chama a Luana. Oi. É pra ti, Teta. É pro Dia dos Pais.
3: Meu Deus.
11: Eu tô no banho.
3: Aí
11: daqui a um pouco a Luana sai do banheiro. Aí o Teta olha pra ela e diz: meu, que roupa sexy, que roupa linda, meu amor. Eu já vou me recolher, diz a Luana. Aí o Teta diz: eu também já vou.
3: Ué?
11: Chegando no quarto, ao abrir a porta, ele viu a Luana deitada. Num lençol de seda.
3: Meu Deus!
11: Que bonita. Aí o Teta se deitou do lado dela, começou a abraçar, começou a beijar. Aí daqui a pouco a Luana sussurra no ouvido do Teta: agora, Teta, faz que nem um touro.
3: Meu
11: faz
3: Deus.
11: Que nem um touro. Oh. Aí o Teta, mu. Aquele abraço.
3: Boa, Gil, uma piadinha, vai.
0: Ah, cara.
3: Tu tá desanimado hoje, Gil?
0: Não, cara, é que deu ruim lá em casa de novo.
2: Novo, lá vai ele se queimar.
0: Ah, cara. Ah, tá louco.
2: Alô?
0: Cara. Eu cheguei em casa ontem, cara, e deu quase ruim.
3: Ai. E aí?
0: Ah, cheguei em casa e eu cheguei. Ô, uma música, amor. Ô. Oh. Não chegou a ver meus óculos?
3: São óculos?
0: Isso. E ela diz: não. Daí ela olhou pra mim de novo: mas tu tá maluco, Giovanni Gil? Mas você tá usando eles?
3: Meu Deus!
0: Ah, então você achou? Meu Deus, quase apanhei depois.
3: Eu também! Vai, galera!
2: Cara, não, cara, eu tava aqui pensando e aí me lembrei da minha infância.
3: Ah.
2: É um lance bem curioso. Uma vez.
3: O que aconteceu?
2: Fui trollar minha mãe, cara. Fui trollar minha mãe e falei: Mãe, eu comprei um relógio.
3: Oh.
2: Minha mãe toda inocente: que marca? Aquele que marca as horas. É engraçadinho. Eu comprei um cinto. Aí eu perguntei, né, mãe, que marca? Aquele que marca tuas costas, filho de uma.
3: Ô, gente, a nossa ponte quando funcionava, né? Uma vez eu fui cruzar ela lá, né? Na minha comunidade.
0: Isso.
3: E tinha um cara sentado no meu baixo, né?
0: Ah,
3: eu disse: amigão, te ajuda a atravessar aí.
0: Isso,
3: eu deixo aqui, não vou.
0: Vai que caia no rio.
3: Eu te ajudo, amigão, tu tá bem baixo, vamos. E tinha uma iluminação linda, eu disse: tô aqui sozinho, né? Eu disse: vamos, eu vou te ajudar a atravessar essa ponte. Tu não vai ficar aqui bêbado, não.
0: Não.
3: Mas ele não quer.
0: Eles empacam, né?
3: É, espera um pouco, ele me dizia. Eu disse: mas espera o quê? Aí ele olhou pras lâmpadas, só aquelas motos atravessar.
12: clássicos do Papael.
2: Retrospectiva 1974. Vamos com as
3: 74?
2: Isso ali. Meu Deus, cara. Copa que, onde foi? Na Alemanha, eu acho.
3: É.
2: Só as melhores.
3: Não. 70. Tu é nascido em 74?
2: Eu não me lembro. Eu era pequeno.
3: Olha. Tô me levando uma piada.
2: Aí, dois advogados se encontrarem e um perguntou pro outro: escuta, quanto tempo nós não se via? É verdade, faz uns anos, nós temos que comemorar esse encontro. É. Vamos tomar alguma coisa? E o outro: vamos, de quem?
3: Entendi, entendi.
13: Mas o advogado entendi também.
3: Boa!
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3: E atualizando você que tá aí, gente, vamos nessa. 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
3: Máximo de batendo aí 22, atualizando você, gente. 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

0: extensora.
1: É o quê? É feriado hoje? Já passei em 3 bodegas, tudo fechado? Mas senhor de Deus, o que que Deus será?
2: Sem censura! Ah, parece a voz do
3: Buzzoli. É o Gil,
2: é o Buzzoli.
4: Hoje ele vai no Buzzoli, dia 15 vai bombar
2: dia 15, Serrano, cara. Fazia tempo que eu não tocava no Serrano.
3: A voz do Buzzoli é igual do Chico, vendedor raiz aquele.
4: É, e sabia que eles são da mesma comunidade, os Zeferino?
3: Tá explicado.
4: Lá do Zeferino.
2: O Chico Raiz é do Zeferino.
4: Como é que é o sobrenome dele?
3: Eu acho que ele é de Bento, mas o pai dele, a mãe dele.
2: Ah, sim, a família.
4: Lá do Zeferino.
2: Que legal.
4: Da terra do Buzzoli lá, gente. Olha aí.
2: É, rapaz.
4: Dia 15. 15 de agosto, gente, brilha som, hein? Tu vai estar lá também, né, cara?
2: Sim, você é o DJ.
4: Olha aí,
2: gente. E aí, banda Destinos.
4: Destinos, isso aí, top
2: também.
4: Demais.
2: No Serrano, hein? Fazia tempo que eu não tocava no Serrano.
4: Top, gente.
2: Pô, lembra das nossas festas lá no Serrano?
4: Tá.
2: Loucura, meu.
5: Ei, quem é que tu vai tocar lá?
2: Baitaca? Toca de tudo, rapaz.
5: Baitaca.
4: Toca. Tem aquela com ritmo acelerado, que é o Baitaca. Tu bota um instrumental, vai
2: remix.
4: É?
2: O remix.
4: Tu nunca fez um remix?
3: Ô, meu, eu lembro uma vez que o Buzzoli me mijou lá no.
4: Por que que te mijou?
3: Eu tava tocando na finaleira, fui inventar tocar um pagodinho, a galera tava parando e eu toco o pagodinho, a galera volta. E o Buzzoli baixa esse volume. O cara tem que tocar pra mandar embora o povo.
4: Ô, gente, uma vez eu me lembro a cena, e é verdade, o Carioca tocou, disse ele, ó, pode recolher minhas coisas depois dessa música, né? E eu sem querer, todos estabanados, juro, Nossa Senhora, essa luz que tá aqui.
3: A gente acredita.
4: É verdade, eu do nada, escuta, gente, do nada, recolhendo as coisas, cliquei no CDJ errado e começou a hilar, e aí a pista veio a Nath, e o Carioca me olhou e disse, não fiz nada. E a galera,
2: imagina, né? Um hino.
4: Sem querer, gente. Olha aqui, ó. De volta.
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4: Feito! Mas é isso aí, gente. Chegando mais uma manchete aqui, Zé, quem?
3: Muito bem, é hora de pagar o que estamos devendo, que é a parte 2 do horóscopo. Charlotte de Orleans e Bragança.
2: Olha, que legal. Eu posso fazer uma observação, e a Charlotte eu sei que vai ficar brava.
5: Não, não consigo nem dar oi, que já estão me interrompendo.
4: Deixa ela falar.
2: Não, não, é que é o seguinte, eu nunca vi um horóscopo parcelado tão em tanto espaço assim.
4: Mas o que era pra ser ontem, hoje não vale.
2: Pois é.
5: E digo mais, a terceira parte vai ser só segunda-feira.
4: Mas daí não vale. Tá, mas eu te faço a pergunta, Charlotte.
2: Isso que eu não tô entendendo, meu.
4: Charlotte,
5: você não tem que entender nada.
2: Desculpa, eu sou uma opinião.
5: Você é homem, não entende as mulheres.
4: Vamos lá.
2: É uma dúvida.
4: Quando tu fez a pesquisa do signo de leão, que você vai falar certo, segunda, um exemplo. Certo. Você pesquisou ele na quinta?
5: Pra hoje. Pesquisei pra hoje. Leão é pra hoje.
2: Ah,
5: pra
2: então
5: hoje.
2: É meu signo, me interessa.
4: Tá, mas a pesquisa foi feita hoje pra hoje.
5: Querido, por quem me tomas? Por quem me tomas?
4: Tá.
5: Eu sou uma profissional.
4: Ah, entendi. O
2: que é isso aí, Gil? Isso aí, Gil?
3: Ah, é um leão.
2: É um leão, não, isso é um porquinho da Índia.
5: O bafo já tá igual.
2: Entubado.
4: Meu, falando nisso, quer mandar mais pro meu amigo bafo.
5: O bafo tá parecido já com o leão. Por falar em leão, alô, dona Adilis Losartana.
2: Losartana.
4: Adilis.
2: Ai, meu Deus.
5: Ela é ali de Valdástico.
4: Ah, Valdástico, sim.
5: Olha, ela me escreveu e quer saber o signo dela. Leão vai de 23 de julho a...
2: É o meu.
5: A 22 de agosto. É agora. Estamos sob o signo de leão.
4: Leão.
2: É o meu.
5: Então, meu amor, o céu tá indicando uma necessidade de equilíbrio entre a chuva e a vida privada, profissional e relacional.
2: Eu não tô entendendo isso aí. Chuva, que tem a ver chuva com relacionamento?
5: É, o céu trabalha com.
2: Tá, e o céu? Eu não entendi.
4: O céu ajuda, sabia que os astros dizem como vai ser a sua vida? É verdade.
5: Bom, eu não preciso falar mais, né? Já tem uma pessoa que pode fazer por mim. Parabéns, a partir de agora, Peta Rodrigues. Trabalhei a noite toda pra nada.
4: Não, desculpa,
5: se eu soubesse que já tinha gente que entendia de horóscopo, eu não precisava mesmo.
4: Não, eu só sei que os astros influenciam na sua vida.
5: Continua então falando pra dona Losartana.
4: Não, mas é tipo assim, se a lua é lua cheia.
5: Isso, alô, dona isso. Losartana.
4: Significa que a lua cheia, você que é de leão, vai ter mais produtos. O que que é lua cheia?
2: É
5: lobo maravilhoso.
2: Cara, isso é um piquinês meio aviadado.
4: Charlotte, pode ajudar, vai, consiga. Desculpa, Charlotte.
5: Você não quer continuar? Não, fique à vontade.
4: Eu não tenho, eu não me especializei ainda.
5: Você sabe tanto, não é?
4: Eu não tenho essa parte ainda.
5: Então, gente, existe uma chance da lua minguante na área do trabalho, tá? A favorecer um aumento de salário.
2: Opa! Isso me interessa!
5: Para você que é de leão, mas só para quem nasceu no dia 24 de julho.
3: Isso!
5: Antes da meia-noite, ali, 11h50.
2: Ah, não, é só depois de quem nasceu. Ah, não.
5: É, 11h57, 11h58.
2: Dia 17 não vale?
5: Não vale.
4: Não vale? Não vale?
2: Sacana, meu!
5: A sua cor, carioca.
2: O que tem? É preta?
5: Não, é. É o roxo, puxado pro carmim.
3: Olha!
5: Seu número é 1328.
4: Olha aí!
5: E atenção, carioca, verifique o celular antes de dar play em público, estão dizendo os astros, tá?
4: Ah, é?
2: Que tem isso?
5: Se não vem aquele gemidão.
2: Tá voltando essa mania besta de novo, cara.
3: Não, carioca,
2: semana passada um gemidão.
3: Carioca, mas eu acho que é tudo em prol aquela música dos meninos lá. O cheiro do culpado.
2: É verdade, mas aquele é Bluetooth.
3: É, Bluetooth.
5: Vamos ao signo de Virgem. O céu indica que pode ser um bom momento para repensar comportamentos limitantes. Se esfriar, leve um casaco.
4: Ah, não, mas isso é certo, né?
2: Não. Coisa óbvia, cara.
4: Não é óbvio, não. Porque eu concordo com a Charlotte.
5: Tá cheio de gente no meio desse clima, tava quente ontem, final sai sem casaco, exatamente.
2: Charlotte, tempo raro, hein?
5: Empurrar você, bagaceiro.
4: Machuvinha
3: onde?
5: Machuvinha pro seu lado. Escorpião, o céu indica que parcerias podem ser exigentes. Não vai dar certo, lamento.
4: O escorpião é aquele bicho que se defende com o rabo, né?
3: Isso.
2: É do Gil.
5: O jacaré também.
2: É do Gil.
5: Não deixe o café esfriar se você prefere café quente, tá?
2: Olha, cara, para.
3: Essa tese aí
2: é boa. Eu não sei quem é o pior, é o horóscopo da Charlotte ou as manchetes do Zé Recaída?
5: E finalmente, escorpião, o céu indica que... Ah, não, essa já foi. É, Libra, o aprimoramento pessoal está em alta. Se estiver atrasado, correr pode suar, tá? Oi. Cuidado, então.
4: Olha aí. Tá Sagitário, tu não falou, Charlotte, me ajuda.
5: Não tem, são só essas quatro. Agora os próximos quatro, Sagitário, inclusive segunda-feira, tá?
4: Tá, mas eu fico como pro final de semana?
5: Se fica do jeito que quiser, porque eu sou profissional.
3: Ela se destempera. Pra quê?
2: Não sei porque ela se destempera.
5: Se você quiser, eu falo qualquer coisa.
4: Não, mas o que você acha que o Sagitário pode ser assim?
5: Pode ser, tudo pode dar certo ou nada.
3: Ô, Charlotte, agora tá feliz? Tá. Charlotte, agora isso aí eu concordo contigo. Eu também posso falar qualquer coisa.
5: Isso. Falou, olha aí. Óbvio. Falou qualquer coisa.
4: Ô, gente, pessoal,
5: Gil, óbvio precisa ser dito. Diga.
4: É diga.
3: É o óbvio.
5: Ótimo!
4: Muito bem! Olha aí!
3: É o óbvio!
4: Viu? Óbvio! É assim que se fala, Janice. Isso. Ô, gente, olha só, que já foi o sorteio dos pais, sim, o pessoal pedindo aqui.
2: Já respondi.
4: A Cristian já
2: respondeu. Rádio que tá ouvindo.
4: Aqui, ó, valeu, gente. Quem mais aqui, ó? Teta, lembra, Eron, o sol saiu. Uma e dois, ele botou aqui, ó. Meio-dia, não sei. Ele botou um barra.
2: Não, é que ele comentou hoje, não sei, censura.
3: Falei que ia sair meio-dia.
5: No vitamina.
4: É, meio-dia e meio, acho que ele botou aqui, não sei.
2: Ah, não sei, censura, não, no vitamina.
3: Isso.
5: Eu falei por perto do meio-dia.
3: Isso.
4: Gente,
3: tava ouvindo.
5: Pode pegar a gravação aí.
4: É, repita o signo de virgem. Eu não consegui escutar. É a Claudinha que pediu, Charlotte.
2: De novo essa balela do horóscopo da Charlotte, cara.
4: É, mas por que balela?
2: Ah, cara, fica falando essas coisas aí, se esquentando. Ah, é porque deixou esfriar.
5: Virgem, um bom período para viagens. Cuidado com um parente distante que pode aparecer a qualquer momento pedindo dinheiro.
2: Isso é o que mais tem.
3: Não. Estragou agora o final de semana da Claudinha.
5: Se esfriar, leve um casaco.
3: Isso.
4: Aí, ó. Essas coisas aí, ó.
2: Se esfriar, leva um casaco.
4: Aí não tem como, gente. Olha aí.
2: Ai, ai, ai. 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
4: Aqui, ó, tem um fã.
2: Tem gente que acredita no horóscopo da Charlotte.
4: Mas isso aí dá
3: claro,
4: certo?
3: Claro, claro.
2: Mas se esfriar, tu vai levar o quê?
4: Ah,
2: tu vai levar um leque.
3: O ventilador.
4: Aqui, ó, só piada nova hoje. Ele lá de Piratini, nosso amigo Moreira de Piratini.
3: O Guiga.
4: Aqui, ó, tudo bom? O Dé tá mandando linha Frank, 14 graus lá. Olha tudo bom, aí. Escutando vocês. Manda alusão a todo o pessoal dos caminhoneiros aí na escuta.
3: Isso.
4: Olha aqui, o Fabrício manda um oi. Ei,
2: Fabrício.
4: Isso, olha quem tá aqui, ó. Alô.
6: Fala, pessoal, boa tarde aí, tudo
3: tarde,
6: certo?
3: Tarde,
6: a
3: certo.
6: Respeito da ponte ali, do Mussum ali, por que que os caras não fazem aquela ponte seca? Que nem foi feito ali nas enchentes no Rio Forqueta, né, Rui do Meio.
3: Estiva.
6: Estão fazendo um alarde pra fazer um troço, tchê. Pega aqueles tubos de concreto. Se duvido que não vai em algum lugar, os caras não conseguem. Daí eles querem fazer milhões e milhões, fazer uma pontezinha abaixo dessa pra roubar. É certo.
3: Não, eu
6: sabe, é uma coisa assim, mas não quer resolver o povo, né? Eles querem trancar e que dê tanto tumulto e pedir dinheiro do governo pra poder ganhar mais. É complicado, né?
2: Mas o nível do água acho que não permite.
3: Não, ali não, aí, né? Ali não.
4: É que ali, sabe o que é?
3: Ali é mais fundo, ali é mais fundo.
4: É que ali aumenta muito rápido o nível. É.
3: Então, aí vai chover, chove, sobe.
2: Não adianta ficar.
3: Já falaram isso aí?
4: É. Mas não deu. Gente, Fernandinho mandou um oi pra gente também. Valeu, Fernandinho, escutando a gente. O Cabeça! Ô, Cabeça!
2: Tá, cara, e o Cebolinha, hein?
4: O Cebolinha tá bem, gente.
3: É, tá fazendo.
2: Eu vi nos vídeos. Aí, cara, ele tá fazendo... enorme. Eu vou contratar ele pro balão da rádio.
3: Ô meu,
4: o culpado da ponte.
3: O Cebolinha tem que cuidar, viu?
4: O quê?
3: Não, daqui uns dias eles vão botar ele na carroceria.
4: Acho que o Cebola foi pro Paraguai uma vez, sabia disso? Sabia? Disco, aí, foi pro Paraguai, o ônibus cheio de gente que fazia aquelas viagens, né?
3: E aí?
4: Que até de mula.
3: Eles isso, muito, claro, né? Eu já fui também de mula.
4: Isso, a mula é aquele que vai comprar.
3: Outro, isso, tal, era.
2: Da cota.
3: Isso, a cota.
4: Ele tava voltando pro Paraguai, disse que bateu a polícia e encostou lá, né? Tu que é o laranja? Diz ele, não, eu sou o Cebola.
2: Que palhaço, teta!
4: Ai, quem mais aqui, ó? A Joana mandou um oi pra gente também.
3: Joana, cara, Joana.
4: O
3: Rubem
4: mandei, valeu, gente.
2: Deixa eu dar um abraço pro Tom Switz, lá de Estrela.
4: Ô, Tom. Isso.
2: Mas eu não falo com meu amigo.
3: Deixa eu mandar um abraço aí pra Angel, a Inteutônia. Beijos, Angel.
4: Angélica?
3: Isso, abraço.
4: Olha, em inglês, Angel.
3: Angel.
4: Olha que legal. Também lá, Rio, se fala Léo Rio.
3: Larry.
4: Inglês,
3: Larry.
2: O terror aqui do shopping?
3: Larry.
4: Só que ele se acalmou, não entendi.
3: Ele tá mais calmo?
4: Ele tá mais calmo.
2: Que não... chegou gente nova.
4: Vamos seguindo, Gil, uma piadinha.
3: Cara, essa aqui eu peguei lá do Papaiel.
4: O que que ele falou?
3: Eu até nem vou olhar pro
2: de
3: Papaiel.
2: Novo?
3: Papaiel, mas é que eu gosto. É aquelas assim, ela é curta, ela é nova pra quem não escutou. Tá? E também ela é rápida.
2: Esses são os meus critérios.
4: Isso. Ele tá te arremedando.
3: Isso!
2: Vai bater um vento, vai te deixar assim.
3: Aí, ó. Cara, o Gilzinho. Professor, posso ser castigado por uma coisa que eu não fiz, professor?
4: Olha aí.
3: Ai, o professor, não, Gilzinho. Claro que não. Ufa, professor. Então, eu não fiz a lição de casa.
4: Boa! Caraca, vai!
2: Não, cara, o Gil me racha a cara.
3: Desculpa, carioca.
2: Perguntei pro Gil, ô Gil, como é que tu descobriu? Como é que tu descobriu que tu levou um par de gaia?
3: Uma gaiada?
2: Aí o Gil pra mim, não, é que eu contei ontem pra uma música que uma piada do Papael e escutei um cara rindo dentro do roupeiro.
4: Ô, gente, eu fui no psicólogo. Eu disse, ela me disse, por que que tu veio aqui? Eu disse, eu tô me sentindo um cachorro.
3: Olha aí, uau.
4: O que foi? Estão te tratando mal. Eu disse, não, eu me sinto um animal, um cachorro.
3: Olha aí.
4: Eu me sinto um salsichão.
2: E aí? Salsichão?
4: Aquele cachorro. Calma, aquele cachorro, salsicha.
2: Ah, salsicha, e aí?
4: Um grandão, aqueles gordinhos, né?
2: Sim.
4: Eu tô me sentindo um cachorro. Ela disse, mas desde quando isso aconteceu? Quando isso começou?
3: Isso, eu disse, ia perguntar.
4: Desde que eu era filhote, doutora.
3: Que palhaço, cara.
4: Meu Deus do céu! Chega no final, hein, nome de quem?
2: Gente apavorada com a gente.
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4: Feito!
2: Cara, chato esse papai.
4: Ô, papai, me ajude aqui. O Beto, gente, tá escutando a gente. É. E diz ele assim, ó, de virgem. Qual é o número, Charlotte, do virgem?
5: 3.727,2.
4: Repita que ele não anotou 3.727.
5: Agora ela esqueceu. 3.727,2.
4: Por que vírgula 2?
5: A pergunta é aos astros.
4: Ah, entendi, hello, Felipe Dalmolin.
7: Eu queria pedir desculpas.
4: Já é a frase.
7: Ah,
4: tá, desculpa.
7: Eu queria pedir desculpas, sem pressa, tá? Tu poderia me responder... Desculpa mandar o décimo áudio hoje, não tem pressa.
4: Não, eu mandei só um.
7: Tem como me responder? Se tu estiver incomodando, me fala. Teta Rodrigues.
4: Sai daí, meu. Eu não vou mais pedir.
7: Ai.
4: Vai, Gil!
3: Mil vão se meter na tua vida. Dez mil nas suas escolhas. Querem escolher sua vida, seus caminhos, suas decisões. Só esquecer uma coisa.
4: O quê?
3: De assumir de pagar os teus boletos. Teta Rodrigues.
4: Caraca, vai.
2: Lista de coisas que pretendo fazer hoje. Nada. Vários nadas. Muitos nadas.
3: E lista.
2: E um monte de nada. Papael.
4: Olha aí. Boa. Hoje é dia de brilhar. Hoje é dia de brilhar. Você mesmo está escutando. Amém.
3: Amém.
4: Aleluia. Amém. Aleluia. Amém. Hoje é seu dia de brilhar.
3: Aleluia.
4: Se talvez não for pelo sucesso.
3: Aleluia.
4: Se não for pelo sucesso, não te abale.
3: Aleluia.
4: Que seja pela sua oleosidade da testa. O importante é você refletir luz. Herão Felipe da Molina.
7: Ah, cobre da minha testa.
5: Opa. Muito bem, terminaram com a bobagem. Vamos então passar a régua com as manchetes sérias e importantes do programa.
4: Que horas são no momento, Zé?
5: 1 da tarde.
4: Olha aí, deu certo.
5: Vem aí, clássicos da Encanto.
4: E depois o quê?
5: Essa rolou.
3: Já tá por dentro, hein?
5: Isadora Cruz curte férias românticas na Bahia com o namorado.
4: Aqui tem a ver, sim.
2: Eu vou mais questionar.
4: Por que tu fica falando essas coisas que ninguém quer saber, Zé?
5: Tom Brady toma ducha e iate durante viagem na companhia de uma loira.
3: Tá, Gisele Bündchen.
2: Não, cara, estão separados.
4: Ah, é? Desculpa, tem gente que tá separado e tá junto.
5: E a próxima manchete serve de exemplo para você que está com dificuldades financeiras na sua vida. Fique sabendo que você não está só. Não tá fácil para ninguém.
3: Isso!
5: Ah! Bruna Biancardi faz compras com Neymar na 25 de março.
4: Oh, que tem a ver isso aí, meu? Ah.
2: Não, mas aí é interessante.
4: Ah.
2: É um mercado bem popular.
4: É.
2: Para ele estar lá, né?
4: Ah.
2: Tchau, gente. Estão pechinchando, como se eles precisassem pechinchar.
4: Pedir desconto, né?
2: Até que tem uma manchete que me chamou a atenção.
4: Fica com Deus, tchau.
0: 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E o pior, amanhã tem mais. Mas só amanhã, hein? Acabou. Acabou.
3: Acabou. Acabou.
0: Acabou mesmo. Vaza. Vaza.
3: Acabou.
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0: conferindo a hora certa. 1:02.
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0: E atenção para os horários do Lajado Shopping. De domingos e feriados, lojas abrem 1 da tarde e fecham 7 da noite. A praça de alimentação abre às 11 e fecha às 10 da noite. Farmácia das 9 às 20 horas e mercado das 8:30 às 8 da noite. Conferindo a temperatura nesse momento no vale, com sol voltando, frio pegando, mas temperatura tá legal por enquanto. 15 graus.
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2: Depois da tempestade, a bonança. Depois do Sem Censura, essa papagaiada toda, vamos tocar música boa, bem tranquilinha. 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As músicas que marcaram época, tocaram no rádio, dos anos 80, 90, principalmente. 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Primeiro sucesso do Charlie Brown Jr.

0: 89, essa aí, Bee Gees, Tragedy.
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2: It's 1:29 PM.
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0: O Tribunal Superior Eleitoral firmou um acordo com uma empresa de inteligência artificial para combater a clonagem de voz de candidatos nas eleições. A parceria permite bloquear a reprodução digital de vozes protegidas e ajudar na identificação de possíveis áudios falsos criados pela plataforma. A medida busca reduzir a circulação de conteúdos manipulados durante o período eleitoral.
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0: Conferindo a temperatura, sol brilhando nesse momento, temperatura tá na máxima de hoje. 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

pela sua companhia. Essa é a sua Encanto FM 100.1 no Bom e Velho Rádio, encantofm.com.br na internet para você ouvir. E claro, siga a gente aí nas redes sociais, Encanto 100.1, sempre tem muita novidade. A gente está curtindo aqui o melhor do passado nessa sexta linda feira. A partir de agora, tá bonito, né? A tarde vai ser bonita. 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

0: 1990, tá aí o Erasure com Star, fechando programação aqui do Clássicos da Encanto dessa sexta-feira. Teve CPM 22, dias atrás, o B-52s com Legal Tender, o BTO com Down Down e ainda Hello, BTO, Hello, é tudo, é, códigos, letras, Electric Light Orchestra, Last Train to London, e o BTO é a Beckman Turner Overdrive. É isso por hoje, espero que tenham gostado, amanhã tem mais clássicos.
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0: Daqui a pouco, essa rolou no ar para você. Agora confere a hora com a rádio que te dá ingressos pro cinema. 3 minutos para as 2.
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0: Quase 100 produtores de erva mate do Alto Taquari receberam assistência técnica por meio de uma parceria entre a APMATE e o SEBRAE. A iniciativa faz parte do projeto para obtenção da indicação geográfica da região e envolve 7 empresas do setor. O objetivo é qualificar a produção, preservar as características da erva mate local e agregar valor ao produto. 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
0: Muitas nuvens no céu, mas o sol está aí furando o bloqueio aqui, acolá, passa uma nuvem da sombra e assim vamos nessa tarde de sexta-feira. Temperatura máxima de hoje, 16 graus.
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1: Tá começando o programa Essa Rolou, da tarde da sexta-feira. Muito obrigado pela companhia, você que tá ligado aqui no Vale do Taquari, no Bom e Velho Rádio 100.1, em qualquer lugar do planeta, pelo site encantofm.com.br ou então no aplicativo no seu celular. O Essa Rolou com as músicas que tocaram na Encanto e deixaram a sua marca. Marcaram certamente a sua vida, foram trilha sonora de algum momento, agora de um passado recente. São o Essa Rolou até as três. 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Não esquece do nosso WhatsApp 998391001. Você pode pedir sua música, mandar seu recado, se falar aí, soltar a voz, mostrar seu timbre vocal, pode ganhar um par de ingressos pro cinema. Ontem tivemos o Alexandre Matuela de Imigrante como ganhador do par de ingressos pro Arcoplex do Lajado Shopping. Vamos! Vem junto! Tá com

Jorge Matheus, de Tanto Te Querer, um pouquinho mais antiguinha, lá de 2007, início da carreira da dupla sertaneja. A gente curtiu de novo o Xamã, Malvadão 3, teve Harry Styles, As It Was, ainda Fiduma e Jeca, Chapéu Preto, são as queridinhas de um passado recente, rodando aqui no Essa Rolou, daqui a pouco tem mais. Vai participando aí, 998-39-101, tem promoções do Dia dos Pais, tem muita gente ainda perguntando, já saiu a promoção? Sim, pra quem não pegou, viajou, não ouviu, Christian de Azevedo Favreto, de Santa Clara do Sul, foi o ganhador do relógio Smartwatch Xiaomi, presentaço pro Dia dos Pais, o Domingão tá aí, desde já, parabéns papai pelo seu dia desse domingo, que vai ser bonito, a

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0: Classificação do Inter ontem para as quartas de final da Copa do Brasil, o Grêmio também já tá lá e já temos os 8 times que vão aguardar a terça-feira, 11 da manhã, quando vai ter a CBF aí sorteando os, é tudo sorteio, qualquer um pode pegar qualquer um e aí pode dar Grenal. Temos Vasco, Inter, Grêmio, Vitória, Atlético Mineiro, Santos, Cruzeiro e Palmeiras, dupla Grenal que joga pelo Brasileirão nesse final de semana. O Grêmio amanhã, 4 da tarde, na Arena contra o São Paulo e o Inter domingo em São Paulo contra o Palmeiras.
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0: Temperatura no Vale, neste momento, 16 graus.
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1: Tudo pronto pra gente partir pra mais um bloco legal do Essa Rolou. Espero que você esteja curtindo a programação, as músicas que voltam pra trazer aquele sucesso que você pensou que tinha esquecido, mas não esqueceu não, porque Essa Rolou.
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1: Duas e 21.
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1: Diamante DJ, mano Walter, vai novinha.

0: Essa é a memória RAM do seu rádio. O programa essa rolou até as 3 da tarde. Gostou? Memória RAM, memória recente, bem pertinho. Negócio é o seguinte, previsão do tempo, falando pra vocês aqui. O tempo limpou, né? Conforme tava sendo previsto aí, foi pro oceano, aquele ciclone bomba, tá subindo lá pra cima também. Tem alerta em São Paulo, região sudeste, e aqui nós vamos ter um fim de semana de domingo, dia dos pais, com o sol predominando. Amanhã tem um pequeno alerta ainda para 3 milímetros de chuva em forma de garoa que pode acontecer aí na tarde em alguma parte do vale, certo? No mais, é sol, mínima 6 graus, máxima 19, o frio chegou. Domingo, mínima 5 graus, máxima 17, com sol o tempo todo. E esse sol deve permanecer durante toda a segunda-feira antes da instabilidade que volta na terça.
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0: Conferindo a temperatura. Não passa disso que tá aí, 16 graus.
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1: Tá chegando mais um bloco aqui no Essa Rolou, músicas de um passado recente, os sucessos que merecem mais uma rodada. Mandar um abraço aqui pro Maurício, até pedindo desculpa porque eu acabei me perdendo aqui nos Whats, ele mandou já faz um tempo aí essa informação sobre aquela parte ali que tá bem trancada entre Roca e Mussum, estrada de chão, né? Já que a ponte tá fechada e tá informando que tá só uma pista, libera um lado por vez e ele pede um alô pra galera que tá na estrada ouvindo sempre Encanto, Maurício, Miguel, Cailane, Gabriel, abraço gurizada, obrigado aí pelas mensagens, haja paciência, né? Puxa vida, que coisa, tô vendo aqui pelo Maps, tá bem trancado, imagina, sexta-feira de tarde, um baita dia, o cidadão tá aí, ainda bem que tem som pra curtir. Só falta o rádio pifar, né? Tem a velha frase, nada é tão ruim que não possa piorar, ó. Sai pra lá, bicho, sai pra lá, coisa ruim. Vamos adiante, manda um abraço também, deixa eu ver quem aqui que mandou recado agorinha. Oi, toca pra mim Luan Santana, Eduarda, Luiz e Pool, ligada com a gente. Luan Santana roda direto, acho que no 100 por hora, depois com o Cris vai ter Luan Santana, tá bom? Porque agora a gente vai curtir o Ed Sheeran que tá chegando.

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0: Glória Groove, fechando essa rolou dessa sexta-feira, nosso primeiro beijo. Essa rolou é assim, o tempo passa e os hits ficam. Pedro Sampaio, Rafa Torres, Swing Simpatia, Ed Sheeran passaram por aqui e por hoje era isso. Um grande abraço para você que tá andando nas rodovias, pegando o final de semana, indo viajar para visitar o papai, visitar as famílias, Dia dos Pais. Com um dia de sol na previsão, que beleza, vai com calma, vai com tranquilidade. Queremos que você vá e volte em segurança, sempre ouvindo Encanto.
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0: 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Faltam 5 minutos para as 3.
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0: Vamos aos números do mercado financeiro e agrícola para Sicredi. Litro do leite nesta sexta-feira à tarde, cotado na indústria em R$2,54. Saca de soja na média R$123. A saca de milho R$58. O quilo do suíno R$5,08. O dólar tá 5,09. O euro tá 5,88. E o grama do ouro R$656. 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
2: O Hospital São Gabriel Arcanjo de Cruzeiro do Sul vai lançar um projeto de saúde ocular para atender cerca de 400 alunos da rede municipal. Os atendimentos devem começar em setembro e incluem consultas e procedimentos oftalmológicos gratuitos. A iniciativa também busca garantir o fornecimento de óculos para estudantes que precisarem. 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
2: Conferindo a temperatura. Em Lajeado, 16 graus.
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2: Eu vou parar mesmo, que amanhã eu tô de folga, também sou filho de Deus, o descanso do guerreiro pra mim é amanhã e domingo eu tô de volta. E uma grande sexta-feira pra você que vai ficar aí ligadinho. Vai ficar curtindo a programação da Encanto, que fim de semana tá só começando. Vem aí o 100 por hora com o Cris Costa, ele comanda agora, agora, chega mais, Cris!

0: valeu, Heron Dalmolin, grande abraço. A partir de agora, tudo ao vivo, direto de Encantado, nosso estúdio principal. Aqui está ele. É. Ótima sexta pra você. Sextou, bebê. Encanto. Vai começar.
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0: Fala, moçada. Cris Costa na área. A partir de agora, começando mais uma edição do 100 por hora aqui na Encanto. Uma ótima tarde pra você. Depois da companhia aí do Heron Dalmolin, com essa rolou, vamos juntos a partir de agora até as 5 da tarde, levando boa música, informação, alto astral, até porque sextou, né, bebê? Sextou, que maravilha! Vamos lá, você participando, segue participando, 998391001, participe mandando o seu áudio, concorrendo a ingressos para o cinema, participando das outras promoções, tem a promoção Invasão nas Obras, Encanto na Minha Casa, Pit Stop da Encanto, fechado com a Encanto no Pit Stop. Segue a gente nas redes sociais, @encanto100.1 no Instagram, Facebook, @EncantoFM. Também estamos aí no YouTube. Você já se inscreveu no nosso canal no YouTube lá? Passa lá e confere, tá bom? 3 e 3, tá começando mais uma edição do 100 por Hora e a gente começa com o Multiverso. 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Multiverso Encanto. Maiara e Maraíza, 9010, 3 e 3. Ótima tarde pra você.
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não tem hora nem lugar aqui na Encanto, vale 100. Grande Rodriguinho, né? É o cara dos travessos, grande líder dos travessos.

0: versos aí, pagode 90. Que saudade daquela época, hein? Fechando aí o primeiro bloco aqui na programação da Encanto, o nosso 100 por hora. Você já mandou o seu recado? Ainda não? Então manda aí, tá bom? 998-39-1001. Abraço pro Machado Fretes aí ligado com a gente, valeu. Daqui a pouquinho tem unidade móvel da Encanto, tem áudio chegando aqui. Fala aí, queridão.
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0: Valeu, Vicente! Tá concorrendo aí, né? 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
0: Ô, meu Colorado, o Internacional fechou uma parceria pontual com a Shopee para estampar a marca no espaço principal da camisa em dois jogos. A empresa será patrocinadora master nas partidas contra Corinthians pela Copa do Brasil e Palmeiras pelo Brasileirão. O acordo marca o retorno de uma marca ao principal espaço publicitário do uniforme colorado, que estava sem ocupação desde o início da temporada, né? É, rapaz. Põe no DVD aí, né?
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2: Opa, já estamos de volta, 3:21, ótima tarde pra você, sextou, céu azul, solzinho brilhando lá fora, temperatura agradável, né? 17 graus neste momento. Bom final de semana pra você. Muito bem, de volta aqui com o 100 por hora, quero convidar você para dançar neste sabadão, amanhã, na Linha Argola, a comunidade da Linha Argola em Encantado, acontece o baile Flashback, comigo DJ Cris Costa, também a banda Rodado 15 e Corujas Bar, nosso amigo Buzoli aí, né? É, você tá convidado então amanhã, baile Flashback na comunidade da Linha Argola em Encantado, a festa começa cedo, a partir das 8 da noite. Não tem hora pra acabar, viu? Vamos lá, porque tá chegando mais uma edição do Essa Rolou.
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2: O programete que virou programa aqui na número 1 do Vale. Sempre de segunda a sexta, entre 2 e 3 da tarde, você curte o Essa Rolou com Heron da Molim e o programete continua por aqui, né? Você vai curtir agora, sabe quem? Melim, eu, Fit, você.
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0: 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Esse é o som com ela, Sabrina Carpenter, aqui na programação. Vamos pras ruas. Já de cara, sim. Vai aí, Zé.
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0: Valeu, valeu, Zé!
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0: 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E a hora? 4:22.
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0: A barragem Santa Lúcia, entre Putinga e Ilópolis, passou por uma obra preventiva após a identificação de uma infiltração na estrutura. A intervenção reduziu o nível do reservatório e, segundo os responsáveis técnicos, garantiu a estabilidade e a segurança da barragem. O local ficou marcado por um rompimento registrado no ano de 1953 e segue sendo monitorado pela Defesa Civil e pelos órgãos estaduais.
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De volta aqui no 100 por hora, mandar um abraço pro Papai Noel. Aqui Papai Noel tá mandando mensagem pra mim, rapaz. É, tô me comportando, Papai Noel. Quero presente final de ano aí, viu? Seja bondoso, seja generoso comigo, viu? Vamos lá, abrindo mais um bloquinho. Daqui a pouquinho eu coloco os recados da galera na roda aí, né? Isso, daqui a pouquinho, tá bom? 17 pras 4. Agora tem Guilherme Benuto com Luan Santana e o quarto 67. Ótima sexta pra você, hoje 7 de agosto. Vamos com tudo!

0: de Love Nacional, aqui no Encanto com Detonautas, fechando mais um bloco de músicas aqui no 100 por hora. Mandar um abração aqui pra galera aí da Encanto Animal, sempre ligados com a gente aí, né? Abraço pra vocês, viu? Deixa eu mandar os recados aqui da galera que mandou aqui através do nosso 998391001. Quem tá mandando aqui? Deixa eu ver. Oi, estou em sintonia com vocês. Muito bom o programa. Darcy Supix. Se possível, toca uma música pra mim, hein? O Darcy e a Sidônia, né? Bairro Planalto em Lajeado. Obrigado pelo carinho. Valeu. Nosso querido Xandão aí do Monociclo. Tá ligado com a gente também, andando pelas ruas aí de Lajeado. Um abraço, Xandão. Valeu. Obrigado pela carona aí, viu? Quem mais mandando o recado aqui?
1: Boa tarde, meus amigos da Encanto FM.
0: Boa tarde.
1: Da Rosa Lajado. Participar dos ingressos do cinema, hein? Valeu.
0: Beleza, abraço, valeu.
1: Abraço pra todos.
0: Boa sorte, meu querido.
2: Boa tarde, Encanto. Eu sou a Ana Clara de Olarias e queria concorrer ao par dos ingressos do cinema. Beijão.
0: Valeu, tá concorrendo aí também, viu? 998-39-1001. Daqui a pouquinho a gente volta. 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E a hora? 4 para as 4.
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0: A Polícia Federal concluiu o relatório sobre a queda do avião da Voe Pass em Vinhedo, que deixou 62 mortos em 2024. Ao todo, 16 pessoas foram indiciadas. Os envolvidos são funcionários e ex-funcionários da companhia, apontados por possível responsabilidade no acidente. A investigação também foi encaminhada para análise de eventuais irregularidades envolvendo a fiscalização da ANAC.
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0: 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E a temperatura? 16 graus.
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0: De volta aqui na número 141. Ótima tarde pra você. Sextou, bebê. Tá quase na hora, né, Giovani Gil? De dar aquele chute na lixeira. De bater o sino da catequese. Daqui a pouquinho no sertão. De volta com o 100 por hora e a força de Salvador Comercial. 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
0: Valeu, Vanderleia, tá aí, ó, seu pedido. A Loki com Jennifer Lopes. Esse som é demais, aumenta. É sextou, bebê. Aumenta no talo agora.

0: O Samuel Rosa, o papai Samuel Rosa, né? Numa reportagem aqui, ele avalia a paternidade renovada com duas bebês aos 60 anos. Rapaz, é Samuel Rosa aí, né? Teve a chegada de duas filhas nos últimos anos. Ele é pai de Juliano, de 27, e de Ana, de 24. E ele deu uma entrevista falando sobre a paternidade aí aos 60 anos, né? Ele que é filho aí da Ava, de 2 anos, e agora a Dora, de 9 meses, né? Que chegou aí na vida dele em meio à maturidade dos 60 anos. Tá aí, papai Samuel Rosa. Mandar um beijão aqui pra Ana de Lajeado pedindo música Ponto Final do Panda com Ícaro e Gilmar. Tá bom, vamos tocar daqui a pouquinho aí, tá bom? Boa tarde, aqui é o Valmir, mais conhecido como Taquara. Estou passando Lajeado sentido Vera Cruz. Manda um abraço aí pro Samuel, Deibe, Jonathan e Felipe. Tamo na escuta. Toca uma boa pra nós aí. Valeu, um abraço. Daqui a pouquinho a gente volta com muito mais pra você aqui na Encanto. 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
0: 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E a temperatura: 16 graus.
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0: Opa, já estamos de volta aqui na número 1.

0: Muito bem, de volta aqui na programação do 100 por hora, informação de utilidade pública, nossa ouvinte é Carla de Lajeado, perguntando aí sobre o que estaria acontecendo na Polícia Rodoviária em Encantado, que tá tudo parado, né? Olha, Carla, nós tivemos um acidente com um caminhão aí, poucas horas atrás, né? E eu não tenho mais informação, eu não sei se é em relação a esse acidente que deve estar tranqueiro aí, daqui a pouco o pessoal pode estar removendo esse caminhão, né? Ou até mesmo aí em função das obras que acontecem aí no trevo da Polícia Rodoviária Estadual de Encantado. Se alguém tiver informações para passar pra gente, a gente agradece aqui no 99839-1001, tá bom? Deixa eu mandar um abração pessoal aí da Invernada Mirim, do Grupo de Artes Nativa Anitta Garibaldi. Hoje tem a pré-estreia da Mirim aí, do Anitta, né? Sobre o Brilho dos Cristais, a partir das 7:30 da noite, no Salão da Comunidade Santo Agostinho, no bairro Planalto. Um abraço aí, parabéns à Invernada do Anitta Garibaldi, estarei por lá hoje apresentando, né? Este grande evento do Anitta Garibaldi, viu? E amanhã eu estarei na Linha Argola, em Encantado, no baile Flashback, juntamente com a banda Rodado 15 e Corujas Bar. Tudo começa a partir das 8 da noite, ingresso a R$20. Uma baladinha aí legal, diferente, né? Começando cedo, sem hora pra terminar, amanhã na Linha Argola, em Encantado. Aí, ó. Nosso ouvinte acabou de passar a informação, estão destombando o caminhão, né? Obrigado, Marcelo, pela informação aí. Eu imaginei aí que o pessoal pudesse estar retirando esse caminhão que tombou aí, ali no trevo de acesso à Roca Salles, na Polícia Rodoviária Estadual. Obrigado aí pela informação, Agostinho Bouvier também aqui, passando informação pra gente. Valeu, 4:26. 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

E Beat, pedacinho do country, Vitor Clay com Joyce Alane, abalo psicológico. Na programação aqui do 100 por hora, é isso aí, rapaz. Sextou, né? Um abraço pro meu amigo André Luiz Schneider, linha Frank Vesfalha. Valeu, meu irmão, um abraço pra ti aí, viu? Caroline também tá participando com a gente aqui. Se inscrevendo na promoção Encanto na Minha Casa. Olha aí. O Igor escrevendo aí a obra dele na promoção Invasão nas Obras. Mais uma exclusiva aqui da número 1, tá bom? Segue participando. 998391001 para você se inscrever nas nossas promoções, pedir a sua música e fazer parte da programação da número 1 do Vale.

0: 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E a hora? 19 pro Sertão.
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0: O Supremo Tribunal Federal suspendeu o julgamento sobre a proibição dos jogos de azar após um pedido de vista do ministro Flávio Dino. O magistrado defendeu que o tema seja analisado junto com as ações que tratam das apostas esportivas e das bets. Até o momento, dois ministros votaram por manter a proibição dos jogos de azar, mas o julgamento ainda não tem data para ser retomado. 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

Atlântida, na número 1 do Vale, 14 para 5, último bloquinho de sons aqui no nosso 100 por hora. Daqui a pouquinho, a partir das 5 horas, tem ele, Giovani Gil, com o Sertão Encanto. E a gente abre esse bloco aqui trazendo Bruno Mars com I Just Might.

0: Salsão com Bruno e Barreto e Latino aqui na Encanto, Vale 100, me leva pros rodeios. Antes teve também Eletro Rádio, Deixa Fluir, Matheus e Cauã, no som da galera com Lauana Prado, Admita, e tudo começou com Bruno Mars, I Just My, na programação aqui da número 1. Tem mensagem da audiência aí, fala aí meu querido, minha
1: bom,
0: querida.
1: Encanto, aqui é o Zozzi, mais conhecido como Zozinho. Eu queria mandar um beijo muito grande, dizer pra ele que eu tô chegando, pro João da Pleto Martelar de Construções, tá? Ah, avisa lá meu gordinho, toca Luan Santana pra ele, tá? Beijo pro meu gordinho fofucho.
0: Ai, tá bom. Sacanagem com os colegas aí, né? Era isso, passando a régua. Fica por aqui mais uma edição do 100 por Hora. Na sequência tem...
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0: 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Carlão Gesso e a hora. 5 horas.
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3: Você certamente já ouviu que alguns hábitos saudáveis ou não podem refletir em nossa saúde no futuro. Tanto é verdade que uma pesquisa recentemente publicada afirma que simples mudanças no cotidiano podem refletir em até 14 anos a mais de vida em uma pessoa que tem o hábito de fazer exercícios físicos regularmente. Não beber álcool com frequência e seguir uma alimentação balanceada. 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
3: Já no Sertão, Giovanni Gil vai tocar o som da galera pra você. 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
3: Nos estúdios de Encantado, vamos para Lajeado, no Lajeado Shopping, nosso estúdio multimídia, estúdio panorâmico multimídia. Lá está ele, sabe quem? O nosso coroinha, vai bater o sino daqui a pouquinho, o sino da catequese, nosso coroinha Giovanni Gil, vai que é tua, meu irmão. Toca esse sino aí, cara.

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1: Meu Deus, essa lixeira foi longe, hein? Daqui a pouquinho vai tá tendo, hein? Hã? Quem fez, fez. Quem não fez, meu querido? Ah, garoto. Tem muita gente que já mandou ver o bico da lixeira, mas tamo dentro do esquema, né? É chique e bacanizado. Nandinho que o diga. Tá louco. Até deu uma enfaixada no pé pra dar uma. Ai, Jesus, acende a luz. Mas vamos lá, né? Seja muito bem-vindo. Ô, Cris Costa, deixa pra mim que hoje, rapaz do céu, esse sininho é o mais querido, é o mais queridão dos vales, né? Turma da catequese já tá prontinha, né? Ah, rapaziada. 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Um abraço aí pro Ney, também o gringo, toda essa família aí super bacana. Então, senhoras e senhores, daqui a pouquinho vai tá tendo.

0: Sertão, Zelep Cristiano e a cadeira cativa. Beijos pra Angel, ligadinha aí na programação. E aí, Angel, bom final de semana, tudo de melhor. Ele também tá ligadinho, Giovanni Gil. É o meu querido Cabeça. Como é que tu tá, Cabeça? E aí, tá prontinho pra cair pra dentro de mais um fim de semana, meu queridão? Fala comigo!
1: Vamos, Giovanni Gil. Sextou aí, também trabalhando, ligadão na Encanto aí. Trancado aqui na fila, aqui encantado. Deus tá vendo.
0: Eita, louco, mano. Mas vamos lá, né? Dias melhores, verão daqui a pouquinho. Não, só o verão pra salvar depois a gente. Ô, Cabeça, um abraço, querido. 998-39-1001. Gente, já tem um pouquinho de lentidão aí entre o posto do Arco e a gloriosa 130, viu? A 130 aí, até a 386 ali na ponte, né? Na alça. Bastante movimento também, já ficando um pouco mais intenso.

0: Na Senador Alberto Pasqualini, galera circulando aí pelos vales, obrigado pela companhia. Nossa, muito, muito movimento aí na 130, né? Deixa eu daqui a pouquinho dar um parâmetro, como é que tá a 130, pessoal que vem no sentido do Vale do Rio Pardo, né? Pra região aqui dos vales, a galera que vai seguir aí pela 130, né? Galera que vai dar uma seguida aí e seguindo até aí a região alta dos vales. Olha o pessoal aqui já tirando foto do material que o pessoal vai largar aí, né? Nesse desvio aí de Roca Salles, pessoal se preparando para fazer um mutirão aí, né, turma? Oi! Nossa, e aí?
1: Boa tarde. Cara, olha o que o pessoal tá fazendo aqui de Roca a Mussum. A estrada já tá virada numa narva para poder andar.
0: Sim.
1: Só tem um lado para andar.
0: Sim, aí
1: os... E ainda os caras me botam um monte de brita. Uh-huh. Em três pontos, botaram um monte de brita no meio da estrada. Uh-huh. Já é estreita para andar, ainda eles fazem isso.
0: Tá.
1: É complicado essas coisas.
0: Mas é um mutirão aí que o pessoal vai estar fazendo esse final de semana, tá, meu querido? Então, a partir de amanhã, a galera vai estar fazendo esse mutirão aí pra tentar dar uma melhorada, uma amenizada, né? Até o pessoal conseguir definir a estratégia aí na ponte. Tá bom? Ele também, ele tá com o suquinho da perdição. E aí?
2: Vamos, Gil, vamos, Joel.
0: Sextou, bebê.
2: Ô, Robson também, sentido o teu Tony Estrela. Bem na finaleira aqui, já tá acumulando alojamento popular pra frente.
0: Ai. Não, agora tu quase emendou a frase, né, ô Joelzinho? Daqui pra frente, meu querido, só pra trás. Ei! Cadê a lixeira, hein? Ah, vamos dar um biquinho. Vamos lá, vai. Meu Deus.

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0: a mamãe, Lauana Prado, com saudade sua aqui no nosso Sertão Encanto, queridão, gostosão, bonitão. E pessoal querendo saber, Giovanni Gil, como é que tá a turma da catequese? Hã? Não sei não, hein? Será? Ei, rapaziada! Daqui a pouquinho vai tá tocando esse sininho, hein? Vai te preparando aí, meu querido. Bastante intenso aí a movimentação nesse final de tarde, 130. Nossa! Rapaz, muita hora na calma, viu? Pessoal aí tá circulando. Vamos devagar e sempre, né? Também deixar um abraço aí pro Moisés, tá ligadinho aí na programação. Fala, Moi, tamo junto, embolado, misturado, no chique também, no bacanizado. Ei, garoto, obrigado aí pela companhia. Deixa eu ver quem mais tá por aqui, mandando aquele alô. A Simone também tá ligadinha, olha ela, tá lá encantado, Salete Dalmoro. Bom, Saletinha, obrigado aí pela audiência. Já já tamo de volta, viu? Sai daí não. 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

0: Rodado 15, DJ Cris Costa e Corujas Bar.
1: Vamos lá, turma! 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Temperatura, olha, a temperatura vai começar a diminuir agora, nesse final de tarde, já no início da noite. Pode preparar aquele casaquinho, hein? Hã? Agora, 14 graus no Vale, tempo bom.
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1: Vamos lá, é hora de falar de cultura, viu? A Praça da Matriz em Lajeado está recebendo melhorias para a realização aí da 20ª Feira do Livro, que vai acontecer de 12 a 16 de agosto. Os trabalhos incluem pintura, reforma de brinquedos, instalação de lixeiras, limpeza do espaço para garantir mais conforto e segurança ao público, além de preparar o local para o evento. As ações também revitalizam um dos principais pontos de convivência da sua querida Lajeado. Então anote aí, 12 a 16 de agosto, com a Feira do Livro.

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3: Encanto FM, o Valecim, dando mais um conferes aí na temperatura. Falei, hein? Tempo bom, 14 graus, vai esfriar.
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3: 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E a hora? 26 para dar o bico na lixeira.
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3: Vamos lá, Dirceu Gobi, meu querido, na bela e linda Roca. Como é que tá, Dirceu? Tamo junto. Aqui, ó, na mais querida, na mais ouvida. 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Bora, vamos seguindo, seguindo! É o Sertão e no Sertão... Tem o Multiverso trazendo aí um novo trabalho, tá estourado aí, Zezé de Camargo, hein? Irmão da Lua, o amigo das estrelas aqui, ó.

0: Esse é o som da Bia Frazo, imperfeita. E a galera mandando aquele alô, mandando recadinho. Ó, o Juliano Greve. Ei, rapaz. Mandou aí um videozinho do pôr do sol. E tá lindo, hein? Ô, rapaz. Mas o frio amanhã, hein, meu queridão? Preparem-se. Aí tem que friaca. Meu querido Valdir também tá ligadinho. Fala, Gilzito. Olha aí, rapaz. Ele tá lá. Aqui em Guapo, o sino já tocou. Grande abraço. Valeu, meu querido. Tamo junto. Obrigado aí pela companhia. Ainda quem mais aqui? Oi, fala comigo.
1: Ô, Gil. Oi. O que que tu me falou hoje de manhã no pit stop lá? Ah. Quem fez, fez. Ah, quem isso? Não fez, não fez mais. Ah, agora sextou. Começou a catequese.
0: Aê!
1: Bota uma boa pra gurizada pular com força aí.
0: Tá bom então, meu queridão. Eita! Turma aí, Barker, Mano Denzões aí, tá pra cima, né? Olha aqui, rapaz, o cara me manda aqui um vídeo, ele fazendo um sacrifício pra andar, dar uma pedalada naquelas bicicletas, né? O pessoal faz aquela bicicleta ergométrica, né? Ai, olha o sofrimento do cidadão. Ué? Não tá rodando vídeo aqui nesse trem, rapaz? Ih, o do Juliano não rodou. O do... Eita, deu pau aqui, viu, o meu querido? É o Gustavo Branquer. Grande Guto! Tá ele lá no dilema, né? Tomar um gole, dar uma pedalada. Toma um gole, dá mais uma pedalada. Fala, Jonathan!
2: E aí? Fala, Gil! Vamos que vamos, hein? Já vamos, tá preparadinho aqui, daqui a pouquinho vai voar, hein?
0: Ai, ai, ai, ai,
2: se perdimos, hein? Daqui pra frente é só pra trás.
0: Uou! Meu Deus do céu! Calma, Jonathan! Deixa eu ver quem mais tá por aqui. Galera, ih, rapaz, olha como é que tá a situação lá na 129 Encantado. Rapaz, tá doido, hein? É, não tá fácil pra ninguém, não, meu querido. Quem é que me mandou aqui? É o Douglas, Douglinhas!
3: Essa aqui no Sertão.
0: Bora, bora lá! Fred Gustavo, então, valeu!

0: Esse áudio é pra você,
1: 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Um abraço pro Neizinho, querido Ney, também o gringo, né? Turma lá Encantado aí na Duque. Então, meu querido, e agora? Bateu ou não bateu? Então, senhoras e senhores!

0: lixeira aí. Não, mais um, vai, vai. Ai, ai, ai, ai, ai, meu bem.
1: Senhoras e senhores. Bateu o sino, vai começar a catequese.
0: Ai, meu queridão, agora daqui pra frente vai ser só pra trás. Bora o bico na lixeira. Está decretada a abertura de mais um fim de semana e vamos dali. Olha aí. Ah, rapaz, lá vai mais uma. Olha lá mais uma, meu querido. Não, vamos acabar com as lixeiras tudo, hein? Meu chapeleiro, que seja bem-vindo mais um final de semana. Quem fez, fez. Quem não fez, eita. Agora, já era. 6-1, vai pra cima.
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1: Vamos lá para os principais portais de internet, começando pelo site UOL. Bancos indicam piora do crédito e sinalizam aperto diante da alta dos calotes. Já no Terra, por que o Sul é a região mais propensa a tornados no Brasil? Vai lá e confira, viu? No IG, entenda as negociações entre Irã e Omã sobre a nova rota de navegação no Estreito de Hormuz. Clique RBS. Corinthians 2, Inter 1. Confira os gols, as opiniões. Nota aos jogadores na classificação aí do Internacional na Copa do Brasil. Lembrando, o próximo sorteio vai ser na próxima terça-feira. E pode até acontecer, hein? Nas quartas de final, um Grenal. Ei, rapaziada! Aí nós, pelo amor de Deus, rapaz. No G1, com o tarifaço, como o tarifaço mudou o mapa das exportações brasileiras nos Estados Unidos. E no R7, Pix no exterior. Veja em quais países os brasileiros já conseguem usar o sistema de pagamentos, hein? 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

Ah, o queridão gostosão, brigadão pela companhia, bom retorno pra casa, hein? A 130 daquele jeito, meu querido. Que é esse pôr do sol, meu rei? Chapeleiro, chapeleiro, chapeleiro. Tá doido, menino. Isso é coisa de espetáculo. Bom, a gloriosa senador Roberto Pasqualini tá um luxo, né? Rapaz, que movimento, principalmente, acho que o sentido centro, o centro bairro, acho que tá ganhando, né? Também bem movimentado, pessoal que tá vindo do bairro, né? Do São Cristóvão aí pro centro de Lajeado. Obrigado aí pela companhia, turma aí já retornando pra casa, 6:09. 130 tá daquele jeito, né, meu? Muvuca total no sextou, bebê. Mas vamos lá, devagar e sempre, viu, meu querido? Nada de querer apressar o passo, final de contas, vamos lá, né? Final de semana só tá começando, não faz nada pra estragar. Nossa, olhando agora 130, no sentido, pessoal que vem ali do CD da Benoit pra 386, bem lento, né? Rapaz, já o pessoal aí que tá seguindo do Florestal pro Montanha, fluindo, como ficou bom aquilo ali, né? Pessoal, né? A gloriosa Rio Branco também tá daquele jeito, né, Giovanni Gil? Sextou, bebê, bastante movimento aí, pessoal saindo do centro, indo aí em direção ao Munião, pessoal também que tá chegando, rapaz, bastante movimento, pessoal que tá chegando agora em Estrela, vai seguir aí em direção ao centro, também o pessoal em Arroio do Meio, e lá na Rótula, em Arroio do Meio, também trânsito bem, mas bem carregado, né, meu querido? 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Então, sextou, bebê. Vem, vem, vem. Chegou a sexta-feira. Esse é o rabo de cachorro.

0: aí, meu querido. Eita, Sertão Encanto. E aí, me conta, como é que tá o final da tarde e o início da tua noite, hein, meu queridão? Hã? Oi, manda uma romântica aí pra esposa Márcia e também os ouvintes. Tá bom. Turma aí dos artesanatos em Bom Retiro. Ai, garoto. Obrigado aí pela companhia. O Delmir Farias tá ligadinho aí na programação. Fala comigo, Delmir.
1: E aí? Fala aí, meu querido.
0: Tamo junto.
1: Oi, Giovanni, manda um abraço pra gurizada aí da obra do Catarina, aí o tio Ney, Catarina, o Gabo e o Rick aí que tamo dando um bico na lixeira. Sextamos, meu galo.
0: Olha o que é a galera, hein? Tá doido, menino. Olha, Esther, olha, Esther. Oi, Esther. E aí, fala comigo.
2: Oi, Gil, que é a Esther Pola de Lajeado, que é concorrente dos cinemas.
0: Aí.
2: Eu quero mandar um beijo pra minha mãe Josi, pro meu pai Evandro, pra minha irmã Emily, pro meu cunhado Arthur e pra minha avó Arlete.
0: Tá bom. Beijo. Um beijo. Estere, eita, a galera me mandando recadinho aqui, ó, vamos lá. Oi, fala comigo.
3: Ô, meu querido.
0: E aí?
3: Acabou de chutar a lixeira aí, nós ainda estamos no trecho.
0: Louco, louco, louco.
3: Pra chegar em casa e não dá jeito.
0: Ai, tá doido, né? Tá pegando aquele trânsito daquele jeito, e aí?
3: Aí só dá sinaleira vermelha, rapaz. Ah, parece que quando o cara tá com saudade de casa, parece que não chega nunca.
0: Ai, meu Deus do céu. Tá doido, menino. Não, mas agora tá liberado, né? Eita. O Carlinhos Arte, que é aquele parzinho do cinema, né? Oi, fala, Carlinhos. E aí?
4: Boa tarde, Gil. Tudo bem?
0: Certo, tudo certo.
4: Aqui é o Carlos Arte de Joga Salles. Gostaria de participar de ingresso de cinema.
0: Tá bom. Valeu, querido.
4: Toca uma música pra todo o pessoal do Joga Salles, tá todos certo. Os ouvintes.
0: A turma do Andaí também, né? O Clauzinho, toda a turma aí. Ô, dona Neuza Agostini, como é que tu tá, Neuza?
5: Boa tarde, Rádio Encanto.
0: Olha, Neuza.
5: Boa tarde aos ouvintes, a esses locutores maravilhosos. Deus abençoe.
0: Amém.
5: Eu quero concorrer aos ingressos do cinema e quero uma música. Beijo.
0: Beijo. Também tá querendo a Encanto na casa dela. Valeu, Neuza Agostini. Um beijo, minha querida. E ainda quem mais? Oi?
6: Boa noite, Encanto. Que é a Vanessa Tóquio do Costa. Tô na escuta.
0: Valeu, Nessinha. Um beijo, menina. Que maravilha, rapaz. Alguém me deu oi aqui. É o Moisés. Grande Moisés. Tamo junto, Moi. Indo pra casa, a lixeira já foi.
7: Boa tarde, Gil, meu querido.
0: Tudo certo?
7: Tudo certo? Sextou de novo. Roda aí uma da nossa excelentíssima e eterna Marília Mendonça.
0: Aí.
7: Abraço.
0: Valeu. Beijo, querida. Bom retorno pra casa. É a Solzinha. Ô, Sol, beijo. Nossa, acho que deu chavô aqui, que ela me mandou um monte de áudio. Oi, fala comigo.
8: Boa tarde, começo de uma boa noite. Sextou. Manda uma música aí pra turma dos motoristas do aplicativo Bibi Mob, de Teotônia.
0: Aí, Bibi, ô, turma.
8: Pode ser a música do Peão Tatuado.
0: Olha, tá. Quem mais? Quem mais aí?
8: E manda um abraço aí pra minha neta Alice, que tá com a avó dela fazendo aplicativo e curtindo a Rádio Encanto FM.
0: Ai, avó, hein?
8: Nome Alice de Cunha de Costa.
0: Beijo,
8: manda uma musicona aí pra ela.
0: Tá bom.
8: Tem 4 aninhos e tá curtindo aí com a vovó, a carona.
0: Tá bom, queridona. Um beijo. Ah, essa rolou. 6:24, acelera aí, Giovanni Gil, vamos.

0: Diego e Serginho, 17 horas no bar. Nossa, mãe, tá doido, hein? Ah, rapaz do céu. Galera, lembrando, né, daqui a pouquinho tem Som das Pistas Revival. Hoje, sextou, bebê, hoje é dia de rotação máxima. Olha ela! Rapaz do céu. Tá que tá hoje, hein? Hã? Poderosa. Ai, ai, essa programação é poderosa, né? Daqui a pouquinho, o Zé diz que vai dar o bico na lixeira às 11 horas da noite hoje e não vai ter para mais ninguém, viu? Amanhã o dia se acabou já. Ai, segura aí, segura aí. Ah, galera participando aqui. Um abraço aí pra Kátia Maria Bagwan. É Bagwan. Também deixar um abraço aqui. Ele tá participando aqui, tá querendo aquela churrascada na obra, hein? Ô, oh, meu querido Delmir Farias. Ô, oh, Delmir, tamo junto, meu rei. Bora lá, Sertão Encanto, vale assim. Um beijo pro Luciano, pra Lorena. Estão fazendo aquele jantar especial, hein? E a hora? Hora de daqui a pouquinho ir pra lá. 27 para 7.
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0: Bora falar de tempo pra este sábado. O tempo, hein? A mínima vai tá frio, hein? Vai ter friaca amanhã de manhã. A mínima é de 6, a máxima 19 graus. Pois uma massa de ar seco e frio tá aí sobre o nosso território gaúcho, favorecendo o predomínio do sol no vale durante boa parte do dia. No entanto, com o avanço de instabilidade sobre parte do estado, a nebulosidade deve aumentar gradativamente, viu? Principalmente a partir da tarde até o fim do dia. Não se descarta aí a possibilidade de ter alguma pancada, viu? É, lembrando que as primeiras horas serão frias, enquanto à tarde as temperaturas se elevam e vai ficar um pouquinho mais ameno. 19 graus amanhã, tá? Mínima 6, no máximo 19. Aí pro domingo, a mínima é de 5 graus. Pensa naquele friozinho, hein? Hã? Rapaz do céu. Tempo deve permanecer firme no Dia dos Pais, né? Devido à atuação aí da massa de ar frio e seco, de origem polar, sol deve predominar durante o dia, pouca nebulosidade, mas pode ter um nevoeiro isolado no amanhecer, viu? O dia começa com temperaturas baixas, com a possibilidade de formação de geada, principalmente nos pontos mais elevados do vale. Durante a tarde, as temperaturas permanecem amenas. Eita, rapaz! Lembrando, né?
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8: Positivo? Copiou daí, galera?
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0: 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Lindão demais, hein, Marcão? Parabéns aí pra toda a família. 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Temperatura 14 graus.
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0: Vamos lá, meu povo. 20 minutos para 7, daqui a pouquinho o som das pistas Revival. É hoje, é direto, né? Pra galera curtir até as 9, depois votação máxima. 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Vamos lá, até a 7. Ele, o queridão.

0: esse é o Marcos e Belucci. Pena que você já namora, né? Pra gente passar régua, encerrou, meu queridão. Eita, mais uma edição do nosso Sertão, que tá de volta amanhã, bem cedinho, né? A partir das 7 horas da manhã, galera, curte aí mais uma edição do nosso Sertão. Obrigado aí pela companhia depois do baú sertanejo. 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
0: Vamos lá, Encanto FM, o Vale a 100. 6:53.
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0: Vamos lá, conferindo aí os números da sorte pra galera. Quinto prêmio, 3.291. Quarto prêmio, 2.565. Terceiro prêmio, 9.076. Segundo prêmio, 3.501. E o primeirão, 8.212. 8.212. 8.212.
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1: Uou, Encanto FM, o Vale a Senha, olha, vai esfriar, hein, meu queridão? Te prepara aí pra botar aquele, né? Aquele andredonzinho, né, meu querido? Aquele cuecão, não pode faltar aquela cerola. Ah, o frio vem vindo, meu rei. Agora, 12,5 graus.
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1: Uepa! Encanto! Ei, bora dar gás novo aí na programação. Ele vai chegar chegando, hein? Comprou hoje, hoje ele comprou um gelol para as velhinhas mais dançantes. Reumatismo aqui nunca mais. Vem aí, Zé Antônio. Galera, a gente se fala amanhã, 1 da tarde. E depois os vergonhosos.
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1: Sexta-feira, vamos que vamos, chegou. É isso aí, decretar as 18 horas, mais um final de semana no Brasil inteiro. E eu tô chegando com tudo e mais um pouco por aqui, cheio de ketchup no bolso. Cara, fui ali na hamburgueria. Me deram ketchup, eu não tinha onde botar, botei tudo no bolso. Caramba, imagina se eu caio da escada, rola tudo isso aqui, eu imaginar. Ele morreu. Era assim, lembra do papai? O papai tinha essa frase. Gente do céu, posso começar o programa de hoje? Posso tocar muita música? E é o seguinte, agora é uma sequência. Mas sabe o que é sequência de DJs chegando por aqui? São quatro DJs em uma noite só. Começamos na primeira hora, DJ Diego Marçal, chegando daqui a pouquinho por aqui. Depois teremos ele, DJ Carioca. Depois, às 10 horas da noite, é com o DJ Léo Baldi, que tá a caminho, tá vindo pra cá. E às 11 horas da noite, a bagunça é comigo nas picapes. Mas eu vou apresentando tudo isso pra vocês. O que que acontece a partir de agora? Nós vamos colocar o Rio Grande do Sul e mundo afora na mesma batida, em sincronia. Teu coração vai bater ao mesmo tempo que de outras pessoas, porque a gente vai estar conectado, a gente vai estar sintonizado no 100.1 e no encantofm.com.br. E agora eu quero saber, quem é que tá na escuta? Quem é que tá comigo pra fazer dessa noite não uma sexta-feira qualquer, mas uma sexta-feira especial? Vamos fazer aquela troca de energia? Manda mensagem pra mim no WhatsApp da Encanto, área 51 998 39 1001. Pegou aí? Ah, não anotou? Daqui a pouquinho eu repito. 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É isso aí. Gente do céu, senhoras e senhores, tenho 5 mensagens para começar o programa. Devido à nossa grande audiência, eu acho isso pouco, mas fundamental e necessário para começar o programa, porque agora nós vamos travar o WhatsApp. Ontem a nossa batida travou. São Pedro brincou ontem. A gente botou a batida aqui embaixo e ele brincou lá em cima com os raios. Ele disse assim: Zé, eu queria só participar com os flash, com o estrobo e com as luzinhas piscantes. Cara, que era raio demais no Rio Grande do Sul, que tirou a rádio fora do ar. Então, relaxa aí, São Pedro. Hoje vem o frio, senhoras e senhores. Mas nós vamos esquentar com muita música. Ó, eu já vou calar minha boquinha, mas antes eu quero chegar a 35 mensagens. Só coloca assim: Zé Antônio, eu tô na escuta, que eu calo a minha boca e começo o programa. 25, 27, 28. Aí o guri do guincho veio.
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1: Joaquim veio. Tá todo mundo aqui? Posso começar então. Senhoras e senhores, tá no ar. Som das pistas Revival. Flávio, motorista do Uber, não esqueci de ti. Valeu pela carona hoje, hein? Bora! Não, paguei, não peguei carona, não.

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0: Aê, rapaziada, vamos que vamos, porque tem a galera no WhatsApp comigo já chegando por aqui. Área 51 998 39 1001. Deixa eu chamar já essa galera que tá com uma energia lá em cima. Fala comigo!
2: E aí, seu Zé?
0: Tudo bom? Certo?
2: Aqui é o Joaquim André Big, de Santa Clara do Sul, e quero que os ingressos para cinema.
0: Concorrendo,
2: duas,
0: rapaz,
2: horas de Som da Pista de Revival.
0: Duas
2: sextou,
0: horas.
2: Sextou, seu Zé, sextou. Só pra aproveitar e ficar loucão.
0: Aê, rapaz, louco do refri, hein? Vamos que vamos! Fala comigo, uma ótima noite!
3: Boa noite, Zé. Tudo certo? O Luciano, LS Acabamento de Estrela aí na escuta, aí bota pra derreter aí. Sextou, sextou.
0: Dale, galera do acabamento aí, dale, Luciano, grande abraço pra vocês, galera de Estrela, tá comigo. Vamos agora pra Teutônia ou pras ruas, porque é ele, é o guri dos do guincho. Fala comigo, guri do guincho.
4: Fala, Zé Antônio, o guri do guincho, tá na escuta, meu? Tamo na ativa aí, ligadinho nela, Encanto, vamos.
0: Salvando a galera, dale, dale. Boa noite, Zé, gostaria de oferecer a música Modern Talk pro Luiz, pra minha família, amigas e pro meu amor. Aê, ligaram com a gente, essa rapaziada toda aí. Mandar um abração pro Pedro Ronaldo de Ponte Queimada, Venâncio Aires, a Marinês Consen de Ponte Queimada, também ligaram com a gente. Ótimo final de semana pra vocês aí, Venâncio. Vou agora diretamente de Venâncio pra Guaporé. Fala comigo, Jean!
5: Zezinho, sexta-feira.
0: Sexto.
5: Tô na escuta, viu, querido? Jean de Guaporé. Grande abraço.
0: Aquele
5: boa noite.
0: Aquele abraço. Valeu pela audiência. Vamos que vamos. Tem mais gente na escuta. Fala aí.
6: Fala, Zé Antônio. Ainda bem que tu lembrou dos Uber aí, né? Porque a gurizada do Vai Vem BG aqui tá ligada no teu programa.
0: Deixa eu mandar abração pra toda a gurizada dos aplicativos, galera de Teutônia, sempre abração pra vocês aí. Tem o taxista também, a galera de Venâncio aí também tá sempre na escuta. Tem aquela galera em Roca Salles representando aí, Leomar, grande abraço. Também os motoristas de Encantado. Onde tem motorista, tá na Encanto FM. Eu duvido se a galera tiver. Vou fazer o seguinte, vou jogar praga. E vou fazer o seguinte: se alguém tiver escutando outra rádio, o Gabriel tá por aqui. O Gabriel vai no cinema hoje? Posso contar? Com quem vai e tudo mais? Não, não, né? Tem um microfone, tá aberto, que tu fizer de barulho, tá saindo.
7: Fica a Valéria.
0: É o seguinte, o Gabriel, conta pra galera. O Gabriel tá de folga já, mas passou por aqui, eu ponho ele no microfone. Tá os dois sonando.
7: Os dois, então.
0: Faz que nem aqueles caras de. Agora a gente viu a Copa, né? Com os dois microfones, assim. Só uma das canoplas. Só não mexer muito da barulho. Aí meu ouvido dói. Ô, Gabriel, fiquei sabendo que tu tem R$200 em combustíveis pra esse mês a gente na rua entregar pra um motorista de Uber. Vamos fazer essa?
7: Vamos
0: fazer essa daí? Vamos fazer essa daí? Então é o seguinte, prepara, se você é motorista de aplicativo. Vamos fazer o seguinte, eu quero saber agora se todos os motoristas de aplicativo param um pouquinho, estaciona, para só um pouquinho, fala com o passageiro aí, ô, o cara da rádio tá falando comigo e eu quero ganhar R$200 em combustível. Para o carro um pouquinho, agora faz o seguinte, manda uma mensagem pra mim com carrinho. Eu quero saber agora e manda a tua cidade, tá? Fica ligado comigo. Não é promessa pra hoje isso, é pra este mês. R$200. Ô, dá pra encher um tanque. Dependendo do tanque, enche. Dependendo do posto também, né?
7: Meu, vai quase todo.
0: Vai também. Depende do posto do tanque. E depende quanto carro bebe até onde tu vai. Ó, já tem motorista de aplicativo chamando. Fala aí comigo. É motorista de aplicativo aqui, é Alex. Fala comigo aí.
8: Fala aí, Zé. Tudo certo? Aqui é o Alex novo. Tô indo pra UPA agora. Pegar um tremedinho. Depois partir Uber. A gurizada pode ficar atento. Se precisar Uber, nós estamos no caminho, ó. Ah, Zé, meu tanque tá vazio, Zé. Ele não pode dar antecipado esses 200.
0: Vamos lá, tem mais. Fala aí, fala.
9: Ô Zé, boa noite. Olha, me encaixa aí nesse dinheiro aí do combustível. Tá indo eu e a Bianca aí no shopping te ver. Valeu, meu amigo. É nóis. Leomar, Uber do Gordo, Roca Salles.
10: Fala aí, Zé, Caramujo, motorista aplicativo. Temos na escuta sempre aí contigo, cara.
0: Eu tô vendo, cara. Todos os carros, todo mundo botando meu tanque, tá vazio. Cara, que um abração pra todos vocês. Deixa eu mandar um abraço pros aplicativos que eu peguei hoje aí, carona, junto com eles aí, o Flávio, que eu falei agora há pouco. Galera, essa promoção é real, tá? Vai acontecer em breve nas ruas. Vai estar Zé Antônio, Gil e o Gabriel aqui. A gente vai estar pelas ruas e a gente vai estar circulando com o carro da rádio. A gente é parado lá do motorista. Se estiver sintonizado em 100.1, a gente vai entregar um vale combustível. Para esse mês já começa a promoção. Fica ligado que tem essa e muitas novidades aí. Caramba, deixa eu mandar abração para todos os motoristas. Não param de mandar mensagens aqui. Ô, Gabriel, não é mentira. Estou olhando aqui, tem muito aplicativo aqui, ó. Olha aqui, ó. Aqui são só as não lidas, tá? Ó, vem aqui, ó. Aqui Uber de Arroio do Meio, Marcos. Aqui tem mais um que botou carrinho. Aqui tem mais um. Aqui mais um. O Estevam Cruz de Lajeado. Aí, vão Uber do Grupo Confiança de Lajeado tá comigo. Aqui é motorista, aqui também. Dale. Jardim do Cedro aí também ligado comigo. Já eu ponho mais mensagem no ar. Segue mandando, segue aloprando. Nós vamos travar hoje esse aplicativo aqui do WhatsApp. Meu Deus do céu, trancando já. Galera, esse é o Tony. Olha só, o Guri do Guincho. Tu conhece o Guri do Guincho, né? Aí pediu pra todo mundo botar carrinho, que é motorista de Uber. Aí veio ele, botou um caminhão. Aí veio outro aqui, ó, de van, quer ver? Olha aí, van, fala aí.
11: E aí, tudo bem? O tio Ricardo tá na escuta também. Vamos fazer um puxzinho, trabalhar mais um pouco.
0: Dale, vamos que vamos. Galera, vou fazer o seguinte, vou calar minha boquinha, vamos pro intervalo e na volta tem mais música pra vocês colocarem pros passageiros de vocês. E agora, quem tá em casa já no final de semana? Quem é que tá aproveitando aí? Participa, manda tua mensagem no WhatsApp aqui da Encanto, mensagem de áudio, tá concorrendo a 2 ingressos para o cinema Arcoplex.
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0: Manda videozinho com áudio também. 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E a hora certa na Encanto. Agora são 7:36.
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1: Encanta FM, a temperatura no vale. Tá tudo isso de frio, 11 graus, hein, friaca?
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1: Vamos que vamos, é mais ouvida, sem dúvida nenhuma. Você tá junto na Encanto. Pra concorrer ingresso pro cinema, manda áudio aí pra mim. Quero ouvir tua voz, hein? Zé Antônio, eu tô na escuta da Encanto. Soda é uma rádio. Minha mãe escuta, é... Tá todo mundo ouvindo, a concorrência tá escutando também. Deixa eu mandar um abração pra todo mundo das rádios, principalmente aí ao Diego, que tá curtindo a gente aí em Progresso da Rádio Emoção. O Douglas também, que tá de férias, sempre manda mensagem pra mim, sempre na escuta, aquele abraço. E tem aquele, ô Gabriel, tem um que a gente chama de Fofinho, ele também escuta, sabia? É, tem o Thiago que passa aqui também, que eu não posso falar de que rádio é, vocês já sabem. É, fica subentendido. Vamos lá então, junto com a Tiger Story, hoje estive por lá, pegamos presente pra galera, tinha muito muitos presentes. 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E agora, senhoras e senhores, nesse momento, todo mundo... 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

0: vamos que vamos, porque hoje é sexta-feira, rapaz. E tá todo mundo louco do refri. Vamos fazer o seguinte, vamos dar atenção pra essa galera que tá enlouquecendo aqui no WhatsApp da Encanto, área 51 998 39 101. Gente do céu, hoje eu tô precisando de uma carona, rapaziada. Meu carro, não deu. E aí, hoje a festa vai ser lá no Brooklyn, lá em Teutônia. O J-Host vai estar tocando por lá. E aí, minha carona bebeu. Aí não dá, né? Não dá mais. Vamos lá então, no WhatsApp da Encanto, área 51 998 39 101. Tô com 50 e poucas mensagens pra ler aqui. Vamos lá então. Ai, Zé, eu sou ansiosa pra escutar o som das Fizzy Vibes. Sou Daisy Flores, tá ligada comigo? Aquele abraço pra você. Boa noite, Zé. Olha só, manda aquela do Ken Laszlo. É isso aí, Ken Laszlo. Quem tá falando comigo aqui é o Robson Luiz. Aquele abraço aí, Robson. Vamos que vamos. Falando em vamos que vamos, a galera de Teutônia tá mil já, tá na caipirinha. Fala comigo, André, tá no brilho, tá na caipirinha, vida boa, hein? Chegou sexta-feira, rapaz.
1: Boa noite, Zé, tamo aí na escuta aí, a família inteira aí, tá? Bota aí no sorteio dos ingressos aí e vamos continuar com essa caipirinha aí, que tá bem boa, né? Pra dar aquele brilho aqui numa sexta-feira de noite, né?
0: É isso.
1: Valeu,
0: aí.
1: Um abraço, tudo de bom pra vocês.
0: Aquele abraço, olha só, deixa o Gui não pode beber aí não, hein? Deixa eu mandar um abração pro Solimar Dalvit, tá ligado com a gente, ele ela tá lá em Lopes curtindo a gente, grande abraço pra Ilópolis. Olha só as melhores da época que não voltam mais, infelizmente. É possível só na memória. Na memória é possível fazer aquela viagem no tempo, através da música também, né? Fala comigo, uma ótima noite!
2: Boa noite, tamo junto na audiência aí do Som das Pistas aí. Se der no próximo bloco, toca Tans Bombolina do Robbie Rossini aí. Um abraço, Marcelo de Conventos aí.
0: Dale, dale, vamos nessa onda aí. Grande abraço, galera do Conventos. Conventos é o bairro mais populoso de... aqui de Lajeado. E tem história esse bairro aí, hein? Olha só, e não é convento que tinha um convento. Vocês sabem dessa aí? Não sabem? Nem eu sei direito. Porque eu não sou daqui, eu sou de Porto Alegre, né? Mas tô aqui de coração e amando isso aqui. Vamos lá, então. Tem mais. Boa noite, tudo certo? Amigo, toca aí. Fiordaliso. E fala pra mim. Ai, tem que ser romântico assim pra eu falar, né? Olha só. Fala pra minha princesa, Fernanda Bortolini, de Veranópolis. Sair da cama, sou o Jefferson da Cruz. Levanta, guria, e bora dançar. Arreda o sofá. Uma boa noite a todos da Encanto. Meu irmão Lulo, de Santo Antônio. Abençoada noite a todos. Aquele abraço pra vocês. Ô Zé, ele passou por aqui agora há pouco. Deixa eu mandar um abração. E ele tava curtindo, disse que tá carregando. Alexandre, que tá sempre com o monociclo curtindo a Encanto. Se vocês verem, ele tá ouvindo a Encanto. Tá sempre pelas ruas de Lajeado. Ele tava curtindo a gente. Vamos agora fazer aquele giro pelo estado, vamos lá para Charqueadas. Fala comigo, Grazi!
3: Oi, Zé, boa noite, tudo bem?
0: Tudo.
3: Aqui é a Grazi Lua de Charqueadas, já em sintonia na programação.
0: Maravilha.
3: Aproveitando a melhor rádio nessa sexta-feira, desejamos a todos uma ótima noite. Seguimos ao som das pistas, Zé. Um abração.
0: Abração pra vocês aí, sempre curtindo a gente. Vamos agora fazer o seguinte, vamos subir a serra, lá tá mais frio que aqui. Jocimar de Bento Gonçalves, tá na escuta do som das Revival. Hoje é só pedrada e só pedrada vem depois do intervalo. Segura aí!
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1: 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E a hora certa? 8:08, o que significa? Eu nunca sei.
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3: Encanto FM, a temperatura no vale tá caindo, 11 graus, bora aquecer.
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1: Vamos

0: Essa não é a trilha que eu quero.
1: Na verdade, é Canta FM. Você manda música para nós aqui, Décio Caim, São Bento, Cruzeiro Sul. Sempre ligado em Canta, as melhores, as mais 10. Falou!
0: Agora sim, pode ser essa trilha aqui, essa mais batida para o locutor falar. Aí eu falo estilo que nem da rádio que eu trabalhava antes, lá em Floripa, né? Lá é mais no pique assim.

0: É Lucas Beach. É, tem uma musiquinha que lembra Floripa lá, meu Deus do céu. Falando em aplicativo, falei em nos Uber aí, tem a galera do Grupo Confiança de Lajeado. Faz o seguinte, se alguém do Grupo Confiança tá ouvindo agora, pega o áudio agora, abre o grupo aí, pode abrir. Isso. Agora puxa ali e põe pra gravar que eu vou falar pra vocês. Abração pra galera do Grupo Confiança, os motoristas de aplicativo estão ligados com a gente. Usem cinto de segurança e leve essa galera, que essa galera vai enlouquecer hoje, vai embebecer hoje, nessa sexta-feira, rapaziada. Aquele abraço aos motoristas aí do Grupo Confiança. Manda um abração também aqui pra galera, o Estevão de Cruz, da Cruz, né? De Lajeado, tá ligado com a gente? Também aqui mandando fotinho. Tá cheio o teu tanque, rapaz, não chora. Teu tanque tá cheio, Alex. Aí mandando fotinho do tanque, motorista de aplicativo. Marcos também, de Arroio do Meio, quer ganhar R$200 de combustível. A gente vai estar pelas ruas em breve aí, se liga aí. Ó, tem videozinho aqui da galera, eu assisto e você escuta. Aí, Leomar na estrada, aquele abraço. Mais uma fotinho, vamos lá, fala comigo.
1: Fala, Zezinho, tamo na escuta aí, né, os motoristas, queremos esse prêmio aí.
0: Nas ruas vão entregar esses prêmios aí. Fala, galera de Cruzeiro do Sul, alô, câmbio, na escuta.
2: Boa noite, Zé Câmbio, na escuta. Sextou, menino.
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0: Chega aí, DJ Carioca, agora na sequência. Aumenta esse volume, mais um pouquinho, pode aumentar. Você que é passageiro, tá nesse momento no carro, coloca o cinto de segurança e abre um sorrisão.

0: sol da Suíça e vai, uma ótima noite, só pedrada passando por aqui nessa segunda hora do nosso Som das Pistas, foi com o DJ Carioca. Tem mais, mas tem mais participação da galera aqui no WhatsApp comigo. Vem junto no WhatsApp aí, ó, da Encanto, é área 51 998 39 101. Vamos atender essa galera, que essa galera tá mil aqui, muitas mensagens hoje, hein? Vamos chamar essa galera aqui. Fala comigo, Rudimar Lutz.
1: Boa noite, Zé. Tudo bem, Zé? Tudo. Ó, aqui é o Uber de Lajeada aí, a Rudimar Lutz. É, me diz uma coisa, como é que eu vou fazer para abastecer o meu carro elétrico?
0: Aê! Aí tem que ser na eletricidade, né? Mas já mando muita energia positiva para ti aí. Grande abraço, Rudimar. Boa! Na economia, né? Vamos ver quem mais aqui. Fala comigo, uma ótima noite.
2: Fala, Zé. Quero concorrer também os 200 reais aí.
0: Vamos que vamos.
2: Aqui é o Flávio Uber, que carregou hoje à tarde.
0: É isso aí, tô puxando mensagem lá das 7h30. Vamos lá, fala aí comigo.
2: Já escutei que tu lembrou de mim no começo do programa aí, agora há pouco.
0: É isso aí, Flávio.
2: Valeu,
0: vamos lá.
2: Um abração, ele, boa noite.
0: Ele, meu nome é José Antônio, não é Zé Antônio no registro, né? Aí ele pegou e olhou pra trás assim, ah, o Zé Antônio. Aí, grande abraço. Falou que escutava, aí lembrei de mandar um abraço pra ele aí. Vamos lá, fala comigo, uma ótima noite.
3: Fala, Zé, sextou, nós queremos esses 200.
0: Aí, rapaz.
3: Tá bem certinho. Dá pra trabalhar uns 2 dias.
0: Olha aí. Grande abraço, vamos que vamos.
3: Aqui é o Gustavo Oliveira de Estrela.
0: Alô, motora de Estrela, do táxi, né? É isso aí?
3: Uber do Google, Uber. Sempre nativa.
0: Sempre ativa, grande abraço, Nova valeu.
3: 200.
0: Valeu pela carona aí. Olha aí, manda um abração aqui, quem tá ligado comigo é o Maicon Matheus, participando aí da promoção aí também, do par de ingresso, Matheus Pucel de Richard, de Venâncio Aires, querendo aqui curtir Venga Boys pra amada Júlia, maravilha. Também curtindo a gente em Teutônia, tá ligado aqui com a gente, Angélica, só as melhores, bom demais, abração Angélica. Também aqui André Luiz Schneider, sempre na escuta, tá 11 graus por lá também, aquele abraço, valeu pela audiência. Boa noite, Zé, ótimo final de semana, tocando só pauleira, hein? Joel de Jesus de Conventos, tá ligado aí com a gente. Ligado no programa também, Rafael Fabris de Lópolis, aí Lópolis, vamos que vamos. Aqui a galera botou pra mim, Dali Inter, fazendo comida, olha. Aí, mandando aqui no fogão campeiro, hein, rapaz? Boa!
4: Boa noite, Zé. Cafu Poça Brato, que na escuta do som das pistas Revive. Tá top esse primeiro bloco aí, aliás, viu, Zé?
0: Bom demais,
4: né? Som das pistas Revive. Tô aqui fazendo o rango, viu, Zé?
0: Ó.
4: Boa noite, garotinho.
0: Ótima janta pra vocês aí, Passo Brado, valeu! Zé, manda um oi pra galera que tá trabalhando aqui na padaria. Aí, a padaria Bruxel aí, grande abraço, já passei por aí, hein? Júlia, Cláudia, Iva, Giane, Angélica e Carla, abração pra vocês. Muito obrigado pela audiência. Pãozinho sai mais gostoso com a Encanto, tenho certeza. Mais um áudio pra fechar por aqui esse bloco. Daqui a pouco eu escuto mais.
5: Boa noite, eu também quero esse brinde aí. A mala de Lajeado. Sextou na Encanto.
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0: Encanto FM, a temperatura no vale tá esfriando, rapaz. 11 graus a temperatura de agasalho.
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0: Vamos aí para mais um bloco do som das pistas Revival. Lembrando que amanhã Cris Costa vai estar aí na linha Argola, rodado 15, em Encantado, de Carioca e Teutônia, na Associação das Águas. Ei! E falando nisso, DJ Carioca, chega mais para mais um bloco de música. Então amanhã, em Teutônia, você confere o som aí do DJ Carioca na Associação das Águas aí, hein? Fechou? Agora aumenta o volume. DJ Carioca tá trazendo mais música pra gente curtir. Vai aumentando mais um pouquinho, vai? Porque hoje é sexta-feira. Aê! Alô, Fabrício de Lajeado, com a esposa Sabrina, fazendo aquele churrasco, escutando o som das pistas. Então, põe o volume no máximo aí, Sabrina. Alô, Fabrício!
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0: Muito bem, senhoras e senhores, ah, que gostinho de quero mais, vamos que vamos, galera passeando aqui no Shopping Lajeado, que maravilha, mas eu tenho, não tenho uma notícia, eu tenho só boa notícia, a gente vai pra Voz do Brasil e depois da Voz do Brasil tem mais, com rotação máxima, DJ convidado hoje, Léo Baldi, e também tem aí o sete comigo depois das 11 da noite. E aí foi o 7 de Carioca, no Solas Revival, agora com 2 horas de duração. Lembrando que amanhã, sabadão, são 3 horas de duração, hein? Mas eu tô junto com vocês aqui também. Vamos fechar com o WhatsApp da Encanto? Vamos lá, então. Ah, não, você pode continuar mandando mensagem, vai mandando. Vou sortear agora o ingresso para o Cinema Arcoplex. 2 ingressos agora, hein? Atenção, atenção, hein? Fabrício de Lajeado, aquele abraço pra vocês aí, no Joascão, junto com a Sabrina. Tem uma mensagem de áudio, fala aí comigo. Mensagem de áudio, tá concorrendo ingresso para o cinema, hein? Fala aí!
1: Fala, seu Zé! Aqui é o John Costa de Teutônia. E aí, vamos tirar um leitinho da vaca de novo?
0: Rapaz!
1: Um abração aí, tudo de bom? Tamo aí ligadinho na Encanto FM dos Vale.
0: Deixa eu mandar um abração pra ti, pra toda a tua família, dona Lourdes aí também. Aquele abraço, pra quem não sabe, o John, a gente esteve na casa dele agora no Dia do Colono. E aí tem um videozinho no YouTube. Vai lá no nosso canal, Encanto 100.1 lá no YouTube. Abração, John, aí. Mãe, ó, mensagem do dia, Zé. Saudações. Viva intensamente. Adão, aquele abraço, Adão. Valeu pela mensagem pra todos nós. Vamos ver no máximo na intensidade, porque a vida passa rápido e vale o que a gente aproveita. Fala comigo, uma ótima noite.
2: E aí, Zé, como é que tá, tchê?
0: Tudo certo.
2: Roberto Bittencourt de Lajeado.
0: Dale Bittencourt.
2: Faz a promoção aí, tchê. E vamos botar essas músicas aí que, pelo amor de Deus, é bem boa, né? Alô,
0: vamos, Goiânia, essa música boa. Bom.
2: Abraço pra ti, Zé.
0: Aquele abraço, valeu. Alô, Pet de Lajeado, também na atividade, aos guris do gesso. Alô, Pet, aquele abraço, valeu pela audiência. Gerson e Fabiana na sintonia, em Fernando Soares, mandando um videozinho aí pra mim. Não abriu aqui, ai, ai, ai, daqui a pouco eu tento abrir de novo aqui. Senhoras e senhores, vamos botar essa energia lá no máximo? Vou deixar esses últimos minutos as músicas aí, depois vai entrar direto a Voz do Brasil no 100.1 e lá no encantofm.com.br, segue muita música e eu volto às 10 horas da noite. Vou aqui na Praça de Alimentação, aqui no Lajeado Shopping, vou jantar. Ah, vocês querem o ingresso? Querem? Vou sortear aqui agora. Atenção! Quem vai levar? Participou às 19h46, registrado aqui. Flávia Dickel de Lajeado! Aquele abraço. A gente vai mandar as mensagens com os códigos pra você. Muito obrigado pela audiência, senhoras e senhores. Eu me despeço aqui, mandar um abração pra galera que tá na Praça de Alimentação aqui, as meninas ali. Também tem a família aqui do lado, aqui o filhota aí, todo mundo que tá na Praça de Alimentação do Shopping. A gente vai agradecendo a audiência obrigatória de vocês, que são obrigados a escutar, né? Vamos lá. Eu fecho minha participação porque eu volto às 11 horas. Eu vou jantar e volto com o Léo Baldi aqui na programação. Carioca, toca mais um pouquinho de música pra essa galera aí, porque eles merecem.